0: Campos diz que a campanha quer fortalecer a cultura de notificação dos erros, com foco na melhoria dos processos.
1: Isso significa incentivar a identificação e a notificação dos erros, sem foco na punição das pessoas envolvidas, mas sim no aprendizado e na melhoria contínua dos processos.
0: No Brasil, entre dezembro de 2018 e agosto de 2026, a Anvisa recebeu quase 58 mil notificações de erros de medicação, correspondendo a 16,2% de todas as notificações registradas no período. As categorias mais notificadas foram erro de prescrição, omissão de dose, posologia inadequada e erros de administração. Reportagem Luana Karen.
2: O Brasil reforçou a vacinação e a vigilância contra o sarampo diante do aumento de casos nos Estados Unidos e em outros países das Américas.
3: Até 5 de outubro, o país registrou 52 casos da doença. A vacina é gratuita e está disponível nas unidades de saúde pelo Sistema Único de Saúde.
4: Com o avanço do sarampo nos Estados Unidos e em outros países das Américas, o Brasil reforçou a vacinação e a vigilância contra a doença. Nos Estados Unidos, mais de 90% dos casos são de pessoas não vacinadas ou sem informação sobre a vacinação. No Brasil, foram registrados 52 casos importados até 5 de outubro, 41 em São Paulo, 10 no Amazonas e 1 no Rio de Janeiro. Segundo o Ministério da Saúde, as ações incluem busca ativa, investigação de casos, acompanhamento de contatos e bloqueio vacinal. O país continua sem circulação endêmica do vírus. A vacina contra o sarampo está disponível gratuitamente no Sistema Único de Saúde, o SUS. Quem estiver com doses em atraso deve procurar uma unidade de saúde para atualizar a caderneta conforme as recomendações do Programa Nacional de Imunizações. Saiba mais em gov.br/saúde. Thaís de Araújo para a Voz do Brasil.
2: E para manter em dia todas as informações sobre vacinação, doses recebidas e certificados, o cidadão pode contar com a ferramenta Meu SUS Digital.
3: De forma simples, é possível baixar a Carteira Nacional de Vacinação e verificar os imunizantes já administrados.
5: A plataforma do Ministério da Saúde permite verificar registros de vacinas recebidas, acessar a carteira digital de vacinação e emitir documentos e certificados utilizando a conta gov.br. Na área de vacinação, o cidadão pode consultar os imunizantes registrados em seu nome nos sistemas de saúde integrados à Rede Nacional de Dados em Saúde. E é possível verificar, por exemplo, as vacinas recebidas, as doses aplicadas e os respectivos registros de vacinação. A plataforma disponibiliza ainda a Carteira Nacional de Vacinação Digital, onde constam todas as informações recebidas dos sistemas integrados, além do Certificado Nacional de Vacinação contra a Covid-19 e o Certificado Internacional de Vacinação contra a Febre Amarela. Para isso, basta abrir o aplicativo Meu SUS Digital ou acessar o endereço meususdigital.saude.gov.br. Para quem ainda não baixou o aplicativo, ele está disponível de graça para Android e iOS, além da versão da web. Cleide Lopes, para a Voz do Brasil.
2: E quase metade dos municípios brasileiros está em situação de alerta ou risco para a presença do mosquito Aedes aegypti, transmissor da dengue, chikungunya e zika.
3: De acordo com o Ministério da Saúde, 49,2% dos 3.732 municípios avaliados apresentaram esses índices.
2: A maior parte dos criadouros está em vasos e pratos de plantas, garrafas e outros recipientes que acumulam água.
3: Com a proximidade do verão e as condições associadas ao El Niño, a orientação é fazer vistorias regulares para eliminar locais que possam acumular água.
2: Ondas de calor, menstruação irregular, alterações de humor.
3: Sintomas que podem indicar a proximidade da menopausa, que marca o fim da vida reprodutiva da mulher.
2: E o SUS oferece acompanhamento e tratamento especializado para esse período.
6: Há 3 anos, a psicóloga Alessandra Reis começou a perceber mudanças no corpo. Primeiro vieram o esquecimento, a insônia, mas quando ela começou a sentir os fogachos, as famosas ondas de calor, desconfiou.

0: Anunciou que a menopausa estava chegando.
1: O calor, eu suava, vinha de repente, eu ficava cheia de gotículas de suor, assim.
0: O climatério, que começa por volta dos 40 anos da mulher, é a transição fisiológica da vida reprodutiva para a não reprodutiva e é marcado pela redução gradual de hormônios como o estrogênio. Já a menopausa se consolida quando a mulher passa 12 meses consecutivos sem menstruar. Acontece em média aos 52 anos. E o acompanhamento dessas mulheres pode ser feito pelo SUS, o Sistema Único de Saúde. Ao perceber os sintomas, a mulher pode procurar atendimento nas unidades básicas de saúde e, se necessário, é encaminhada ao atendimento especializado. A médica ginecologista e obstetra do Hospital Universitário de Brasília, Bruna Heine, lembra que o tratamento da menopausa deve ser individualizado.
2: A terapia hormonal é o nosso tratamento de primeira linha para os sintomas climatéricos. Ele reduz até em 90% os sintomas, só que existem contraindicações. Então, por isso a importância dessa paciente passar por uma consulta, fazer uma avaliação, né, rastreios. Então, essa paciente, antes de iniciar uma terapia hormonal, normalmente a gente faz um rastreio para câncer de mama, a gente faz rastreio de doenças metabólicas, vê se a pressão está bem controlada, se não tem um diabetes descompensado.
0: Além de tratamento hormonal, o SUS também dispõe de medicamentos como estriol em creme para tratar o ressecamento vaginal, um dos sintomas da menopausa. Nas consultas, também são dadas orientações sobre alimentação, atividade física, sono e saúde mental, além da avaliação de condições crônicas. O Ministério da Saúde recomenda que a mulher tenha acompanhamento constante na atenção primária durante toda a transição. Reportagem Gabriela Noronha.
3: Na era das redes sociais, a preocupação com a segurança das mulheres também está no ambiente virtual.
4: Exposição de conteúdo íntimo sem autorização, perseguição online e ataques por meio das plataformas digitais estão entre os crimes mais cometidos na internet.
3: E o serviço Ligue 180 está se aprimorando para dar orientação mais precisa para as mulheres que sofrem esse tipo de violência.
4: Nós conversamos com a coordenadora do Ligue 180, Ellen Santos, sobre esse trabalho e o que as vítimas podem fazer quando sofrem uma agressão virtual. Acompanhe. Coordenadora Ellen Costa, bem-vinda à Voz do Brasil, um prazer ter a senhora conosco. Bom, fala pra gente um pouco mais sobre esse acordo, né, que foi firmado entre o Ministério das Mulheres e a Secretaria de Comunicação Social da Presidência da República. O que vai ser desenvolvido a partir dele? Quais são os objetivos?
5: Então, esse acordo, ele parte de uma realidade muito concreta que a gente vive, que é justamente essa violência contra a mulher que também acontece no ambiente digital e nós precisamos estar preparados para enfrentá-la, né? Então, essa parceria do Ministério das Mulheres com a SECOM, da Presidência, ela tem dois eixos que são muito importantes, né? Um deles é justamente a educação midiática. A gente precisa ampliar o conhecimento das mulheres sobre os seus direitos na internet. E o outro eixo é justamente a qualificação do Ligue 180, né, que a gente sempre vem trabalhando para preparar a central. E nesse nicho agora, a central vai estar cada vez mais preparada para orientar as mulheres que estejam sofrendo algum tipo de violência no mundo digital. Então, a gente está falando de situações de ameaça pela internet, perseguição pelas redes sociais, né, a exposição de imagens íntimas sem consentimento e tantas outras tipos de violência.
4: Foi encaminhado um ofício, né, às plataformas digitais solicitando informações justamente sobre os mecanismos que são adotados por elas para o recebimento das denúncias de violência, como a senhora citou aí alguns exemplos, violência digital, né? Que informações vocês querem e a partir delas o que pode ser feito?
5: Então, a gente quer conhecer de maneira muito objetiva, né, como é que funciona o caminho da denúncia dentro de cada plataforma, né? Então, a gente precisa saber como é que essa mulher deve denunciar, quais são as informações que ela precisa apresentar, os prazos, né, de análise que existem dentro da plataforma e se ela recebe algum tipo de confirmação de que a denúncia foi recebida e se ela consegue também acompanhar o pedido, né, dessa denúncia, quais são os mecanismos que existem ali também para impedir que um conteúdo removido, que ele volte a circular, né? E a gente também quer saber como é que essas plataformas estão tratando esses conteúdos, né?

0: que estão produzidos ou manipulados por inteligência artificial e buscar estabelecer, quem sabe ali, um ponto focal também dentro dessas empresas aqui no Brasil.
1: Agora, nos casos em que uma mulher é vítima de violência digital, coordenadora, que tipos de provas ela deve reunir para denunciar posteriormente e quem ela deve procurar para fazer essa denúncia, né? A senhora acabou de mencionar aí, tem essa questão de denunciar nas plataformas, mas ela só deve denunciar na plataforma e aguardar, ela deve reunir provas, como que ela deve proceder quando ela perceber, por exemplo, que ela está sendo vítima de uma exposição de fotos íntimas ou de ameaças na internet?
0: Então, a orientação que, inclusive, as nossas atendentes já estão fazendo, né, é que sempre que for possível e seguro também, ela preserve a prova antes de apagar a mensagem ou antes de bloquear um perfil ou de denunciar aquele conteúdo na plataforma. Então, é importante que, se possível, ela consiga fazer prints completos, né, que ela mostre o perfil, a data, o horário, guardar esses links, o nome dos usuários, número de telefone, mensagem, áudio, né, vídeo que tem também, os e-mails, enfim. Se ela for fazer a denúncia na própria plataforma, guardar também o protocolo de confirmação dessa denúncia. Depois, a gente orienta para que ela procure ajuda. Então, ela pode utilizar os mecanismos de denúncia da própria plataforma ou ela pode procurar os órgãos competentes quando houver crime ali ou necessidade de um atendimento imediato, né? A gente orienta e quando a gente registra a denúncia, a gente encaminha para os órgãos de segurança pública, dependendo ali de quem for a competência da apuração. Então, eu quero dizer que ela pode procurar realizar essa denúncia também no Ligue 180, né? A gente acolhe essa mulher, a gente presta as informações sobre os direitos, registra a denúncia, então essas provas que ela conseguiu juntar, ela também pode encaminhar para o 180 via os seus canais de acesso e a gente orienta também sobre os serviços da rede de atendimento, quais são os órgãos que ela pode procurar no seu território. E aí, é importante a gente sempre fazer uma distinção, tá? Se houver uma situação de risco imediato, uma ameaça concreta à integridade física da mulher naquele momento, a gente sempre orienta para ligar para o 190 da Polícia Militar, que tem a competência de ser acionada nesses casos, né? Vai chegar ali numa situação de urgência e emergência.
1: Bom, para a gente concluir, então, a senhora pode dizer para a gente quais são os canais do Ligue 180, né? Obviamente, a gente tem a ligação para o número 180, mas o Ligue 180 hoje é uma plataforma maior e tem outros canais, né?
0: Sim, a central hoje é uma central que ela é multicanal, né? Então, sim, a gente liga gratuitamente para o 180, que é o tridista, é muito bem disseminado, mas a gente também tem um atendimento via WhatsApp, através do número 61961100180. Nós temos o atendimento por e-mail, videochamada Libras, o webchat, todos esses também no site do Ministério das Mulheres. Todos esses canais funcionam 24 horas por dia, todos os dias da semana, tá? Aí eu gostaria só de reforçar para as mulheres que estão nos acompanhando ou terceiros que sabem situações, né? Não precisa esperar uma situação se agravar para procurar o Ligue 180. Então, se ela estiver vivendo uma situação de violência, inclusive no ambiente digital, ou simplesmente se ela tiver uma dúvida sobre os seus direitos, sobre onde buscar ajuda, procura a central, procura o Ligue 180. A gente existe justamente para acolher, para orientar, ajudar essa mulher a encontrar os caminhos de proteção.
1: Muito bem, no ambiente digital e fora dele também, né? Eu conversei com a Ellen dos Santos Costa, coordenadora geral da Central de Atendimento à Mulher, o Ligue 180. Muito obrigada, Ellen, pela sua entrevista à Voz do Brasil.
0: Eu que agradeço, um bom trabalho a todos.
2: A Procuradoria-Geral da Fazenda Nacional publicou edital que oferece condições para regularização de débitos.
1: A depender do caso, o contribuinte pode conseguir até 100% de desconto. Para transações de pequeno valor, a redução pode chegar a 50% do total da dívida.
2: Os interessados têm até o dia 9 de outubro para aderir através do endereço regularize.pgfn.gov.br.
1: E as empresas que pensam em renegociar dívidas com a União contam com uma novidade.
2: O sistema Regularize agora permite acesso às funcionalidades usando a conta gov.br.
3: O novo acesso ao sistema Regularize está disponível para quem é responsável por uma pessoa jurídica e tem conta gov.br, nível prata ou ouro.

0: novidade torna mais direto o acesso aos serviços do Regularize e dispensa a necessidade de outros procedimentos para entrar no ambiente da pessoa jurídica, como detalha Raquel Ribeiro de Carvalho, coordenadora nacional de atendimento da Procuradoria-Geral da Fazenda Nacional.
1: Você poderá, por exemplo, consultar débitos inscritos em dívida ativa da União e do FGTS em nome da empresa, emitir guia de pagamento, fazer negociação do débito da empresa, mas atenção, para conseguir esse acesso, você precisa constar como responsável legal pelo CNPJ no cadastro da Receita Federal do Brasil.
0: Para acessar, é só seguir estes passos. Após fazer o login no portal Regularize com a conta gov.br, prata ou ouro, clique no seu nome e depois em alterar perfil de acesso. Informe o CNPJ da empresa pela qual você é responsável e clique em alterar perfil. O endereço do portal é o gov.br/regularize. Reportagem Luciana Colares de Holanda.
2: O Programa Nacional de Acesso ao Ensino Técnico e Emprego, o Pronatec, está com 1 milhão e 500 mil vagas abertas para cursos gratuitos de qualificação profissional voltados à área ambiental.
3: As oportunidades estão distribuídas em 11 estados e incluem formações em áreas como energias renováveis, biocombustíveis e preservação do meio ambiente.
4: Ao todo, serão oferecidas 1,5 milhão de vagas para cursos de qualificação profissional em áreas relacionadas à preservação, conservação, recuperação ou melhoria do meio ambiente. O diretor de Articulação e Fortalecimento da Educação Profissional e Tecnológica do Ministério da Educação, Sérgio Pedini, conta onde os profissionais que concluírem esses cursos poderão atuar.
5: A sociedade mudou, né? Todas as atividades acabam derivando para um interesse na área ambiental, o que é muito bom, né, frente ao que a gente encontra de desafios aí de mudanças climáticas, né? Então, hoje uma capacitação dessa qualifica a pessoa para atender qualquer setor.
4: As vagas são oferecidas por meio do Pronatec, o Programa Nacional de Acesso ao Ensino Técnico e Emprego. O programa tem como objetivo expandir o acesso à educação profissional e tecnológica e contribuir para a inserção de jovens e adultos no mercado de trabalho. Os 11 cursos gratuitos são ofertados nos estados do Maranhão, Minas Gerais, Mato Grosso do Sul, Pará, Pernambuco, Piauí, Rio de Janeiro, Rio Grande do Norte, Roraima e Rio Grande do Sul. Jonas Benício Costa é pedreiro e decidiu investir em uma nova formação. Agora, ele é aluno do curso de instalador de sistemas fotovoltaicos, oferecido pelo Instituto Federal do Maranhão, e conta como tem sido a experiência.
6: A gente cresce um pouco mais no mercado de trabalho, enriquece o currículo, e são vários benefícios que um curso desse tem a oferecer pra gente, né? Porque o conhecimento é uma coisa que ninguém te rouba.
4: Sérgio Pedini, do Ministério da Educação, destaca a importância de investir na educação profissional.
5: Cursos de qualificação profissional acabam abrindo oportunidades muito semelhantes a quem tem um título de graduação, que inclusive muitos estão passando dificuldade. Então a gente tem que entender a educação profissional tecnológica como um espaço de oportunidades para esse mundo que mudou.
4: As vagas e os cursos disponíveis podem ser consultados no painel de oportunidades do Pronatec, na internet. Para participar, é necessário atender aos pré-requisitos indicados para cada curso. As informações sobre inscrição estão disponíveis nos editais e nos canais das instituições que oferecem os cursos. Reportagem Márcia Fernandes.
2: Participantes do Exame Nacional do Ensino Médio, que são concluintes da rede pública de ensino, deverão selecionar obrigatoriamente o idioma de preferência para a prova de língua estrangeira até o dia 18 de outubro.
3: Os estudantes devem escolher entre inglês ou espanhol. Quem perder esse prazo fará obrigatoriamente a prova de inglês, sem chance de mudança.
2: E aqueles que tiveram a inscrição automática deverão preencher o questionário socioeconômico disponível no site de inscrição para acessar o local de prova.
3: Para fazer o preenchimento e também selecionar a língua estrangeira, basta acessar enem.inep.gov.br.
2: E essas foram as notícias do governo federal.
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3: Fique agora com o Minuto do TCU. Em seguida, as notícias.

0: Poder Judiciário e do Congresso Nacional. Boa noite.
1: Boa noite, até amanhã.
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3: 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Você vai ouvir agora notícias do Poder Judiciário.
5: STF exclui o crédito presumido de ICMS da base do PIS e da COFINS.
6: Resolução do CNJ prevê fim de processos judiciais em dívidas de até R$10 mil.
5: Missões de observação eleitoral destacam a transparência e organização das eleições 2026.
6: Boa noite, eu sou Marcela Luiza.
5: E eu sou Walter Lima.
6: O Supremo Tribunal Federal excluiu o crédito presumido de ICMS da base do PIS e da COFINS.
5: Prevaleceu o entendimento de que o benefício fiscal concedido por estados e pelo DF não deve integrar a base das contribuições federais. Marta Ferreira.
7: O julgamento chegou a ser iniciado no plenário virtual, quando havia sido formada maioria favorável aos contribuintes. Só que um pedido de destaque levou a análise para o plenário físico. Os votos proferidos pelos ministros aposentados foram mantidos. Autor do destaque, o ministro Gilmar Mendes, votou no sentido da inclusão dos créditos presumidos de ICMS na base de cálculo do PIS e da COFINS, mantendo a posição que havia adotado no plenário virtual. No final, prevaleceu o entendimento de que o benefício fiscal concedido por estados e pelo Distrito Federal não deve integrar a base das contribuições federais.
6: Resolução do CNJ de 2026 prevê o fim de processos judiciais referentes a dívidas de baixo valor movidos por bancos.
5: A norma prevê a extinção de processos judiciais movidos por bancos quando a dívida for de até R$10 mil. Marcelo Della Libera.
8: Essa resolução trata de processos de baixo valor e sem perspectiva de satisfação, ou seja, quando não foi possível localizar o devedor ou quando, mesmo localizado, não foram encontrados bens suficientes para pagar a dívida. Tratam de processos de cobrança que continua tramitando, mas sem perspectiva concreta de que o credor consiga receber o valor que lhe é devido. O objetivo da medida é aumentar a eficiência do sistema de justiça, que deixa de lado dívidas de baixo valor sem perspectiva de pagamento e pode priorizar processos mais complexos.
6: Convidados internacionais que participaram das missões de observação eleitoral neste ano reconheceram a confiabilidade, a organização e a transparência do trabalho da Justiça Eleitoral na condução do primeiro turno das eleições.
5: O relatório preliminar foi divulgado nesta terça-feira. Vitor Struck.
9: O documento foi elaborado por representantes da Organização dos Estados Americanos, a OEA, do Parlamento do Mercosul, do Carter Center dos Estados Unidos, da Liga dos Estados Árabes, além de universidades brasileiras, como a Pontifícia Universidade Católica de São Paulo. Participaram das missões 91 observadores e observadoras de 23 nacionalidades.
6: Tribunal Superior do Trabalho e Astral, Associação Brasileira de Televisões e Rádios Legislativas, firmam acordo de cooperação institucional.
5: Uma forma de ampliar a divulgação de conteúdos audiovisuais produzidos pelo Tribunal. Rafael Silva.
1: A parceria com as emissoras que integram a Astral vai permitir à Secretaria de Comunicação Social do TST levar a um maior número de ouvintes por todo o país todo o conteúdo multimídia produzido. Tudo o que é de interesse nas relações de trabalho pode ser utilizado pelas emissoras associadas em diferentes formatos e plataformas, como televisão, rádio, sites, aplicativos, plataformas de streaming, redes sociais e podcasts.
6: STJ decide que violação de patente permite reconhecer dano moral presumido.
5: Isso significa que não é preciso prova de prejuízo à imagem, à reputação ou ao prestígio da empresa. Fátima Uchoa.
10: O STJ restabeleceu a condenação por danos morais imposta pelas instâncias de origem em Goiás a empresas que fabricaram e venderam sem autorização do titular cópia de uma máquina agrícola protegida por patente de modelo de utilidade, concedida pelo Instituto Nacional da Propriedade Industrial para proteger melhorias no uso ou na fabricação de objetos já existentes. Para os ministros, a proteção da patente como espécie de propriedade industrial segue a mesma lógica já adotada pelo STJ a casos de uso indevido de marca. A relatoria foi do desembargador convocado Luiz Carlos Gamboge.
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6: Uma boa noite.
5: E até amanhã.
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11: Está no ar o Jornal do Senado.
12: Eu sou Paula Groba.
13: E eu sou Humberto Pinheiro.
12: E estes são os destaques de hoje do Jornal do Senado, que começa agora.
13: Em segundo dia de discussões, fim da escala 6-1 gera debate sobre momento da votação.
12: Senadores divergem sobre MP que proíbe bets no Brasil.
13: Agentes de trânsito podem ter lei geral e porte de arma.
12: Boa noite.
13: Boa noite.
12: A proibição das bets em todo o país divide governo e oposição no Senado. Na volta dos trabalhos parlamentares após o primeiro turno das eleições, os senadores discutem os efeitos da medida provisória que suspende a atuação das empresas de apostas.
13: Em vigor desde 25 de setembro, a MP é questionada no Supremo Tribunal Federal por representantes do setor que alegam violação à segurança jurídica e à livre iniciativa. Os detalhes com o repórter Alexandre Campos.
14: O futuro da medida provisória que proíbe as bets em todo o território nacional está nas mãos do Supremo Tribunal Federal. Relator de ações que questionam a constitucionalidade da lei que regulamenta as apostas de cota fixa no país, o ministro Luiz Fux deve decidir também sobre os pedidos de entidades ligadas ao setor para suspender a eficácia da MP editada pelo governo em 25 de setembro. Associações das empresas que exploram esse negócio no país e de emissoras de rádio e TV, além de clubes de futebol, alegam que o texto gera insegurança jurídica e viola o princípio da livre iniciativa. Ao se manifestar contrariamente à exploração de apostas no país, a senadora Damaris Alves, do Republicanos do Distrito Federal, afirmou que os representantes desse segmento têm razão em questionar a proibição imediata por meio de medida provisória.
15: Eles contrataram. Existe contrato de publicidade com emissoras. Então, quando você tem um contrato de publicidade, você já contratou um monte de gente. Então, vai ter desemprego. Então, que acabe-se com as bets de forma escalonada, dando para o segmento a oportunidade de interromper os seus contratos sem prejudicar tanta gente. Mas podemos, por exemplo, de imediato proibir as publicidades. Eu sou relatora do projeto que proíbe a publicidade. Isso sim, vamos proibir a publicidade. Agora, acabar do jeito, o Congresso cometeu um erro em liberar, agora vai cometer um outro erro acabando dessa forma.
14: Já o senador Jax Wagner, do PT da Bahia, acredita que se o ministro Luiz Fux não for favorável à ação que questiona MP, o texto deve ser aprovado pelo Congresso Nacional.
16: Desengraçado no STF, eu não sei qual vai ser a posição do ministro Fux, que foi para quem foi distribuído. Aqui eu acho difícil que alguém sustente contra o que virou uma doença social de graves consequências no Brasil inteiro. Então, defender o dinheiro dos donos da Herbetes contra o suicídio e a depressão de milhares de pessoas, eu acho muito difícil.
14: Além de proibir as Herbetes em todo o território nacional, a MP editada pelo governo veda a publicidade.

0: publicidade, propaganda e patrocínio relacionados a esse tipo de atividade e impõe obrigações aos provedores de aplicações de internet e lojas virtuais, como o impedimento de oferecer produtos ou serviços referentes a apostas.
1: E os agentes de trânsito podem ganhar uma lei geral para unificar o regime jurídico da carreira em todo o país.
2: A proposta, já aprovada na Comissão de Segurança Pública e em análise na Comissão de Constituição e Justiça, também garante o direito ao porte de arma de fogo para profissionais que atuam em atividades externas. Repórter Bruno Lourenço.
3: A proposta de lei geral dos agentes de trânsito aprovada na Comissão de Segurança Pública reconhece a carreira como típica de Estado. O relator, senador Efraim Filho, do PL da Paraíba, destacou que esse entendimento evitaria a delegação integral de suas atribuições a empresas privadas. Sobre o porte de arma, o senador defendeu na ocasião a previsão de que o direito seja restrito aos agentes que trabalham diretamente na fiscalização ostensiva.
4: Apesar de considerarmos valorosa a previsão de porte de arma de fogo para os agentes de trânsito, é necessário limitar esse direito àqueles servidores que exerçam atividades de forma ostensiva e externa, tendo em vista o caráter finalístico restritivo do Estatuto.
3: O texto, que será analisado agora na Comissão de Constituição e Justiça, tem o objetivo ainda de evitar uma ampliação conceitual excessiva da atividade policial, ao assegurar que as atribuições de engenharia e educação continuem sendo partes integrantes da segurança viária, sem serem descaracterizadas. Depois da CCJ, o projeto de lei vai ao plenário do Senado.
1: Tomou posse nesta terça-feira a nova senadora pelo Distrito Federal, Leani Lemos, do PSB. Servidora de carreira do Senado desde 1993, ela ocupa a vaga da senadora Leila Barros, de quem é primeira suplente. Leila está licenciada por 120 dias para tratar de interesses particulares. O afastamento termina em fevereiro de 2027.
2: No primeiro discurso como senadora, Leani disse que vai atuar em defesa da democracia, do fortalecimento das instituições e do federalismo. Também citou como prioridades uma gestão pública eficiente, a redução das desigualdades e a ampliação de oportunidades. Emocionada, Leani lembrou sua trajetória no Senado e a história do pai, um paraibano que chegou a Brasília em 1958 para trabalhar na construção do prédio do Congresso Nacional.
5: Hoje, os netos do meu pai estão aqui, na tribuna de honra, mas muitos outros netos de candangos continuam a lutar por um emprego, um salário digno, uma jornada digna, uma jornada que não seja 6x1 e uma vida de alegria com suas famílias. É tudo o que essas pessoas pedem e é pouco.
1: E a proposta que acaba com a escala 6x1 no Brasil avançou mais uma etapa no Senado, mas o momento da votação divide os senadores.
2: Na segunda sessão de discussão, a oposição questionou a decisão de acelerar a análise às vésperas do segundo turno das eleições. Já a base do governo defendeu a votação e classificou o fim da escala 6x1 como uma reivindicação histórica dos trabalhadores. Repórter Douglas Castilho.
6: Líder da oposição, o senador Rogério Marinho, do PL do Rio Grande do Norte, questionou o fato de o governo pautar o tema às vésperas do segundo turno.
7: Não nos negamos a discutir jornada, não nos negamos a discutir esse ou qualquer outro assunto. A estratégia é que o regimento seja cumprido, que haja discussão, que haja interstício, que não haja atropelo. Nós não somos contra nem a favor da escala 6x1, nós somos a favor de que haja uma jornada flexível. Quem trabalha precisa ter a condição de escolher e fazer a sua própria condição de trabalho.
6: A líder do governo no Senado, Tereza Leitão, do PT de Pernambuco, disse que já está colhendo assinaturas para acelerar a tramitação.
8: Meu desejo era que essa PEC fosse votada aqui no plenário imediatamente depois da aprovação quase unânime na Comissão de Constituição e Justiça. O que é que pode mudar este rito? É um calendário especial. Estamos recolhendo as assinaturas.
6: Faltam 3 sessões de discussão para a votação em primeiro turno e outras 3 para o segundo turno. Entre os dois momentos, deve haver um intervalo de 5 dias úteis que poderá ser modificado caso o requerimento de Tereza Leitão seja aprovado.
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0: Edição de Paula Groba e trabalhos técnicos de Eliseu Caires, o Jornal do Senado fica por aqui. Acompanhe agora as notícias da Câmara dos Deputados. Boa noite.
3: Boa noite e até amanhã.
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5: Plenário da Câmara pode votar mudanças na legislação sobre mineração.
6: 12 partidos e 2 federações não cumpriram a cláusula de barreira.
7: Bancada feminina manterá atuação suprapartidária na próxima legislatura.
6: Boa noite. Deputadas da bancada feminina afirmam que a atuação do grupo continuará sendo suprapartidária em 2027. Os resultados das urnas mostraram um aumento de 90 para 109 deputadas entre os 513 que compõem a Câmara. A repórter Silvia Munhato tem as informações.
8: Deputadas da bancada feminina da Câmara acreditam que, apesar da acentuada divisão ideológica do país, reafirmada nos resultados do primeiro turno das eleições, a atuação do grupo continuará sendo suprapartidária. Em entrevistas ao programa Painel Eletrônico da Rádio Câmara, tanto a deputada Jaque Rocha, do PT do Espírito Santo, atual coordenadora da bancada, quanto a deputada Soraya Santos, do PL do Rio de Janeiro, defenderam, por exemplo, a luta pela reserva de cadeiras para as mulheres no parlamento. Hoje há reserva de 30% para candidaturas femininas, com recursos proporcionais, mas não de cadeiras. Jaque Rocha acredita que a reserva poderia começar com os mesmos 30%. A partir de 2027, a bancada vai subir de 90 para 109 deputadas, em um total de 513, ou seja, pouco mais de 20%. Para Soraya Santos, a reserva poderia ser de 50%, já que as mulheres representam 52% do eleitorado. Segundo ela, isso poderia até reduzir os ataques contra as candidaturas femininas.
9: Se você perguntar para as deputadas e parlamentares dos países europeus, elas não sofrem esse tipo de ataque. Por quê? Porque as cadeiras já estão lá definidas, 50% para um, 50% para outro, ou 30% que seja. Isso já está consolidado. Então as mulheres ainda por cima sofrem ataques de formas diferentes para que elas se desestimulem na disputa eleitoral.
8: Soraya Santos lembra que ainda há muito o que fazer, já que estados como Piauí e Roraima e o Distrito Federal não elegeram nenhuma mulher como deputada federal. Para Jaque Rocha, as mulheres acabam se unindo em relação a várias pautas que são comuns.
10: A gente consegue colocar o direito das mulheres acima de qualquer questão ideológica ou até mesmo de pensamento individual. No dia de hoje, infelizmente, as estatísticas nos mostram que vão morrer 4 mulheres vítimas de feminicídio no nosso país. Então nós não podemos fechar os olhos para esses dados e estatísticas.
8: Jaque Rocha explicou que a principal pauta é colocar mais recursos no orçamento para temas como combate à violência contra a mulher e o apoio ao empreendedorismo feminino. Da Rádio Câmara de Brasília, Silvia Minhato.
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0: eleições. 12 partidos e 2 federações não cumpriram a cláusula de barreira nas eleições deste ano, mas a situação ainda pode mudar com decisões judiciais. Quem explica os detalhes é a repórter Paula Bittar.
1: Nas eleições deste ano, 12 partidos políticos e 2 federações não atingiram a cláusula de barreira. Criada em 2017, a cláusula estabelece critérios para que as legendas possam acessar os recursos do fundo partidário e o tempo de rádio e TV destinado à propaganda partidária. Segundo as regras, os partidos precisavam obter nas eleições para deputado federal ao menos 2,5% dos votos válidos distribuídos em pelo menos 9 estados, com um mínimo de 1,5% dos votos válidos em cada um. A outra opção era eleger pelo menos 13 deputados federais, distribuídos em no mínimo 9 estados. PDT, Agir, Mobiliza, Avante, PSTU, PCB, PRTB, DC, PCO, Democrata, UP e Missão foram as legendas que não passaram na cláusula de barreira. Desses, apenas PDT, Avante e Missão elegeram algum deputado. Já as federações que não cumpriram os critérios foram PSOL Rede e PRD Solidariedade. Marina Lacerda, cientista política e professora do mestrado da Câmara, ressalta que o papel da cláusula de barreira é evitar uma superfragmentação partidária e permitir o debate político.
2: Qual é o objetivo do sistema proporcional? Você representar a diversidade de opiniões que existem na sociedade. O problema do sistema proporcional é que ele pode ter regras que vão levando a uma fragmentação partidária imensa. Então, ao longo da última década, o Brasil foi criando regras para equilibrar. Não perder a representação de minorias e de grupos que não são majoritários na sociedade, mas também de ter uma racionalidade do sistema partidário.
1: Mas esse equilíbrio nem sempre é perfeito, segundo a cientista política. Marina Lacerda cita o exemplo do PSOL, partido que não atingiu os critérios, mas que é conhecido por representar diversas minorias, tendo parlamentares indígenas e trans, por exemplo. A Federação PSOL Rede não atingiu a cláusula por uma diferença de 185 votos. O grupo alcançou 1,5% dos votos válidos para deputado federal em 8 estados, mas registrou 1,49% no Espírito Santo e elegeu 15 deputados federais, mas distribuídos apenas por 6 estados. O cientista político Paulo Castro aponta que as regras já têm surtido efeito com a redução de siglas com representação na Câmara.
3: Isso já reflete um movimento dos partidos de se unirem em federações para evitar eventuais problemas para atingir a cláusula de barreira. Então, a cláusula de barreira, ela segue de fato esse propósito para o qual ela se propõe, que é de diminuir o número de partidos para que a Câmara tenha um cenário de disputas nacionais e não apenas partidos pequenos que muitas vezes não têm ramificação nacional, que estão aqui representados, mas sem essa capacidade de participar do grande debate político brasileiro.
1: Mas a situação dos partidos que ficaram fora da cláusula ainda não está completamente definida. Decisões judiciais podem alterar a validade de votos e os percentuais. Partidos podem se fundir ou incorporar outras legendas ou ainda entrar em uma nova federação. Da Rádio Câmara, de Brasília, Paula Bittar.
0: Segurança Pública.
4: Zuco do PL do Rio Grande do Sul é um dos autores da proposta que torna obrigatório o trabalho de presos condenados em regime fechado e semiaberto. Pelo texto, metade da remuneração obtida com a atividade deve ser destinada ao custeio e à manutenção do sistema prisional.
0: A outra metade do salário, segundo o deputado, seria repassada à família do detento. Zuco argumenta que os recursos destinados ao sistema prisional podem financiar melhorias na infraestrutura das unidades, além de ações de segurança, ressocialização e capacitação profissional dos presos. Educação.
4: Os deputados estão analisando um reforço da inclusão escolar de pessoas autistas e com altas habilidades. O repórter José Carlos Oliveira tem mais detalhes sobre a proposta.
5: A Câmara dos Deputados analisa projeto de lei com foco na inclusão escolar de pessoas com transtorno do espectro autista. O texto original da deputada Carla Dixon, do PL do Rio Grande do Norte, já foi aprovado nas comissões de educação e de defesa dos direitos das pessoas com deficiência, que estenderam as medidas também para os estudantes.

0: estudantes com altas habilidades ou superdotação na rede pública da educação básica. A proposta cria a política Incluir, com o objetivo de apoiar ações voltadas à permanência, à participação e à aprendizagem desses estudantes. A Câmara tem uma frente parlamentar de proteção às pessoas com transtorno do espectro autista, coordenada pelo deputado Felipe Beccari, do Podemos de São Paulo.
1: Existem muitos projetos parados na Câmara dos Deputados que tratam desse universo do autista. Então a gente precisa resgatar esses projetos, atualizá-los, fazer um novo bloco, né, que atenda às necessidades dos autistas hoje, para que a gente consiga avançar nas políticas públicas.
0: O projeto de lei que reforça a inclusão escolar de pessoas autistas e com altas habilidades ainda vai passar por votação nas comissões de Finanças e Tributação e de Constituição e Justiça. Da Rádio Câmara de Brasília, José Carlos Oliveira.
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3: Transportes. Projeto obriga companhias aéreas e operadores aeroportuários a oferecer equipamentos mais seguros para embarque e desembarque remoto. A proposta de Maurício Neves, do PP de São Paulo, prioriza idosos, pessoas com deficiência, gestantes, lactantes e passageiros com mobilidade reduzida.
4: O deputado acrescenta que o texto prevê o uso de rampas e plataformas elevatórias, mas proíbe escadas íngremes como o único acesso para esses passageiros. Segundo Maurício Neves, o projeto também estabelece multas para empresas que descumprirem as regras.
3: Agricultura. Dal Barreto, do União da Bahia, apoia a proposta que cria regras diferenciadas para pequenos produtores rurais que cometerem infrações ambientais. Em vez de sofrer imediatamente sanções, como embargo da atividade ou a apreensão de produtos, eles terão 24 meses para corrigir os danos.
4: Dal Barreto avalia que o prazo permite a adequação ambiental sem interromper a produção que garante o sustento da família. Pela matéria em tramitação na Câmara, as penalidades poderão ser aplicadas caso o produtor não faça as correções dentro do período estabelecido.
3: Jorge Braz, do Republicanos do Rio de Janeiro, propõe manter as exigências sanitárias para importação de amêndoas de cacau da Costa do Marfim e impedir a flexibilização de regras. A ideia é proteger as plantações brasileiras contra pragas que podem chegar com o produto importado.
4: Jorge Braz defende que qualquer alteração nas regras seja feita somente após uma análise formal dos riscos e com base em evidências científicas. O deputado argumenta ainda que é preciso garantir mais proteção à produção nacional de cacau.
3: Tião Medeiros, do PP do Paraná, propõe retirar a exigência do Registro Geral da Atividade Pesqueira para os produtores de peixes e outros animais aquáticos. O deputado explica que a medida evita burocracia e custos adicionais para os aquicultores.
4: O deputado acrescenta que a produção já é fiscalizada por meio da nota fiscal e da Guia de Trânsito Animal, que garantem o controle sanitário e a origem dos produtos. Para Tião Medeiros, exigir também o registro não traz mais segurança e pode dificultar a comercialização.
3: Votação. Vários projetos polêmicos e com urgência aprovada podem ser incluídos na pauta de votações do plenário. Uma dessas propostas prevê mudanças na legislação sobre mineração. Saiba mais sobre a perspectiva de votações na reportagem de Antônio Vital.
5: Depois do primeiro turno das eleições, diversos projetos estão prontos para entrar na pauta de votações do plenário da Câmara. Um deles é o que reduz a jornada normal de trabalho para 40 horas semanais e garante 2 dias de repouso semanal remunerado, sem redução de salário. O projeto apresentado pelo governo regulamenta a proposta de emenda à Constituição aprovada pelos deputados no primeiro semestre e que aguarda análise pelo Senado. O projeto prevê regras de transição, como da proposta de emenda à Constituição já aprovada. A jornada passa a ser de 42 horas semanais 2 meses depois da publicação da lei. Um ano depois desse prazo, passa a valer o limite definitivo de 40 horas semanais, mas ainda não há consenso para a votação do projeto, que é criticado pela oposição.

0: instituição e por entidades empresariais. Também pode ser votado o projeto que aumenta o limite de receita bruta anual para os microempreendedores individuais, os MEIs. Hoje podem ser enquadrados como MEI, pagando menos impostos, microempreendedores que faturem até R$ 81 mil por ano. O projeto aumenta esse limite para R$ 130 mil. Além disso, permite que o MEI contrate até 2 empregados. Hoje pode contratar apenas 1. Esse texto, porém, pode ainda ser alterado até a data da votação. O governo admite um teto de R$ 140 mil para os microempreendedores. Outro projeto que ganhou regime de urgência e pode ser votado a qualquer momento é o que altera diversos pontos da legislação da mineração. Entre outras medidas, o texto amplia o conceito de garimpeiro e cria um leilão social que vai ofertar áreas de menor volume de minérios e pode beneficiar cooperativas de garimpeiros, que terão prioridade no processo de autorização. A proposta foi apresentada por um grupo de trabalho criado em 2022 e é assinado pelo deputado Felipe Barros, do PL do Paraná, coordenador do grupo, que foi eleito senador. A justificativa é que o projeto dá mais agilidade ao processo de mineração. Um dos pontos dispensa o licenciamento ambiental para lavras se a tecnologia usada não provocar impactos significativos. O regime de urgência provocou discussão no plenário. O governo se manifestou contra a proposta e pediu mais discussão antes da votação, como disse a deputada Érica Cocai, do PT do Distrito Federal.
1: Esse projeto é para legalizar o garimpo, e legalizar o garimpo sem regras. O Brasil inteiro viu o desastre que houve no território Yanomami, pela ação sem regras do próprio garimpo. Porque não dá para ficar todo o tempo passando a boiada, porque meio ambiente é fundamental para a própria soberania. Mas nós também temos a posição do Ministério do Planejamento, da Casa Civil, contra esta proposição. Não dá para liberar, como está se propondo, o garimpo sem regras.
0: Já o deputado Joaquim Passarinho, do PL do Pará, relator do grupo de trabalho que apresentou a proposta, defendeu as mudanças na lei de mineração. Segundo ele, o objetivo é permitir que pequenas empresas atuem no setor.
2: No nosso projeto, não há nenhum tipo de restrição ao meio ambiente, não há nenhum tipo de facilitação, não há anuência prévia, não há tácita, não há nada disso. Pelo contrário, o que nós estamos tentando é tirar da mão de 5, 6 empresas, umas nacionais, outras internacionais, que detêm quase todo o subsolo nacional pesquisado. Está na mão de 5 empresas. E essas empresas não dão anuência para as menores empresas trabalharem. E o subsolo brasileiro, ele é do povo brasileiro.
0: Outras propostas que podem ser votadas foram apresentadas como prioridade no primeiro semestre pela Frente Parlamentar da Agropecuária. Um dos projetos suspende por 2 anos sanções e embargos ambientais a pequenos produtores rurais. A medida não tem apoio do governo, que argumenta que na Amazônia Legal, isso pode significar a suspensão de sanções a quem possui propriedades de até 400 hectares. Outro projeto pronto para ser votado é criticado pela oposição desde o início do ano e ainda não tem consenso para ser votado. A proposta combate a misoginia, que é como se chama o ódio, desprezo ou preconceito contra as mulheres. O texto, já aprovado pelo Senado, foi alterado pela deputada Tabata Amaral, PSB de São Paulo, coordenadora do grupo de trabalho que analisou a proposta. O texto aprovado pelo Senado equipara a misoginia ao crime de racismo, o que a torna inafiançável e imprescritível. Na nova versão, a relatora alterou principalmente a definição de misoginia. Ela retirou os termos ódio e aversão à mulher, previsto no projeto original para caracterizar a misoginia e considerados vagos pela oposição. Na nova versão, misoginia é descrita como a prática, a indução ou a incitação de menosprezo ou discriminação contra a mulher que promova violência. A pena prevista é de 2 a 5 anos de prisão. Rádio Câmara de Brasília, Antônio Vital.
3: Justiça. Paulo Litro, do União do Paraná, apoia a proposta de emenda à Constituição que estabelece mandato de 12 anos sem recondução para ministros do Supremo Tribunal Federal. A medida mantém as 11 vagas da corte com idade de ingresso entre 45 e 70 anos.
4: A PEC, apoiada por Paulo Litro, também divide entre executivo, legislativo e judiciário a indicação dos integrantes da corte. O texto ainda estabelece períodos de quarentena antes da indicação e depois da saída do STF.
3: A Câmara aprovou e encaminhou para o Senado projeto que atualiza a estrutura da Advocacia Geral da União. Vinícius Gurgel, do PL do Amapá, informa que o texto reorganiza e define atribuições das carreiras que integram o órgão responsável pela defesa jurídica da União.
4: Vinícius Gurgel avalia que a reorganização pode tornar mais eficiente a atuação da AGU, reduzindo sobreposições e tornando mais claras as competências dentro da estrutura institucional.
3: Projeto aprovado pelo Congresso e já transformado em lei, cria 8 varas federais no Amazonas e em Mato Grosso do Sul. João Maia, do PP do Rio Grande do Norte, avalia que a medida amplia a presença da Justiça Federal em regiões com demanda crescente.
4: A nova lei, que contou com o apoio de João Maia, também cria cargos de juízes e servidores para reforçar o atendimento de processos ambientais, fundiários, previdenciários e criminais.
3: Termina agora o Jornal Câmara dos Deputados, produzido pela Rádio Câmara, com trabalhos técnicos de Everson Urani e apresentação de José Carlos Andrade e Luciana Vieira. Uma boa noite para você.
4: Uma ótima noite. A Voz do Brasil volta amanhã.
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4: Ariel B. Opa, tu tá ligado na Atlântida, a melhor vibe do FM. Eu sou o Ariel B. Bora acelerar, o B de baile tá começando nessa quarta-feira. O maior programa de funk do sul do Brasil. Então já pega o teu celular, grava um vídeo ouvindo o programa e me marca lá no Insta, no arroba o Ariel B. Vou estar contigo aqui nessa próxima hora, então me manda um direct com teu funk favorito, teu nome e a cidade que tu tá ouvindo. E agora chega de papo e bora pra música!

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0: 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Tá curtindo? Então tu tá ouvindo B de baile aqui na Atlântida, o melhor programa de funk do sul do Brasil. Eu sou Ariel B e tô contigo nessa noite. Quero saber de onde tu tá ouvindo. Me chama ali no direct, manda teu nome, tua cidade e o funk que não pode faltar no teu baile. E já aproveita, grava um story ouvindo o programa, me marca no @oarielb. Aqui é funk de verdade, do jeito que tem que ser.

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0: 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Tá curtindo o B de Baile? Então grava o story, me marca no arroba o Ariel B e me manda lá no meu direct o teu funk favorito com teu nome e a cidade.

viu e me marcou lá no Insta e curtiu aqui o melhor do funk, os hits das antigas e aquelas que todo mundo conhece. Esse foi o B de Baile, o melhor do funk aqui na Atlântida. Eu sou o Ariel B e até a próxima!

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1: 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De volta para mais uma edição do MyClub, o aquecer da madrugada da nossa audiência em todo o sul do Brasil aqui na Rede Atlântida. A gente começa essa edição com Adam Dam.

0: Madrugada da nossa audiência em todo o sul do Brasil, aqui na Rede Atlântida, primeira de hoje com Adam Ten e Mitagami, Million Pieces. Espero que você seja muito bem à vontade por aí, porque afinal de contas a nossa próxima hora é recheada de música eletrônica pra gente se divertir aqui na noite de Atlântida. Na sequência, já vou trazer uma clássica por aqui do Eric Murillo.
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0: hit da madrugada da nossa audiência em todo o sul do Brasil, na Rede Atlântida, Adriatic com Emmett Fan. O nome do som é Closer. A nossa próxima música que tá chegando por aqui pra gente continuar com Aquece da Madrugada aqui na Rede Atlântida é o som do brasileiro Kush e a música chamada Be Someone.
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0: Muito obrigado pela sua audiência aqui na programação da Noite da Atlântida com o My Club, o aquece da madrugada da nossa audiência em todo o sul do Brasil. E eu tô com Just Over.
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0: A gente segue com Chris Lake e a música chamada Summertime Blues.

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1: Eu espero que você esteja muito bem à vontade por aí, curtindo música eletrônica na noite da Atlântida com o My Club, sempre fazendo o aquece da madrugada da nossa rede Atlântida em todo o sul do Brasil. Um abraço pra você que ouve a gente pela internet em qualquer lugar desse mundo afora. A gente segue de música por aqui agora com o remix de Empire of the Sun com Adam Tim. O nome da música é Music on the Radio.

0: Esse é o My Club, o aquece da madrugada da nossa audiência em todo o sul do Brasil, na Rede Atlântida. Jimmy Jones com Murder Mystery, mais uma sonzeira das pistas que a gente ouve aqui no My Club, o aquece da madrugada da nossa audiência em todo o sul do Brasil, na Atlântida.
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0: você tá na banda por aí curtindo a programação da Atlântida, muito obrigado. É uma vibe muito legal, cara. É muito bom estar desse lado, mas eu só fico imaginando quem tá no trânsito, quem tá no rolê nesse momento. Com o volume, curtindo. Música eletrônica aqui com o My Club na Rede Atlântida. Desde já, galera, muito obrigado pela sua audiência, pela sua parceria. Se você tiver a fim de pedir o seu som, fica bem à vontade. Cola comigo ali no @omixilva nas redes sociais. Até a meia-noite é assim, aliás, pelo menos a gente vai tocando música por aqui. Às vezes a gente entra um pouquinho na madrugada da Atlântida, não dá nada. Mas o importante é que de segunda a sexta-feira, sempre a partir das 11 da noite, a gente tá por aqui. Essa música aqui é do Josh Gigante, chamada Feel So Right. E na sequência já trago por aqui o Solardo com Steve Appleton. O nome do som é The Juice.
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0: Josh Gigante, So Good. Tocamos duas hoje do Josh Gigante, esse cara que é um monstro, fazendo um monte de música legal, um monte de música boa. Afinal de contas, aquilo que é bom a gente toca por aqui, de segunda a sexta-feira, entre 11 e meia-noite na Rede Atlântida. Muito obrigado pela sua parceria. Convido você a colar com a gente amanhã de novo, sintonizar na Atlântida a partir das 11 da noite. E a qualquer momento do dia também, eu tenho certeza que você não vai se arrepender. A trilha sonora é garantida pela nossa conta por aqui. Combinado? A gente se encontra também nas redes sociais, ali pelo arroba Onyx Silva. Cuide-se por aí, galera. Um grande abraço e uma excelente madrugada que vem pela frente. Valeu!
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12: Ei, jovem, tranquilo?
10: Tudo bem contigo?
12: Cara, eu tô super bem, cara, super bem mesmo, assim.
10: Por quê?
12: Porque eu tô bem, eu tô quase batendo 190 mil seguidores, cara.
10: E por isso tu tá bem?
12: Tô, fico feliz com a minha rede social crescendo e eu tenho vontade de bater 200 mil até o final do ano. Porque é muito doido, é muita gente, cara. 200 mil é uma cidade.
10: É muita gente, é muita gente.
12: Já parou pensar que é uma, tem cidades que não tem 200 mil pessoas.
10: Claro que sim, claro.
12: E as pessoas, tu já imaginou 200 mil pessoas reunidas, te olhando?
10: Uhum.
12: Não, te olhando.
10: Eu sei, eu sei, é muita gente.
12: E todo mundo te olhando e te seguindo, assim. Ou de ser tipo um cara que caminha, sabe? Jesus tinha 12 seguidores apenas e um traiu ele. Moisés tinha uma galera que seguia ele e tal. E foram bem com eles, o cara com o cajado e tal. E a gente hoje em dia a gente não respeita mais os velhos de cajado, a gente chama de mendigo. E os velhos de cajado no passado eles tinham um poder que era enorme, né?
10: Mas é que todo mundo tinha cajado, né?
12: Não, só os idosos tinham cajado. Só o idoso tem o cajado.
10: Qualquer um podia ter um cajado.
12: Não, era caro ter um cajado.
10: Tá, o tema do programa é uva.
12: Me faz mal, uva.
10: Por que faz mal?
12: Me faz mal, me dá azia, rapaz.
10: Tu não gosta de nada, né, meu? Tu é meio fresco.
12: Como eu não gosto de nada,
10: não,
12: cara?
10: Não sei, toda vez, tudo tu tem uma reclamação. Ou talvez seja muito reclamão.
12: Não, esse ponto aí é... Isso aí faz parte da minha, do meu estilo de vida. Mas é que me faz mal. Eu não posso dizer pra ti que eu amo uva, me faz mal. Sempre eu como uva, eu fico mal. Eu não posso com uva, me faz mal. É só uma constatação. Por exemplo, abacaxi eu amo.
10: Não, mas o teu problema é uva.
12: Pá, Pedro, eu tô dizendo um exemplo de uma coisa que eu não tenho problema. Tu falou que eu só reclamo, é que uva eu não... Tu consome uva bastante?
10: Consumo. Eu acho que principalmente quando a gente é criança, os dois sucos que mais apresentam pra gente é uva e laranja.
12: É os mais baratos.
10: Principalmente aqui no Rio Grande do Sul, porque a gente é uma região muito produtora de uva. E, consequentemente... A gente fica mais afeiçoado, assim. Toda criança já teve o bigodinho ou o resto da boca, assim, a continuação do Coringa, o sorriso do Coringa, de tanto tomar suco de uva.
12: Uva e laranja. O laranja também dá bigodinho.
10: Claro, mas laranja é que uva acho que marca mais, porque é mais forte.
12: Mas o laranja de pacotinho. O que suco de laranja, ele deixa um bigode.
10: Não, eu sei, mas é que o uva qualquer um deixa.
12: Né? Ah, não, uva sim, né? E o tempo mostrou que o suco de uva integral, ele é terrível pra saúde, né?
10: É que nenhum suco é bom pra saúde, tu sabia disso? Porque o bom da fruta é a frutose, né? Que é a substância dentro de cada fruta, umas tem mais, outras tem menos. Quando tu faz o suco, tu basicamente elimina todas aquelas fibras e toda a frutose, deixando só a sacarose, que é o açúcar da fruta, toda concentrada. Então, quando tu toma o suco, tu tá tomando quase uma bombinha de açúcar, assim, como se tu fizesse uma dissociação da parte boa e da parte ruim da fruta.
12: Mas não de todas as frutas, eu acho.
10: De todas as frutas.
12: Grande
10: maioria das frutas...
12: O limão, não.
10: Sim. Ele seria muito melhor se as pessoas comessem o limão do que tomassem o suco. A minha filha come limão.
12: Não, mas tu espremeu o caldo, fazer um limãozinho espremido purinho, assim, a galera que toma um talito de limão.
10: Sim, mas é...
12: Sabia que não dá pra fazer suco de uva com a uva?
10: Como assim?
12: Uma vez eu morava com um cara, que tu morou também.
10: O...
12: Thiago Oliveira. Psicólogo. Doutor Thiago Oliveira. Trabalha na Italine. Beijo pra ele na de casa, Italine. Thiago um dia chegou com um monte de uva em casa e falou assim, vou fazer suco de uva. Eu falei, por que tu não comprou a porra do suco de uva? Não, eu quero fazer eu. Aí ele botou no liquidificador com água e ficou uma merda.
10: É que tem
12: não
10: todo...
12: é assim, não é?
10: É que tem
12: abacaxi,
10: todo um processo.
12: Mamão, laranja. Não dá pra fazer o suco de uva em casa, porque eu acho que tem que ferver a uva. Eu não sei como é que faz, mas não é assim que se faz. O suco de uva não é assim. E outra, a uva do suco ela não é de comer. É igual a do vinho.
10: Ah, isso é verdade. É uma uva diferente.
12: Já comeu uva de vinho?
10: Já.
12: É, pô, parece um...
10: Ela é forte.
12: Pô, parece que tá comendo uma pimenta direto. Eu gosto de...
10: Tanto é que a uva de suco, quando faz vinho, é o vinho de mesa, aquele. Que é um vinho mais... É uma coisa bem doce, assim.
12: Exato. Eu gosto muito de... Mas a uva, ela é boa porque ela é bem digestiva. Tu come uva, tu faz um cocô que fica o vaso
10: com
12: cheiro de chimia.
10: Não acho.
12: Toma um sucão integral de uva e faz um cocôzão, fica um cheiro de pote de chimia no teu vaso.
10: Nunca.
12: Tu nunca teve experiência?
10: Quando tu come uva, tu tira a casca ou tu come com a casca?
12: Não, o melhor da fruta é a casca.
10: Não, de todas as frutas.
12: Do menos da banana.
10: De todas as frutas?
12: Não, a banana não é boa, a casca. Ninguém come casca de banana, cara.
10: Não, mas tu pode fazer chips, como tu pode fazer sim, a chip. Farofa de banana. A 99% das frutas, a grande maioria...
12: Eu acho a casca da laranja muito boa.
10: Eu também acho. As cascas das frutas, elas são muito, muito nutritivas.
12: Os velhos da tua família no passado botavam casca de laranja no mate?
10: Não.
12: Pra fazer um mate doce?
10: Não.
12: Da minha avó fazia um mate doce, ela botava casca de laranja.
10: Nunca ouviu falar.
12: É, não? Ah, deve ser alguma coisa do Morro Redondo, lá de Pelotas. Mas assim, a uva é um troço que ela não combina com salgado. Já parou pra pensar? Uva normal não tem nada que tu bote no salgado e a uva fique legal. Uma carne com uva, não tem, cara?
10: Claro que sim, velho.
12: Qual,
10: tem...
12: cara?
10: Não, às vezes tem aquelas geleia.
12: Não,
10: tem umas geleia de uva.
12: Não. Geleia não.
10: Geleia de uva é diferente de chimia.
12: Sim, mas eu tô falando de uva normal.
10: Eu também.
12: Por exemplo, abacaxi com um porquinho fica legal. Mas uva não. Tipo, o cara faz um vazio.
10: O pior é que tem, meu. Eu já comi até risoto de uva.
12: Quero falar mais sobre isso no próximo bloco.

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2: Tu comeu o risoto de qual uva?
1: Cara, não vou lembrar, não vou saber de qual uva eu comi o risoto.
2: Não, mas era roxa ou branca?
1: Branca, branca. Verde, no caso, né?
2: É, que o cara chama de uva branca, né?
1: É.
2: Vinho de uva branca, vinho.
1: E aí eu achei bem bom, cara. Bem bom, era tipo com gorgonzola ou com algum queijo ou com parmesão, brie, não vou lembrar.
2: Pode ser brie.
1: Não vou lembrar, era de uva com queijo. Eu lembro que de bate pronto eu achei estranho, mas eu achei bem gostoso.
2: Tu não acha que risoto é tipo uma mamada, assim, é difícil ser ruim?
1: Eu não sou muito fã.
2: De risoto?
1: De mamada. Sério? É sério, eu dificilmente. Eu acho divertido. Como é que eu vou te dizer? É tipo jogo de vôlei na TV, assim, sabe?
2: Isso é legal o final do terceiro quarto.
1: É, não. Até que é legal. Mas eu não vou me dedicar pra assistir, sabe?
2: Acho que eu tô contigo que... Pô, a única coisa que eu acho é que nem vôlei, né? A parte boa é o final.
1: Pode ser.
2: É aquele jogo de basquete. Jogo de basquete tinha que começar no quarto.
1: Jogo de basquete é chato pra caralho. Não pode tocar em ninguém. Enfim, tá.
2: Não.
1: Voltando pra uva, tá? Eu acho também... Assim como... Mas não, eu gosto da tua tese.
2: Qual?
1: Ela tem poucas combinações com salgado, tá? Por exemplo, assim, ó. Cuca de uva não dá pra dizer que é salgado. Porque tu tem que identificar que a cuca, ela é um pão, né? Que tu pode adaptar. Assim
2: não,
1: como tu pode botar salame...
2: Tu não bota uva na cuca, tu bota geleia.
1: Não, tem gente que bota a uva.
2: Mas bota como chimia por dentro da uva.
1: Não, às vezes é a uva, às vezes é o...
2: Bom, nunca tinha oportunidade.
1: E tu come o negócio.
2: Eu não gosto de cuca.
1: Só que aí, por exemplo, assim, ó. Tem gente que come a cuca de uva com manteiga. A cuca de uva com salame.
2: Com salsichão.
1: E aí é com salsichão.
2: Claro, no Kerby, porra, a gente foi no Kerby.
1: Mas é com linguiça, não salsichão.
2: É, mas é que pra mim linguiça, salsichão não é merda.
1: Ou salame, principalmente salame.
2: Qual é a diferença de salsichão pra linguiça? Assim?
1: Não, são coisas bem diferentes.
2: Tá,
1: bem
2: diferentes. Sim. E aquele que a gente foi não era linguiça, que era salsichão. Era salsichão. Para comigo.
1: Então, a cuca de uva, muitas vezes, ela é associada ao salgado. Requeijão, nata... As pessoas botam, então...
2: É que ela já é doce pra caralho.
1: Mas eu entendo o que tu quer dizer.
2: Aqui tem outras frutas, por exemplo, assim, a maçãzinha, ela cai na saladinha de maionese de vez em nunca.
1: Não, tá.
2: Tu pode não gostar, mas o abacaxi, ele combina muito com o churrasco.
1: Pode ser.
2: Tu quando vem na churrascaria abacaxi com canela, tu aprecia?
1: Não.
2: Pãozinho?
1: Não.
2: Tu não é fã?
1: Não.
2: Vai dizer digestão?
1: Não.
2: Tudo bem. Mas não tem na churrascaria uva? Mas a uva é uma bela sobremesa. A uva ela tá no fundi como um grande artefato. No fundi.
1: É, eu acho que ela é a top 3, né? O top 1 é morango. Né?
2: Eu acho que é morango, uva e banana.
1: Não, acho que banana tá na frente da uva. Sabe por quê?
2: Eu não sei, mas tem a uva,
1: porque eu acho que na hora de fincar ali, as pessoas vão mais na banana porque é mais fácil. Por exemplo, assim, tu vai fazer na tua casa.
2: Tá, é que tu tem que dar aqui.
1: Tu vai fazer um fundinho na tua casa, tu compra morango e banana.
2: Tá, não.
1: A uva é terceira.
2: É porque é que a uva do fundi é mais cara, porque tu tem que comprar aquela uva grandona, que não tem semente, a maior zona, sabe?
1: Uhum.
2: Que o nosso amigo Jorge, da banca do Jorge, vende.
1: A uva é algodão doce, ele vende.
2: Isso. Tá, algodão doce eu gosto. A uva que ele vende é maneira. Uva verde, eu gosto de coisas com sabor uva verde. Acho que o house de uva verde é o melhor house.
1: Isso é verdade, né? A uva tem essa peculiaridade. Porque pensa assim, meu, a maçã gala, a maçã fuji, a mimosa, sei lá.
2: Maçã não tem sabor.
1: Maçã é tudo igual. Mas, tipo, tem a farelenta e a boa.

0: Sei lá, abacaxi. Ah, o abacaxi de terra dele. Abacaxi é tudo igual.
1: Não, o bairro de terra dele é uma merda.
0: Não, não é uma merda, para com isso.
1: O que foi?
0: É tudo igual o abacaxi, como é que vai ser uma merda?
1: Desculpa. Não podia falar que é uma merda o abacaxi de
0: não.
1: Terra de areia. Só vou ficar chateado comigo.
0: Claro, velho. O abacaxi mais famoso do Rio Grande do Sul.
1: Mas não quer dizer nada, sabe quem é mais famoso do Rio Grande do Sul também? Grêmio Inter.
0: E tu vai dizer no microfone que o teu time é uma merda?
1: Claro, e falo várias bolas nas costas, segunda a sexta. Eu falo com merda.
0: Então eu acho.
1: E tu também fala que o teu é uma merda.
0: Então
1: também
0: eu acho que a uva.
1: Não, abacaxi ela, tem diferença.
0: Ela tem essa peculiaridade.
1: Mas uva tem diferentes uvas. Né?
0: Era isso que eu ia dizer. Cada espécie da uva, ela tem um gosto diferente e ela pode servir pra coisas diferentes. Olha que fruta camaleônica.
1: Ah, que frase de putão, mas é verdadeira, né? Uma frase que eu ouviria numa frase de putão, assim.
0: É?
1: Frase de putão, a uva é uma...
0: A uva é uma fruta camaleônica.
1: Cara, isso é uma camisa, assim, que atrás... Mas tá tudo bem, eu usaria essa camiseta. A uva é uma fruta camaleônica. Pai, eu tava lá e a fruta é uma uva camaleônica.
0: É,
1: até me deu
0: ela...
1: ideia, cara. É. Cara, tu acabou de me dar uma ideia.
0: Qual?
1: De que eu preciso criar um personagem pro programa aqui.
0: É.
1: Que seja um agitador cultural. A gente tá faltando dois gordos, eu acho. Toda. E é só que ele só vem na quinta. Um agitador cultural.
0: Tá.
1: Que ele fala sobre eventos. Bom, os eventos que ele. Nada a ver. Puta, que bela ideia tu me deu agora.
0: Bah, galera, é o seguinte: hoje tem um sarau. Eu tô reunido com as pessoas ali em frente ao Anfiteatro Pôr do Sol. Porque nós temos que ocupar o Anfiteatro Pôr do Sol, que está com descaso público, pois o poder público-privado se apossou de uma obra que deveria ser da comunidade.
1: Não, o roteiro tá bom. A voz não tá legal, mas o roteiro eu gostei. O roteiro tá incrível, mas a voz, o personagem tá meio ruim, mas a voz tá ótima.

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1: Pera, uva, maçã ou salada mista? Salada mista.
2: Uva era abraço, né?
1: Sei lá, nunca
2: joguei. Acho que pera era aperto de mão.
1: Cara, nunca joguei.
2: Uva era abraço.
1: Era feio.
2: Pera, uva, maçã, beijo no rosto e salada mista,
1: qual
2: beijo
1: é
2: na boca.
1: Que é feio quando tu não brincou de salada mista, nem de verdade
2: eu
1: consigo.
2: Eu lembro, acho que eu brinquei uma vez só. De pera, uva, maçã, salada mista, acho que era no passeio do colégio pra Nova Petrópolis, acho que um dos pouquíssimos que... Aí eu lembro, é porque eu era muito, eu já falei dela algumas vezes, eu era muito apaixonado pela Fernanda. E eu lembro
1: cara,
2: que...
1: Cara, ela não vai chegar nada nela, fica tranquilo.
2: É, eu fico tenso de falar das pessoas assim, mas eu não cito sobrenomes, então tá tudo certo.
1: Cara, é. Tudo bem, mas...
2: As minhas paixonites de infância era a Lu, a Luciana, esses dias eu descobri... Que a minha mãe sabe o nome dela, é Luciana, que morava ali na João Pessoa, na esquina da João Pessoa, onde agora é a nossa rival. A Fernanda. A Bibiana foi uma apaixonante muito platônica, muito rápida. E, por um breve tempo, a Emily também. E depois eu já fiquei adulto. Aí depois era todo mundo.
1: É, eu vou contigo, eu não vou te largar, eu vou largar a tua mão, eu nunca largo. Ah, eu era apaixonadinho pela Juliana.
2: Porra, olha só, eu era apaixonado por uma Fernanda e tu por uma Juliana.
1: Que não são as mesmas pessoas.
2: Não são, olha como o mundo dá volta.
1: É uma Juliana que era irmã do Vinícius, quando do colégio, assim, na segunda série. A Juliana e a Juliana, eu lembro, assim, talvez chegue nela. Assim.
2: Pois é, eu tava na dúvida entre
1: Juliana,
2: você.
1: Juliana, tu é irmã do Vinícius. Acho que vocês são gêmeos, assim, eu era apaixonado por ti.
2: Bah, é uma gêmea?
1: Acho que era gêmea.
2: Tu podia pegar o Vinícius, então.
1: Não, ele era meu amigo, ele fez jardim de infância juntos. Eu gostava da Bruna Ruivinha.
2: Ruiva, né? Como a gente tem coisas com ruivas, né? Todo homem já foi apaixonado por uma ruiva.
1: Bruninha, tal, eu achava ela muito bonita. E talvez chegue nela isso, né?
2: Vamos torcer que não, né?
1: É, pode chegar, né? Porque eu sou de Rio Grande, muito pequena cidade, isso aí.
2: Pois é, eu tenho. Sabe que poucas vezes vem me cobrar por histórias que eu conto, porque acho que não chega nas pessoas.
1: Ah, tudo ninguém me.
2: Porto Alegre é muito grande, então não.
1: Rio Grande é foda, eu falo os bagulhos. A Bruninha Ruiva lá na Medianeira. Falei, pô, só pra saber. Não. Falei.
2: Tá.
1: Agora, calma, pera, deixa eu tocar mais. Chunitos, calma. Eu tenho uma que eu não posso falar porque eu ainda falo com ela no Instagram.
2: Deixa eu ver. Ah, beleza.
1: Ah, não, essa eu não vou falar porque...
2: Não dá, melhor não falar.
1: Eu falo com ela. E aí foi na faculdade, faculdade não vale.
2: Já
1: era governo.
2: Eu parei, fudeu. Eu fui até a sexta série só. A partir da sétima série é todo mundo malaco.
1: Não, deixa eu ver, mas que mais que eu era apaixonadinho? Eu era apaixonadinho por quem mais? Tipo, ah, não, acho que era isso aí, era essa galera aí e tal. Só essas duas, assim, essa e a outra e Deus, assim. Ah, e tinha a Marcele também, Marcele o nome dela. Pá, eu era apaixonado por essa louca. Pá, não, tu tava na sexta ou sétima série. Pá, eu era apaixonadaço por ela, mas... E aí eu não contava pra ninguém. Um dia eu contei pros guris, ela descobriu, eu fiquei envergonhadaço. Pá, eu fiquei tri envergonhado. Mas ela nunca me deu moral, levar um gordinho, nada a ver. Pá, e eu fico pensando se muda alguma coisa hoje o fato de eu estar na Atlântica.
2: Claro que muda.
1: Pode ser, né? E deve ter uma galera que me largou, né, cara? Eu tenho uma ex assim, que me largou e deve pensar assim, pá, olha aí, tio.
2: Podia ter investido na planta.
1: Ah, mas ela
2: tá.
1: Foi bem babaca comigo, cara.
2: Tá, mas o tema é uva. Vamos, já que
1: sou feliz com a minha esposa, se alguém pensa, ai, vem, nós estamos só batendo papo de coisa do passado. Assim,
2: tá tudo certo, todo mundo tem um passado e é divertido falar. Porque se tu não fala, pode ter coisa guardada. Não. Quando a gente fala é porque tá superado.
1: É. Eu não gosto de ficar falando de passado, que não é legal. Mas como aqui nós estamos só no rádio, é legal.
2: Tá, falando de sobremesas com uva, então, tá? Eu detesto sagu. Sagu é a top 1 sobremesa que eu odeio na minha vida.
1: Mas nem com creme?
2: Não gosto do cheiro, o cheiro me enjoa.
1: Cara, o melhor texto de comédia que eu já vi sobre sagu na minha vida é do Paulinho Micharia, acho que eu já falei aqui no programa. Peço, encarecidamente, coloque no Google/YouTube. Paulinho Micharia Sagu. Cara, são 20 minutos falando sobre Sagu, sem um palavrão, sem uma baixaria e falando sobre o porquê das pessoas fazerem um balde de sagu e pudim é só um pudim. Aí tem uma hora que ele fala, deve ser muito difícil fazer pudim, porque é um pudim. Aí meu sagu é bom, não é bom, uma sobremesa que tem que botar um creme, que tem que botar um antídoto. Não pode ser boa, cara, sobremesa. E, cara, deixa eu ver, cara. Pá, eu não... eu gostava do babalu de uva.
2: Tá, calma, nós tava sobremesa. Tá, olha a doideira. Olha a
1: sobremesa.
2: Tá, mas olha a doideira. Não, não é.
1: Não, por que não? O chiclete pode ser uma sobremesa. O
2: chiclete é minha sobremesa.
1: Ah, passa dificuldade pra tu ver se tu vira sobremesa do chiclete. Te fuder.
2: Meu, mas olha a doideira. Deve ser... O mousse de uva não tem muito, né? Será que é muito difícil fazer mousse de uva? Porque para e pensa assim, tipo assim, ó.
1: Cara, de uva é legalzinho e tal.
2: Tem mousse, tem mousse de todas as frutas, mas de uva dificilmente eu vejo.
1: Todas as frutas.
2: Não sei se eu já vi.
1: Não, todas as frutas é uma palavra muito forte. Acho que tem de maracujá.
2: Laranja, limão.
1: Limão, laranja eu nunca vi.
2: Morango.
1: Morango eu já vi, mamão eu já vi. De laranja eu nunca vi.
2: Eu já vi.
1: Não, o clássico é limão e maracujá. Maracujá é roubada, maracujá...
2: Uma delícia, né?
1: Bato, larga ali o maracujá, tu bate com leite condensado...
2: Tá, um sorvete de uva, né? É um clássico da infância também. Eu acho, mas é um clássico da infância.
1: É, mas o picolé é melhor de uva.
2: O picolé... O frutari de uva é... Golaço.
1: Pô, a frutari...
2: A frutari, o número um é limão, quase o número dois é uva.
1: Quase comprei esses dias o frutari de Guaraná Antártica.
2: É bom?
1: Quase comprei, mas aí eu pensei assim, cara, eu já tomei Guaraná Antártica congelado. É a mesma coisa, não é? Não deve ser legal um picolé de um refrigerante, sabe?
2: Pois é, é tipo Coca-Cola. Tudo que é sabor Coca-Cola não é bom.
1: É porque é sabor cola, não é sabor Coca-Cola.
2: Pois é.
1: Aí tudo tem gosto de refri vagabundo, sabor.
2: Mas mesmo
1: cola.
2: Assim, eu lembro que tinha, eu já falei dela que algumas vezes a tia Arlete, que vendia lá no condomínio sacolé, ela fazia um sacolé de Coca-Cola e não era bom. Mas o sacolé de ovo é uma delícia.
1: É, porque ele lembra o frutari, né?
2: É. Puta, eu cheguei a salivar agora lembrando.
1: O danoninho de uva era bom.
2: Danoninho de uva era bom, mas o clássico era de morango, né?
1: Que a gente não tinha condição, né?
2: É, eu acho que eu comi pouquíssimo danoninho na minha vida.
1: E tinha pra pensar que hoje em dia a gente até tem um dinheiro pra comprar danoninho, a gente não come, mas tipo assim... Às vezes dá vontade de comprar uma bandejona e comer toda sozinho.
2: Mas eu já falei sobre isso aqui. Recentemente, pessoas próximas a mim descobriram que eu nunca tinha comido o Danette. E eu falei, gente, desculpa, assim, mas é que era proibitivo o preço, assim. Eu só comia um iogurte na minha casa, que era o Batavo, que vinha 4, 5 de morango e 1 de coco. E era o
1: não,
2: único.
1: É, 4 de morango e 2 de coco.
2: Não, o meu era 5 contra 1. Era 5 contra 1.
1: Ah, o iogurte punheta.
2: É. E aí...
1: Eu tipo, me fudia, que eu odiava o de morango, eu só gostava do de coco.
2: E aí era luta, velho. Aí esses dias... Aí ficaram com pena, eu contei a história, ficaram com pena, eu comi um Danette, eu falei, caraca, eu nunca tinha comido isso na minha vida.
1: Cara, eu vou ligar pra Danette, se eles mandam um Danette. Próximo bloco, vamos ligar pra Danette.
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2: 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Todo mundo tá dormindo, esse era pra ser o bloco do Cocota, mas ele mais uma vez não apareceu, ele tá com essa mania agora, dificilmente ele tá cumprindo o horário dele. Ele estrelou. E ele não digeriu muito bem a ascensão do Palhaço Maionese.
1: É que ele perdeu, né, cara?
2: É.
1: Tem gente que no rádio tem dificuldade de quando alguém tá melhor que o outro, né?
2: É.
1: Os caras têm dificuldade.
2: Então, o Cocota não tá...
1: Não conseguiu. O Cocota, ele não digeriu bem o fato.
2: Ele não soube lidar com o sucesso do amiguinho.
1: Do amiguinho. O Maionese, inclusive, tá em vários locais ganhando mais dinheiro que o Cocota. Mas o Cocota, ele tem o público dele, cara. É muito pequeno, mas tem.
2: Mas é engajado. Eu gosto disso. Que quem gosta do cocota gosta, tá?
1: Gosta muito.
2: Falando de uva, o que mais que a gente falou? Babalu de uva. O babalu de uva também é dos melhores.
1: O house de uva.
2: Tu mandou muito bem. O house de uva.
1: De uva verde. O frigelos de uva.
2: Eu não me lembro do frigelos de uva. Não me lembro do frigelos de
1: tem
2: uva.
1: Tem azedinho, cara?
2: Não me lembro.
1: Boa, tô ligado.
4: Olá. Seja bem-vindo a Danone.
1: Olha.
4: Você ligou para nossa central de relacionamento com o consumidor. Para segurança e
1: qualidade. O que nós estamos fazendo? Explica aí.
4: Explica essa tudo. Ligação está sendo gravada.
1: Estamos ligando para a Danone para pedir se eles mandam uns Danete aqui para a rádio.
4: São registrados em nosso banco de dados. E por estarmos comprometidos
1: quero falar com o
4: todos os seus dados e as regulamentações.
2: Tu desligou?
1: Caiu.
2: Ah, mas que campeão, vai ter que ouvir tudo de novo.
1: Pelo menos é rápido.
4: Olá, seja bem-vindo.
2: Não é rápido,
4: Danone.
2: Mas como ouvindo
4: você
2: a mensagem.
4: Ligou para a nossa central de relacionamento com o consumidor. Para segurança
2: sendo que todo
4: e qualidade
2: uva, não
4: do
2: tem
4: nosso
2: nada a ver com Danete.
4: Essa ligação está sendo gravada.
1: Peço uns Danoninhos de uva, então.
4: Informar que todos os atendimentos são registrados em nosso banco de dados.
2: Eu não lembro de comer o Danoninho de uva.
4: E por estarmos comprometidos com o sigilo dos seus dados.
2: Não, falei que bom é o de morango.
4: As limitações vigentes, os dados foram
2: eu lembro que tinha, mas não lembro de comer.
4: Conforme a legislação vigente.
2: Eu falei, eu tô ligado, mas bom mesmo era o de morango.
4: Sobre a nossa política de privacidade, acesse www.danone.com.br.
1: Gosto daquele iogurte que é amarelão.
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2: Vai ser 2 anos até falar
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2: Acho que não.
4: Olá, no momento não temos amostras disponíveis dos nossos produtos.
1: Porra,
4: sobre doações, a Danone realiza apenas para organizações sem fins lucrativos.
2: Tá, a gente não tem nenhum fim lucrativo.
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2: Nós não temos nem patrocínio.
4: A Danone agradece seu contato.
1: Ó, Danone. Não conseguimos ter os Danete. Não vou ligar de novo, que demora muito pra chegar. Chegar em alguém. Tu viu que vai demorar pra chegar em alguém, né?
2: Porra!
1: A pena, tentei fazer o programa pra Danone, mas não rolou.
2: Mas o programa tem um oferecimento de Danone hoje, né? Um abraço pra você que é da Danone, você que é um Danoner. Sei lá se é assim que fala, porque agora todo cara, toda Danone, empresa...
1: Será que é Danlovers?
2: Acho que é Danoner.
1: Danoners.
2: É.

0: Eu conheço a pessoa que trabalha na Danone agora que tu falou. Quem? Não, uma pessoa, uma pessoa.
1: Vamos ligar pra ela.
0: Não.
1: Pedir uns da NET, cara.
0: Não.
1: Vamos ligar pro Stock Center e pedir uns da NET.
0: Não, tá bom. Uva, meu, o tema do programa é uva. A gente tava falando das sobremesas de uva.
1: Cara, eu quero desculpa, cara. Eu sou tipo o Gulli Berato, cara.
0: Por quê?
1: Porque eu não sei arrumar meu ar-condicionado. E porque eu gosto de realizar sonhos, cara.
0: Mas eu já comi da NET, velho.
1: Tá, mas imagina tu ganhar uma cesta de da NET.
0: Eu não quero.
1: Então vamos te dar uma cesta de cocô, então. Só pra deixar de ser babaca.
0: Bate, sabia que eu criei uma fake news? Fui no aniversário de criança esse final de semana. E aí lá pelas tantas eu espalhei pras crianças que estavam servindo pizza de cocô. As crianças acharam muito divertido.
1: Eu um velho de 35 anos. 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
1: De novo, eu tô abrindo bloco, porque tu falou um tema muito importante. Tu terminou o bloco falando que tu inventou uma fake news, correto?
2: Correto.
1: A pizza de cocô. Não existe pizza de uva.
2: Já comi também.
1: Tem aqueles que mandaram pra
2: já
1: nós.
2: Já comi, exatamente.
1: Puta, como é que é o nome daquela pizzaria que mandou? Sabe o que é?
2: Sei,
1: que era
2: sei,
1: boa,
2: sei.
1: Porra, uva branca.
2: Era boa pra caralho aquela pizza.
1: Puta, como é que aquela capa verde, bonita?
2: É, era boa.
1: Patrocinaram nós aqui.
2: Patrocinaram a gente.
1: Intervalo.
2: É?
1: Da Rádio Cisma, mandava o pizza.
2: Não me lembro.
1: Acho que eu tenho aqui, eles mandaram de errado lá pra casa, lá ficaram todos sem graça, ficaram mal, tudo. É que era o nome da pizzaria, tio. Ah, que merda.
2: Era bom pra caramba, meu.
1: Poxa.
2: De morango com chocolate.
1: Como é que é o nome da pizzaria?
2: Ah, que delícia que era, velho.
1: Era chocolate branco com uva, alguma coisa.
2: É, não era Dame Pizza?
1: Pizza de uva não. Canoa. Eu acho aqui. Uva trufada.
2: Tá, mas e qual é o nome da pizzaria?
1: Achei aqui, calma aí. É a... Acho que tu acertou o nome. Tá, aqui tem pizzaria do Primo, mas não é?
2: Eu acho que é Dame Pizza, velho.
1: Dame Pizza? Pode ser. É, mas uva trufada eu acabei de botar no Google aqui e muita gente vende pizza de uva trufada.
2: Não,
1: mas...
2: É uma delícia, velho.
1: Ah, sim, pizza de uva trufada. Mas aí essa uva que eles usam pra pizza trufada é a uva Kentucky do Fondue, que ninguém compra em casa, que só come em Gramado. Que é a uva bonita, essa uva bonita. Parece um... Um pão.

0: já tive mais moral nos programas, as pessoas me atendiam antes.
1: É tarde, né, cara?
0: É que eu,
1: tá frio?
0: Eu, é que eu sou um cara que liga pra pessoas. Então as pessoas costumam me atender. Porque é costumeiro meu ligar.
1: Eu sou um cara que liga. Eu sou, ah, tu ligou, eu digo assim, cara. É isso que a gente liga.
2: Deixe a sua mensagem.
0: Porra.
2: Na caixa postal.
0: Aí é foda, Deniker. Aí tu me fode. Ah, um abraço pra galera lá da Cave do Sol, que são os meus parceiros ali no Instagram, que estão sempre bombando.
1: Vamos ligar pra um parreiral.
0: Por que pra um parreiral?
1: Porque o parreiral é... Uá, cara, agora eu lembrei, tio. O meu avô tinha parreiras na casa dele, em Pelotas. Falecido avô, meu avô Darcy.
0: Meu Deus,
1: pai,
0: sério?
1: Pai da tia Rose.
0: Tá aí.
1: O marido da vida, ele tinha, cara, ele plantava uva, cara. E as uvas de vinho, cara. Aquelas uvas bonitas, verdes. Pai, ele plantava uva, cara, pra consumo e tal e tudo. E eu lembro pequeno, cara, meu avô Darcy, cara, que eu convivi muito pouco, cara. Ele faleceu em 98, cara, eu tinha 6 anos.
0: Pô, que loucura.
1: Muito amigo do meu falecido pai. E jogava carta junto e tal, não sei o que. Tem uma história muito legal que quando meu pai engravidou a minha mãe, o meu tio falou pro meu pai, ó, se tu não quiser assumir, tudo bem. Nós cuidamos daqui da Rose aqui. Meu tio mais velho, meu tio que era marido da minha tia, que era irmã da minha mãe, que tinha um mercado, minha mãe trabalhava, ficou tranquilo, é, não. O pai era mais velho, o pai era 10 anos mais velho que a mãe. E aí ele falou, não, eu quero assumir, filho meu. Pô. Aí ele pegou a motinha e foi até Pelotas pra conhecer o meu avô e a minha avó, pra pedir, pra contar que eles é o teu neto, o pai era ele, e ele assume tudo. E eu acho muito bonita essa história, cara, da minha família. E meu pai odeia mate. E naquele dia ele tomou duas térmicas de mate com meu avô. Tomou no cu, o velho, cara.

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1: Acabou dois gordos e uma uva. A gente falou pouquíssimo de vinho, né? Qual é a tua uva favorita pra tomar vinho?
2: Aquela que tu me falou que era boa, que é aquela uva argentina.
1: A Bonarda?
2: Bonarda.
1: A Bonarda é boa, né?
2: É difícil de encontrar.
1: Difícil de encontrar, mas ela é muito boa. Eu gosto
2: aquele
1: bastante.
2: Aquele vinho Lobo em Pele de Cordeiro, que muita gente aqui dessa rádio não é muito fã. O Boro, o que é, né?
1: Bonarda.
2: É o melhor. Eles têm Cabernet e têm Merlot, mas o Bonarda deles é espetacular, cara.
1: Bah, eu gosto muito de vinho, eu tenho...
2: Bah, sabe, Papito, que a gente podia convidar pra vir aqui no programa um dia aqui, que tu acha que tu conhece ela muito pouco, cara? Nossa amiga Gabi Fossá, cara. Da Super Vinhos, cara. Bah, nós temos que trazer ela aqui pra falar um dia de vinho. Mas um dia que
1: ótimo.
2: O dia que nós voltar a ter câmera, não sei se vamos um dia voltar a ter imagem do programa, acho que... O que é que nós temos que falar pra voltar a filmar aqui o programa?
1: Ah, com ninguém.
2: Tu não quer mais, tu não... Tu
1: acha não, que mas se as pessoas não querem, tá tudo certo.
2: Será que não querem ou foi pós-copa, não... Porque tinha uma audiência boa no nosso programa com imagem.
1: Ah, aqui, ó, eu fui pesquisar, eu gosto dessa aqui, meu, a Cave do Sol. Eles me mandaram uma vez essa aqui, ó. O...
2: Mas é do teu bruto,
1: Gewürztraminer. Ah, é o nome da uva. Gewürztraminer.
2: É uma uva do diário da Alemanha?
1: Provavelmente não sei falar o nome dessa uva.
2: Essa uva é alemã.
1: Gewürztraminer. Não sei falar. Muito boa essa uva, eu não conhecia. Gostei bastante, gostei muito.
2: E o nome das uvas, em muitos lugares, é... Por exemplo, champanhe é uma... Não é? É o nome da região, né? Onde se planta a uva que faz o champanhe, não é? Tipo, por isso que nem tudo. Champanhe mesmo é só o que vem de champanhe. Vem da região de champanhe.

0: Mas é que toda uva é... É isso, né?
1: Eu vi de algum lugar, né?
0: Sauvignon é uma região também.
1: Isso. Merlot, não.
0: Merlot, não sei.
1: Vinho de mesa é muito bom.
0: A gente falou sobre isso. Eu gosto da uva verde, que é portuguesa. Gosto muito de vinho de uva verde.
1: Não, tu é fã de uva verde mesmo, vinho português.
0: Não sou muito fã do rosé.
1: Cara, vinho rosé é legal pra um drinkote, né? Um clericozinho, né?
0: Aí não é a minha área.
1: Tá aí um baita nome pro nosso agitador cultural.
0: O Clericô?
1: O Marquinhos Clericô.
0: Não, tem que ser outro nome.
1: Paulinho Clericô.
0: Não, tem que ser uma coisa mais tipo assim, meu. Aníbal Clericô, sabe?
1: Aníbal Clericô, e ele é de Chapecó.
0: Por que Chapecó?
1: Porque Chapecó é legal falar. Não sou agitador cultural. Em breve teremos Aníbal Clericô, o nosso. Uhum. O nome não é muito fácil de falar, né? Mas ele é bom. O que a gente não falou mais que pode fazer com uva?
0: Ah, era isso.
1: Chimia. Não falamos de chimia.
0: Pô, certo que tem algo muito óbvio que a gente tá esquecendo. Que uva é uma coisa muito básica, assim.
1: Né? É, chimia, geleia.
0: Uva é cor?
1: Picolé, uva é... Não, cor é roxo.
0: Pois é, mas no stop as pessoas botam couro com uva, não, botam não. Uva.
1: Cor de uva é roxo. Desculpa. Uva verde, uva branca... Uva passa, a gente não falou.
0: Puta, uva passa, passa é uma merda, né? Minha filha adora.
1: Tinha uma...
0: Tu fez ela chorar o dia que tu tirou uva passa dela.
1: Quando que eu tirei uva passa dela?
0: O dia que no bola, que ela tava no estúdio comendo quietinha uva passa, tu pegou ela no colo, ela queria continuar comendo.
1: Um dos grandes memes do ano. Eu gerei junto com o Leandro Bortolaço, o grande meme do ano, que eu com a criança no colo e o Lelê, tira essa merda! Aí corta, alguém fala assim, cara, a Helena é filha do Rafa, e ele fica assim, mal. Bom... Filho, quantas vezes a gente pediu desculpa em relação a isso?
0: Ah, várias.
1: Ficou maleixo, assim, alguém falou assim, cara, é a Helena que tá aqui. Aí ele vai no celular e olha e fica... Fica num choro. Tira essa merda, esse choro. Falo, cara, é a Helena.
0: O Dois Gordos da Madrugada ficando por aqui. Pera, acabou, gente, meu, nós estouramos o tempo já. Calma,
1: uma coisa que... Cara, uva passa, ela é ruim. Mas tem uma coisa de uva passa que eu acho muito boa. O bibs de uva passa é bom, cara.
0: Ah, eu não gosto mesmo.
1: Tu não gosta? Pá, é a única coisa de uva passa que eu gosto. Porque a outra coisa que uva passa tem e combina é o arroz à grega, né?
0: Eu gosto sem uva passa. Todo o resto eu gosto.
1: Ah, a gente não falou da uva,
0: vez no ano
1: da uva cristalizada.
0: Nem no panetone nós falamos da uva.
1: Uva cristalizada.
0: Tchau!
1: Mas é que não é uva, né? Fruta cristalizada. É, na verdade falta de uva.
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1: Bom, o cara, ele entrou no bar e disse pro garçom: me vê 3 pães. Pois o garçom, pô, aqui é um bar, né?

0: Tá bom.
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0: 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Que levou a facada!
1: Aí a esposa do mestre chega toda animada e diz:
2: ai, mestre, hoje eu quero namorar. Estou cheia de vontade.
1: E aí o mestre, cansado, depois subiu um monte o dia inteiro, pensa:
2: não posso decepcionar minha gafanhota.
1: Então ele toma dois Viagras. Pouco tempo depois a esposa entra no quarto e vê o lençol levantando, fazendo uma verdadeira barraca. O mestre, querendo garantir o serviço, resolve tomar mais um Viagra. A barraca fica ainda mais impressionante. E a esposa pergunta:
2: ai, mestre, amor, posso olhar por baixo do lençol?
1: E aí o mestre:
2: pode sim! Minha gafanhota safadinha, mestre, quer confusão!
1: Ela levanta o lençol e na mesma hora o lençol despenca. Sem entender nada, ela pergunta:
2: mestre, o que aconteceu?
3: Não acredito! Ele te reconheceu!
4: Que barba.
0: 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Tá legal? Muito obrigado.

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0: só, o que tu vai ouvir agora é o resumo de tudo que nós fizemos de pior e melhor a semana aqui no Pretinho Básico. Que é boa facada!
1: O Castelhano volta de surpresa e encontra a mulher na cama com outro cara. Aí o Castelhano nem pergunta nada, já sacou o revólver. E o cara, pelo amor de Deus, faz alguma coisa. Olhou pra mulher e a mulher, querido, calma! Cara, quem é esse cara, cara? Tu sabe quem é esse cara? Ele que pagou aquela nossa dívida antiga no banco.
2: Sério?
1: Sabe o nosso apartamento na praia? Foi ele que pagou também.
2: Sério?
1: Sabe o nosso carro novo?
2: Ah, vai me dizer que foi ele que pagou?
1: Sim, foi ele que pagou também. E aí? Olha, eu só queria que ele se tapasse pra não pegar de repente uma gripe.
0: 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Tá legal? Muito obrigado.

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0: Olha só, o que tu vai ouvir agora é o resumo de tudo que nós fizemos de pior e melhor a semana aqui no Pretinho Básico. Que levou a facada?
1: Nego velho tá na delegacia e o delegado olha pra ele assim: ô, nego velho, sabe tocar bateria? Não, claro que não, né, meu querido? Não sei tocar bateria. Mas então por que tu roubou a bateria do teu vizinho?
2: Porque ele também não sabe tocar.
0: 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Muito obrigado.

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Atlântida, Rádio das Nossas Vidas, a melhor vibe do FM. 7h04, quinta-feira, dia 8 de outubro de 2026. É o despertador chegando ao vivo na maior rede de rádio de entretenimento do sul do Brasil. Um ótimo dia pra ti, muito obrigado pelo carinho da audiência. Já de arrancada dizendo cuidado no trânsito, vai na manhã, Rio Grande do Sul. Deve ter mais um dia daqueles. Acabei de receber aqui no meu celular aquele alerta laranja, que é o segundo mais porrada que temos. Da chuva aqui na capital gaúcha, já temos relatos também de chuva em Santa Maria, região e outras partes do estado. O despertador tá aqui para ser teu parceiro, então segura a velocidade, oferece uma carona para alguém que tá precisando aí e bora para cima. 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Sim, você está ouvindo a voz dele, mundialmente conhecido como embaixador do balanço. Cá estou eu, lépido e faceiro, tururã do Fagotão. Pra mais um dia ao teu lado. Arroba Rodrigo Adam. Sim, titio tá on. On é. E on the line lá no Instagram. E é por lá que a gente vem com a nossa pauta do dia a partir de agora. 7h06, a nossa pauta do dia que chega com um oferecimento de Casa Madeira. 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

0: That's right, baby.
1: Vamos nessa então, a partir de agora a pauta do dia e a galera participando, mandando aquele áudio até 30 segundos, cuidando do barulho externo, como eu disse antes, vai na manhota, vem junto com a gente, participa da pauta do dia, que aliás, desde o início da semana, a gente tem vindo no clima do mês da criança, da semana da criança. Final, o despertador não chega junto contigo na segunda-feira, a gente vai parar com todo mundo. Normal, né? Mas, enquanto isso, a gente vem celebrando a semana, o mês da criança, e a pauta do dia de hoje vai mexer com a nossa nostalgia com televisão. Hoje eu quero saber o filme favorito ou personagem favorito da tua infância. Aquele filme que tu parava tudo e assistia de novo, não tava nem aí, dava chamada no cinema em casa, na sessão da tarde, na tela quente.

0: No Supercine. Tô tentando lembrar, galera. No Domingo Maior. Enfim, no teu player favorito televisivo da época. Ou aquela série que tu parava tudo. O desenho animado. O filme. Enfim, vem pra cima. O filme. Não, vamos com o filme. Ah, pode ser desenho também. O filme barra desenho barra animação favorito ou personagem favorito da tua infância. Eu começo. Sempre fala aqui dos Goonies, né? Eu sou um apaixonado e eu tenho certeza absoluta do que eu vou falar pra vocês. E é absoluta mesmo. Eu com certeza eu vi esse filme quase 1000 vezes. E eu não tô fazendo um exagero de linguagem só pra chamar atenção. Quando os Goonies estreou na tela quente, lá no início dos anos 90, eu lembro de gravar a fita. E pro azar dos meus pais e dos meus vizinhos, eu chegava da escola e assistia todos os dias. Sim, Mickey Walsh, Brandon Walsh, Bocão, Dado. Eu tô falando de cabeça, galera. Pena que a Carol não tá aqui, porque ela ia dizer, meu Deus, como é que tu lembra? O primeiro e único Slot.
1: Slot gosta de você, gordo.
0: Família Fratelli. Por que eu sou tão fã dos Goonies que eu sei o nome do gordo? Lawrence. Eu amo esse filme com toda a minha força, de verdade, assim. E é algo que, vou dizer, agora, tô numa torcida pra que se torne real esse fato de uma continuação, né? Mesmo que eu seja contra, agora eu já quero, tipo assim, ah, tá, beleza. Vou aceitar. Então manda pra mim o filme favorito ou personagem favorito da tua infância. Áudio até 30 segundos. A gente tá começando o Despertador com um dos meus personagens favoritos. Quando o assunto é música, meu irmão da vida, Vitor Clay, com o Amor é o Segredo.
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Atlântida, Rádio das Nossas Vidas, a melhor vibe do FM, 717. Esse é o Despertador ao vivo, Morning Show número 1 do Rio Grande do Sul, abraçando toda a Rede Atlântida. 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Pauta do dia de hoje falando de filmes que marcaram a nossa vida, personagens favoritos da infância. E a trilha sonora do início da pauta é a trilha de Os Goonies. Na voz marcante de Cyndi Lauper, aí sim, hein? Pode participar com a gente, manda teu áudio de até 30 segundos ali no arroba Rodrigo Adams, pra gente se inspirar um pouquinho, relembrar um clássico oitentista, grande.

0: Bora pra cima então, vamos ver o que, que o Fabiano mandou.
1: Bom dia, Rodrigo. Aqui dia. É Fabiano de Tramandaí.
0: Bem.
1: O meu filme preferido dava na sessão da tarde. Era Caçadores de Emoção, com Patrick Swayze.
0: Pô, pode crer.
1: Ah, cara, aquele filme ali marcou minha adolescência ali. Era top demais, muita adrenalina. Quintou, Kikiki.
0: Valeu, veião, tamo junto, cara. É um dos primeiros filmes também do Keanu Reeves, né? Vamos pra cima aqui, ó. Ana Paula.
2: Bom dia, Rodrigo. Ana Paula de Montenegro.
0: Bom.
2: Na verdade, eu não tenho um, né? Tenho vários.
0: Vem com eles.
2: Que me lembram muito a minha infância. Cavalo de Fogo.
0: Tá. Desenho animado.
2: Punk, A Levada da Breca.
0: Também desenho animado.
2: E muitos outros. Tem um desenho que eu adorava. A Turma. Aquela música.
0: A Nossa Turma.
2: A Get Along Gang,
0: Get Along Gang.
2: Quintou, Kikiki, beijos.
0: É, esse A Nossa Turma era demais, né? Que tinha o Alce liderando a galera ali e tal. Muito bom mesmo.
3: Bom dia, Rodrigo. Bom dia, despertador. Eu sou a Ana de Santa Maria. Bem? E aqui tá chovendo muito.
0: Aqui também agora.
3: Olha, essa pauta aí eu não tenho dúvida nenhuma. Os Goonies.
0: Aí,
3: eu amava os Goonies. Eu olhava, podia olhar 10 vezes que eu não ia enjoar. E, inclusive, já até me deu vontade de olhar.
0: Aí.
3: Quintão, Kikiki.
0: Baita lance pra fazer no final de semana aí, galera.
4: Bom dia, Rodrigo. Aqui é André de Dois Irmãos.
0: Bem.
4: Filme que marcou minha infância, que se tá passando na televisão e eu ainda paro pra assistir, é Jurassic Park. Criança que cresceu nos anos 90, pegou a febre dos dinossauros, né? Não tem outra escapatória, né? Pá, Jurassic Park pra mim, indiferente da parte que tá passando na televisão, se eu pegar, eu paro pra assistir até o fim. Bom restinho de semana. Kikiki.
0: Valeu, veião. Tamo junto. Clássico absoluto também, né? Vamos ver o que o Gustavão mandou aqui, ó.
5: Bom dia, pessoal. Bom dia, Adams.
0: Dia.
5: Tudo bem? Gustavo aqui de Novo Hamburgo. Então, mandaram sobre duas coisas, né? Sobre um desenho, um personagem específico. Que era o Chaves e Chapolin.
0: Porra.
5: E sobre um filme,
0: é roubada
5: a Lagoa Azul.
0: Bola,
5: impossível não ter olhado mais de 20 vezes nessa
0: semana
5: de Lagoa Azul, né?
0: Passava
5: é
0: na mesma
5: aí,
0: semana.
5: Boa semana, bora.
0: Valeu, velho. 7h21, esse é o Despertador ao vivo na Atlântida. Rodei touros e cavalos. Ah, lembra disso? A pauta do dia tá querendo saber o seguinte: filme favorito ou personagem favorito da tua infância? Manda pra mim no @ Rodrigo Adams, faz que nem a Gisela.
6: Bom dia, Rodrigo.
0: Dia.
6: Ótima quinta-feira pra todos. Gisela aqui de Osório. Meu desenho favorito era os Thundercats.
0: Tá.
6: E a Caverna do Dragão, né? Era esse da minha infância e eu parava pra assistir sempre.
0: Valeu, um beijo pra ti. Eu gostava também muito, agora vivi isso um pouco nessa viagem pro Japão, comecei a assistir de novo pra ver qual é que era e tal. Changeman e Jasper. Isso era legal, hein? Vamos ver quem mais tá por aqui. Tentar mandar um áudio apenas, galera, e até 30 segundos, tá bom?
7: Fala, Rodrigo, Magno de Novo Hamburgo. Cara, tinha o Fantástico Mundo de Bob.
0: Pô, demais.
7: Tinha o Cavaleiros do Zodíaco.
0: Também.
7: O Dragon Ball.
0: Aí já não era mesmo.
7: Ah, que lembrança boa, cara. Lembro que a mãe saía pra trabalhar e já largava no sofá debaixo das cobertas, olhando o desenho. Ah, que tri, eram uns desenhos tri, cara. Valeu, abração.
0: Valeu, abração, meu. Aliás, o Fantástico Mundo de Bob poderia virar um filme fácil, né? De tão legal que era. Misturava um pouquinho ali, né? No final, principalmente. Mas um filme seria legal. 7h22, esse é o Despertador na Atlântida. 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O filme favorito ou personagem favorito da tua infância, manda pra mim no @ Rodrigo Adams, aquele áudio legal. Vou tocar a música e eu volto em seguida. Olha, não foi, agora vai.
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8: Encontrou pelos do seu pet espalhados pela casa e ficou preocupado? 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

0: Atlântida, Rádio das Nossas Vidas, é a melhor vibe da FM. 21 minutos para as 8 da manhã. É o Despertador ao vivo, Morning Show número 1 do Rio Grande do Sul, abraçando toda a Rede Atlântida. 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A pauta do dia quer relembrar, na Semana da Criança, no Mês da Criança, o filme favorito ou personagem favorito da tua infância. Manda para mim um áudio até 30 segundos no arroba Rodrigo Adams. Vamos ouvir aqui, Nilson.
1: Diga, liguei, Rodrigão.
0: Diga, liguei.
1: Tranquilo, meu velho? Pô, enchi os olhos d'água agora com a trilha sonora dos Goonies.
0: Né? Massa, né?
1: Vamos lá. Bom, o filme da minha época, da nossa época, né, cara? É aquele lá. Eles vieram para detonar. Alex Foley, Detetive Taggart, Detetive Rosewood e Bogobio em Um Tira da Pesada.
0: Pô, é bom.
1: Pois era bom demais.
0: Bom,
1: cara,
0: né, meu?
1: Senhor Rodrigão, uma ótima quinta-feira.
0: Valeu.
1: Scrappy.
0: Cacô. Ô, oh, meu, cara, e é uma época em que a dublagem era algo absurdo também, né? Não que hoje não seja, a gente tem muito talento novo e muita voz marcante ainda dublando os filmes, mas essa época aí, cara, pô, quando tu fez o, tipo, Altas Aventuras, isso é muito bom, cara.
2: Bom dia, Rodrigo.
0: Dia.
2: Fritz de Santa Cruz.
0: E aí,
2: Fritz? O desenho que eu mais curtia era os Ursinhos Gummy. Era fora de série, fora de série.
0: É balinha?
2: Mesmo. Mas filmes tinha vários, né, irmão? Karate Kid, De Volta para o Futuro, Os Goonies, Os Gremlins. Bah, que época boa. Bom dia, Quinto, Kikiki.
0: Eu não sei até que ponto é real ou não, mas eu vi um trelelei de que ia ter uma versão, uma continuação de Gremlins. Será assim? Daqui a pouco eu pesquiso aqui e confirmo.
3: Bom dia, Rodrigo. Bom dia a todos.
0: Bom dia.
3: Cara, meu desenho preferido era o Fantástico Mundo de Bob.
0: Ah,
3: eu sempre pensava, um dia eu vou ganhar um triciclo desses aí. Sempre quis isso. Era um desenho que fazia me viajar muito.
0: Era legal,
3: muito,
0: cara.
3: Bom.
0: Tem razão, irmão.
3: E o filme é Jurassic Park. Sendo os primeiros, não tinha. Parecia que o negócio era totalmente real e me deixava fantástico olhando esses filmes aí.
0: Sim.
3: Que não tem. Pra mim isso me marca muito a infância e é muito bom lembrar.
0: Baita, meu. Tamo junto, cara. Grande abraço.
4: Bom dia, Rodrigo Adams. E a minha, o meu filme...
0: Uau.
4: Que eu tô olhando na minha infância, tô na infância.
0: Claro.
4: Então o meu preferido é o Sol Luna. Beijo, Kikiki.
0: Beijo, meu amor. Ainda bem que tu me lembrou que tá na infância ainda. Ó, vou te contar um segredo. O tio ainda também, tá? O tio é uma criança grande.
5: Fala, Adam. Salve, salve. Bom dia. É o

0: Bom dia, Rodrigo.
1: Bom dia.
0: Ah, o clássico, né? Eu, como uma boa cinéfila, vi muitos filmes, mas Harry Potter assisti diversas vezes, acompanhou aí o final da minha infância, começo da adolescência. E... mas tem um filme que eu vi muitas vezes na minha infância, que eu locava na locadora, é Cavaleiros do Zodíaco.
1: Oh. Tamo junto. Sabe que eu assisti Harry Potter, a saga inteira, somente no ano passado, né? E te confesso que eu fiquei muito frustrado com a minha versão mais jovem, por não ter assistido lá atrás. Hoje eu sou um apaixonado, assim, gosto muito mesmo. Já comprei lembrancinha na última viagem. 15 minutos para as 8 da manhã, a pauta do dia segue rolando e tu participando ali no @ Rodrigo Adams. A gente está relembrando clássicos, Semana da Criança, a gente está vindo com pautas nostálgicas para abrir aquele baúzinho legal. O filme favorito ou personagem favorito da tua infância, manda para mim no @ Rodrigo Adams. Vou tocar mais uma ou outra aqui, a gente já chega com mais áudios.
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0: Vamos na área, é o despertador. Vamos na área, vamos nessa, tamo na área. 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Bora seguir com a nossa pauta do dia e a participação da galera ali no arroba Rodrigo Adams. 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A pauta do dia, em homenagem à Semana da Criança, o mês da criança. O filme favorito ou personagem favorito da tua infância, manda teu áudio até 30 segundos no arroba Rodrigo Adams. Seguimos por aqui, abrindo os trabalhos com a Cris.
1: Bom dia, Rodrigo. Aqui é Cris Martins de Viamão.
0: Viamão.
1: Não adianta, quando tu falou a pauta do dia ali, eu me arrepiei. E Gunis, né? A gente pode assistir milhares de vezes e milhares de vezes. Jamais a gente vai enjoar. Nossa, é demais. Verdade. Olha, bateu assim aquela nostalgia, aquela saudade. É muito, muito, muito bom. Amo de paixão. Ah, um beijão aí, uma boa quinta-feira com chuva.
0: Valeu, boa quinta-feira, cuidado no trânsito.
2: Salve, Rodrigueira, muito bom dia.
0: Dia.
2: É, eu assisti muito Goonies, mas eu, como eu sou de uma geração anterior...
0: Vamos lá.
2: Eu ainda era mais fissurado no ET.
0: Uhum.
2: O ET foi que me impactou mais, assim, na infância, um pouco mais jovem. Com 6 anos eu assisti o ET no cinema.
0: Ah, é uma porrada,
2: e
0: né?
2: Os Goonies eu assisti no cinema também, em pé. Karate Kid eu assisti em pé também, cinema lotado.
0: Que joia, outros tempos, né?
2: E eram filmes que eu assistia sempre que dava. A gente não tinha essa disponibilidade de filmes que tem hoje.
0: Né? Verdade, meu. E assim, ó, nessa época aí também, ó, Carlos, o cinema nacional, ele foi fundamental através dos Trapalhões, né? Muita gente foi pro cinema pela primeira vez por causa dos Trapalhões. Tinham promoções, eu lembro, é uma memória bem vaga, mas assim, eu lembro da mãe comprar iogurtes, eu acho que era de uma marca chamada Ioplat, uma coisa assim, tá? E aí, esses iogurtes na bandeja ali, tu ganhava ingresso, cara, pra ir no cinema curtir o filme dos Trapalhões que tivesse em cartaz. Eu achava aquilo fantástico, velho. Bora pra cima, olha ele, a lenda entre nós, participantes do Despertador, o primeiro e único, Luiz Carlos Amaral.
3: Guilherme, beleza? Bom dia, salve, salve, Rodrigo. Cara, filme da minha infância.
0: Vamos lá.
3: Que me marcou muito. Eu assisti não sei quantas vezes. Jerry Lewis, Professor Aloprado.
0: Crack.
3: Credo, algum homem é maravilhoso. Jerry Lewis, uma geração aí que não conheceu. Um humorista de primeira linha.
0: Verdade.
3: Tá bem, meu querido? Sem falar no Pernalonga.
4: Ok, Beninho.
0: Pô, Jerry Lewis, pra quem acompanha e ama Jim Carrey, é obrigatório ir lá e assistir e resgatar os filmes dele, porque toda a ref do Jim Carrey, assim, é muito parecida com o que o Lewis fazia.
5: Bom dia, Adams. Giovanni Puma aqui.
0: E aí, velho?
5: Desenho da minha infância, cara, D'Artagnan, os Três Mosqueteiros. Oh. Esse é antigo. Isso aí só os nego velho vão lembrar. Cara, e filme, Caravana da Coragem, História Sem Fim, também filme bem da antiga.
0: História Sem Fim,
5: da tarde,
0: verdade,
5: ali,
0: né?
5: É imperdível, né? Então tá, boa quinta aí, restinho de semana. Bom, Deus abençoe.
0: Valeu, irmão, tamo junto. Luciano.
6: Bom dia, Rodrigo, tudo bem?
0: Bem?
6: Sou Luciano de Novo Hamburgo.
0: Como é que tá, ó?
6: O desenho da minha infância era Cavaleiros do Zodíaco.
0: Era muito
6: trio. E o filme, né? Cara, Louca Academia de Polícias.
0: Pá!
6: Dava muita risada.
0: Ô, meu, pá, aí tu veio, cara. Eu também sou muito fã de Louca Academia de Polícia. Mahoney, Taco Berry. Pá, ô, meu, a Hux. Que época tri, cara.
7: Bom dia, Rodrigo, Gabriela, Piscinha de Farroupilha.
0: Tudo bom?
7: Eu amava assistir Patrine. Não sei se tu tá ligado o que é. Tinha Patrine, era a sequência. Patrine, Sailor Moon, Cavaleiros do Zodíaco.
0: Sim.
7: E às vezes tinha um Dragon Ball ali.
0: Verdade.
7: Sequência matadora da minha infância. Começava a assistir, final do dia era essa sequência. E eu amava. Também gostava muito de Sarah e o Cavalo de Fogo.
0: Ah,
7: bom,
0: sim,
7: dia,
0: era muito tempo.
7: Beijo.
0: Princesa Sarah. Aliás, como é que nunca fizeram um filme do Cavalo?

0: Fogo, né? Seria um bom filme também. Tu falou da Patrine, eu não assistia, assim, não gostava muito, mas eu lembro que a minha irmã, assim, via a sequência ali e tal. Acho que isso aí é na finaleira da Rede Manchete na época. Tô com a memória meio... Preciso buscar meus alfarrabos, que nem eu gosto de dizer.
1: Bom dia, Rodrigo. Bom dia, pessoal.
0: Bom dia, Edson.
1: Cara, um clássico da infância que até hoje, assim, é de arrepiar, que eu curto muito. É aquele... O Milagre Veio do Espaço, que é o casal do senhor, ali tem um senhor, tem uma senhora, daí vem, tipo, umas navezinhas espacial, sabe? O Milagre Veio do Espaço. Oh, é muito legal, muito emocionante aquele filme.
0: Valeu, veião, tamo junto. 8h16, siga participando da nossa pauta do dia, Semana da Criança. Estamos relembrando um filme favorito ou personagem favorito da tua infância. Manda pra mim no arroba Rodrigo Adams, tá bom? Daqui a pouco eu tô voltando com o TBT Musical, quadro que rola nas quintas-feiras. Então segue com a gente, o Despertador vai até 5 pras 9 da manhã.
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1: on. Isso mesmo, quinta-feira é dia de TBT Musical, esse quadro muito legal aqui no Despertador, e o oferecimento é de Rice Cracker Deli Secret. 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Hoje a gente vai ouvir um som de uma banda que veio e foi. Não dá pra dizer propriamente que é uma One Hit Wonder, porque tem duas músicas ali naquele álbum que eles lançaram, primeiro e único, que fizeram um grande sucesso. Tô falando de New Radicals, que lançou discretamente One Night Only, sua primeira música original em 28 anos. E essa música foi feita para uma comédia romântica que leva o nome também de One Night Only. Através de uma entrevista, o Greg Alexander revelou que uma sequência do aclamado Maybe You've Been Brainwashed Too, de 1998, ou seja, o único disco da banda, está a caminho. Olha aí, o líder vocalista da banda dizendo que 28 anos depois, o New Radicals vai lançar um novo disco. E é óbvio que a gente vai relembrar agora

maior hit da banda. Uma música que segue bem atual, a gente ouve direto no Discorama com o Fetter. E, sem medo de errar, uma das músicas favoritas da minha vida. 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Tô empolgado. New Radicals com You Get What You Give. 8h21. É o Despertador na Atlântida.

0: Atlântida, a rádio das nossas vidas, é a melhor vibe do FM. 26 minutos para as 9 da manhã, esse é o Despertador. Colocando carvão na locomotiva da Rede Atlântida em todo o Rio Grande do Sul. 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Until the break of dawn. Uma ótima quinta-feira para ti, 8 de outubro de 2026. Muito obrigado pelo carinho da sintonia em todo o estado. Tu que vem com o despertador fazendo parte da tua rotina. A nossa pauta do dia hoje, quer saber, eu ia dizer quer relembrar, quer saber, então quer se lembrar. Um filme favorito ou personagem favorito da tua infância. Vamos seguir com a galera aqui, quero entregar um monte de áudio agora.
1: Rodrigo, bom dia. Bom dia. Adorei essa pauta, é a Carla aqui de Vera Cruz. Eu lembro muito, não sei, parece que só eu lembro disso, ou só eu assistia, da Blossom,
0: tá.
1: Eu amava. Aquela outra, a Levada da Breca.
0: Punk.
1: A Punk Levada da Breca.
0: Isso.
1: E Doug.
0: Doug
1: é a parte maionese.
0: Claro.
1: Nossa, eu amava, amava, amava, amava. Hoje eu não ouço nem falar mais.
0: Não, mas...
1: Beijo.
0: Seguem vivos no imaginário. Doug Funny, Pat Maionese, o Skeeter, Roger Klotz. Bah, oh, isso, Sr. Ding. Pô, cara, fui destravando tudo aqui o que eu conseguia. Vamos lá, até 30 segundos.
2: Bom dia, Rodrigo. Não sei se consigo tempo de participar da pauta ainda.
0: Participou.
2: Mas o meu filme que me lembra muito a minha infância é um filme chamado Uma Noite de Aventuras. É uma história de uma babá que fica cuidando de umas crianças e ela tem que buscar a amiga no centro e eles acabam atravessando o centro, perdendo o carro, recuperando o carro.
0: Jesus.
2: Acontece um monte de coisa. O interessante é que nesse filme... Na minha infância eu achava que era a noite inteira que eles passavam.
0: Uhum.
2: Mas não, é até meia-noite, assim, 11 horas, meia-noite.
0: Valeu, tamo junto.
3: Bom dia, Adams.
0: Aqui
3: é a Morgana de Porto Alegre. Um filme que marca muito, muito a minha infância, assim, e que eu assisto até hoje. O meu marido e o meu filho não gostam.
0: Qual?
3: Eu não sei como é que não gostam disso, deste filme, é Harry Potter.
0: Ah, é legal.
3: Eu já vi todos, e mais de uma vez, mais de duas. É um filme que marca muito a minha infância e eu adoro.
0: Valeu, um beijo pra ti, Alexandre.
4: Bom dia, Rodrigo Adams, aqui é o Alexandre Dias de Passo Fundo.
0: Passo Fundo.
4: Cara, eu que eu mais lembro da minha infância era do Jaspion, que em 91 eu tive até o prazer de ganhar a fantasia e a espada, aquela com iluminação, tudo. Era da hora, e um filme que não sai da minha cabeça, e até vou assistir com meus filhos novamente, é o Curtindo a Vida Adoidado.
0: Maravilhoso, Ferris Bueller.
4: Ótima quinta, galera.
0: Ah, cara, Ferris Bueller Day Off. Pô, filme, hein? Coisa linda. Pô, falou Passo Fundo, cara, deixa eu mandar um beijo pra galera do Stock Center aí, que teve durante muito tempo conosco aqui no Despertador, e segue comigo ali na minha rede social. Eu vou estar na área em Passo Fundo, na oitava rústica, Comercial Zafra Stock Center, hein? Que loucura, vou estar correndo, turma. Isso mesmo, então tu de Passo Fundo aí já sabe que eu vou estar pagando um vale ali, mas vou estar firme e forte, prometo.
5: Bom dia, Adams. Bruno
0: dia.
5: De Passo Fundo, olha só.
0: Aí, Passo Fundo.
5: Um filme que eu lembro bastante, eu acho que ele foi lançado em 1994.
0: Vamos ver.
5: Foi dos Flintstones, que era aquele o primeiro filme deles. Eu lembro até hoje do filme inteiro. E pra mim foi um filme que marcou a minha infância. Até mais, Kikiki!
0: Kikiki, tamo junto! A gente tá ouvindo a trilha sonora do primeiro filme dos Power Rangers, lá de 90 e alguma coisa, 96, 7, eu não lembro agora, confesso. Mas é o primeiro, aquele que era bem totoca mesmo. Vamos seguir aqui, ó, tem mais gente participando.
6: Bom dia, Rodrigo!
0: Bem?
6: Quinta-feira pra nós, mais com uma benção.
0: Acelera, homem.
6: O filme é Loucademia de Polícia.
0: Tá bom.
6: Vê como eu tô ficando velho, agora eu vou virar vovô, Rodrigo.
0: Ô, coisa linda, velho. Boa hora pra vocês aí, meu.
7: Bom dia, Rodrigo Adams. Aqui é Matheus, de Eldorado do Sul, motorista de aplicativo.
0: Tudo bom, velhão?
7: Ah, desenho que me lembra muito da minha infância e eu gostava. São vários. Dragon Ball Z, pra mim, é um dos melhores. Black Kamen Rider RX, Jaspion. Mas o que pegava muito uma época que teve é do Marsupilami. Lembra?
0: Não.
7: Marsupilami vem correndo pela selva. Uba! Uba! Quintou, abração, Rodrigo Adams.
0: Valeu, velho. 21 minutos para as 9, siga participando conosco. A pauta do dia segue rolando. E a gente tá na área até 5 para as 9 da manhã com o Despertador Morning Show número 1 do Rio Grande do Sul. Qual é o teu filme favorito de infância? Aquele personagem favorito? A gente tá destravando um monte de memórias nessa semana aí, dedicando ao mês das crianças. Afinal, a gente só vai envelhecendo o corpo, né? Porque a cabecinha ali, se a gente conseguir ir levando a vida numa boa, ela segue igual a de uma criança, né? E aí é tri demais. Bora pra cima, 20 minutos pras 9, eu já volto.
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0: 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Muito obrigado pelo carinho da audiência, da participação, tu que veio junto com a gente desde o início do programa, tu que foi chegando durante, não importa, quero agradecer mesmo essa parceria diária aqui nas ondas da Atlântida.
1: Ai, ai, ai, ai, quiçá, quiçá.
0: O Despertador tá indo nessa, mas volta amanhã a partir das 7 da manhã, colocando carvão na locomotiva. O Morning Show número 1 do Rio Grande do Sul. Tô indo nessa, mas sigo com a turma de Porto Alegre com mais uma edição do Hashtag

0: cuidado no trânsito, vai na manha aí, se puder oferecer uma caroninha legal para o colega de trabalho, para a galera da facu, enfim, seja qual for o teu destino, se tu sabe que alguém tá precisando aí, faz essa mão, essa missão. E óbvio, segue sintonizado e sintonizada aqui na Atlântida. Foi do show do intervalo, como eu falei, tem hashtag. Valeu, falou!
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3: E olha só a pergunta da Luli. Doutor, é possível a gente ter uma infecção transmitida pelo sexo sem saber? E olha só, Luli, sim, é possível você ter uma IST, uma infecção sexualmente transmissível, sem saber. E essa é uma das armadilhas das ISTs. Muitas podem não provocar sintomas, principalmente no início. A pessoa pode se sentir completamente saudável e ainda assim ter uma infecção e pode também transmitir essa infecção para outra pessoa. Por isso, a prevenção não deve depender apenas da presença de sintomas. Camisinha é uma forma importante de proteção. Vacinação, como contra o vírus HPV e o vírus da hepatite B. Testagens periódicas, quando indicadas. Uso de PrEP, de PEP. Tudo isso são ferramentas importantes para a prevenção de uma IST. PrEP significa profilaxia pré-exposição ao vírus HIV e PEP, profilaxia pós-exposição ao vírus HIV. Então, se houve uma situação de risco, sexo sem proteção, não é preciso esperar aparecer algum sintoma para procurar orientação do médico, tá bom? Dúvidas? @ Jairo Bauer Oficial.
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5: Sim, tá na Atlântida, é comigo mesmo, um baita dia pra ti, uma baita manhã. Vamos juntos, começando por aqui o hashtag Atlântida, ao vivo pra toda a galera ligada nos 94.3 ou pra você no mundo inteiro pelo atlântida.com.br, também nos aplicativos da Atlântida pro seu smartphone. Parceria legal, parceria bacana, sintoniza por aí, vamos juntos nessa parceria legal pra muita música boa, energia, vibe boa, e assim nós vamos. Tempo e temperatura. Temperatura nesse momento é de 19 graus. Manhã que começou com temperatura de 25 graus. Você que está acordando agora não acredita, é real, 25 graus. Era a temperatura no início da manhã, a chuva chegou mais forte, chegou valendo e a temperatura deu uma queda. Inclusive tem a possibilidade e tendência de chuva para o dia inteiro aí na região.

região central do estado, mas não tem galho não, segue na parceria da Atlântida aqui por aqui, não tem tempo ruim. Vou novamente liberar os contatos, arroba diz aí Fabiano, arroba Atlântida SM, chega junto por ali, troca uma ideia comigo e assim nós vamos muito bem, pede teu som e assim a gente vai fazendo a trilha sonora da manhã da rádio das nossas vidas. Quero dar um toque legal pra você também por aqui. 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Vamos começar musicalmente a manhã de hoje com Taylor Swift. Bom dia!

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1: E aí, tá procurando o que assistir no streaming? Então aumenta o volume que eu tenho algumas dicas pra ti. No Prime Video chega a Hipótese do Amor. No Disney Plus a gente tem Toy Story 5 com Woody, o Buzz e os brinquedos de Bonnie enfrentando uma nova realidade. A tecnologia ocupando cada vez mais espaço na infância. E quem curte romance também pode conferir Atraídos pelo Destino no Prime Video. A história acompanha a filha de um empresário espanhol que é sequestrada e libertada em circunstâncias misteriosas. Para protegê-la, o pai contrata um guarda-costas. E a convivência forçada vai virando algo muito mais íntimo. Na Netflix, o terror psicológico é Cuco. E na Apple TV tem Mayday, suspense de ação ambientado na Guerra Fria. Um piloto da Marinha dos Estados Unidos fica preso em território inimigo e precisa se aliar a um ex-agente para sobreviver. Então agora é só escolher o clima: romance, nostalgia ou adrenalina. Pra ver outras informações sobre cinema e também outras dicas até de séries, entra em atlantida.com.br. Eu sou a Babi e daqui a pouquinho tô de volta.
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4: Você costuma terminar o prato antes de todo mundo? Comer rápido também pode parecer só uma questão de hábito, mas quando fazemos as refeições com pressa, o corpo pode ter mais dificuldade para perceber que está satisfeito. Além disso, comer muito rápido pode favorecer desconfortos como sensação de estufamento, azia e má digestão. Por isso, uma dica simples é diminuir o ritmo durante as refeições. Mastigue bem, faça pequenas pausas e tente prestar atenção no que está comendo. Afinal, comer também pode ser um momento para desacelerar no meio da correria.
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2: Pra quem ama viver a Feira do Livro de Porto Alegre, tá chegando. Entre os dias 30 de outubro e 15 de novembro, a Praça da Alfândega recebe a Feira do Livro de 2026 com o conceito Essência que Faz Histórias. Neste ano, a patrona é Heloísa Pires Lima, escritora, antropóloga e educadora. Ela é a primeira mulher negra a ocupar o posto na história da feira, em uma edição que também terá forte presença feminina entre as convidadas. A programação principal começa no dia 31 de outubro com o encontro à literatura poética como forma de resistência. Aline Bey conversa com Júlia Dantas sobre literatura, experiências pessoais e novas formas de expressão. A Aline é autora de O Peso do Pássaro Morto, vencedora do Prêmio São Paulo de Literatura e de Pequena Coreografia do Adeus, finalista do Prêmio Jabuti. Essa é só a primeira atividade da Feira do Livro, mas no site tu encontra a programação completa. Então entra em atlantida.com.br e já te informa para entender quais são as atividades que tu quer participar e quais são os dias que tu vai visitar a feira. Eu sou a Babi e daqui a pouquinho tô de volta.
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0: Atlântida, Rádio das Nossas Vidas. 11 horas e 4 minutos, tá começando o Bola nas Costas. 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
1: Jayco.
0: Desculpa. Jayco?
1: Jayco.
0: Desculpa, cara, que
1: realmente... Me... Jayco.
0: Jayco! Por que eu li Jaeco, cara?
1: Porque tu é brasileiro, cara. O brasileiro, ele lê o que ele tá enxergando, meu irmão. É isso aí.
0: Eu vou fazer de novo, então.
1: Vai de novo. Jayco. Vai de novo. Bola nas costas!
0: Tá começando o Bola nas Costas, galera! A partir de hoje, pra Sinosserra, chegou o novo Jayco 5 da Omoda! Jayco Sinosserra, conheça! Ah, cara, às vezes acontece, né? Ó,
1: agora o ouvinte sabe quem não foi na reunião com o cliente ontem.
2: Podia ter chamado o Gabardo tem esse aí, meu.
3: Omoda Jayco, rapaz. Estão chegando em Porto Alegre, respeito.
0: Só deixar claro que eu não fui na reunião com os clientes, até porque eu tive uma outra reunião que se
1: sobrepôs,
3: né? Não, Lelê, se eles ouvem o Bola, nada teria sido melhor que isso.
0: É?
3: Se
0: nós
1: tivéssemos... Não, se eles ouvem, não. É o primeiro dia dos caras, ele tá parado,
3: Não, vamos... Se eles, historicamente, se eles têm a cultura do Bola... Eles sabem que o merchan não poderia ter sido entregue de uma maneira melhor do que
1: já é, né?
3: É verdade.
1: Ah, já recolhe essa viatura da rádio aí também que tá em cima aí, pelo menos no Bola.
0: Cara,
1: quem sabe faz ao vivo? Não, não aparece?
4: Não, você não pega na live.
0: Beleza. Vamos lá então.
3: Aí,
0: vamos
3: começar então. Que show, cara!
1: Gordo Léo!
4: Cara, eu tava chateado com o namorado, mas o Leandro me animou, né? Inclusive, queria agradecer a galera que vai me prestar um jaeco pra eu poder ir pra reunião no final do mês. Obrigadão, galera! Tamo junto!
1: Rafael Gomes!
3: Ai, cara, eu queria dar um Omoda Jayco pro Anthony, que é a melhor atuação de um goleiro no Inter que eu vi nos últimos 3 anos.
0: É verdade, bem verdade.
1: Rodrigo Adams! Ah, eu tô num desânimo. Pra mim, o Grêmio fincou bandeira na Série B ontem e dali não quer sair, velho.
0: Ih, rapaz!
1: Rafael Diverio!
3: O Grêmio teve 3 chances.

0: de sair da Série B ontem. O Grêmio enfrentou um adversário muito, muito, muito, muito fraco. E o Inter, Lelê, todos os outros jogos que o Inter deixou de ganhar, ontem ele viveu a noite contrária.
1: É verdade. Pô, cara, foi um jogo...
2: Um time com sorte, eu não lembrava como era.
1: Jogo... Aquele jogo legal de estar no estádio, assim, sabe, velho? Foi tenso.
2: Ontem foi foda.
1: Mas legal de estar no estádio, viver...
0: Você trouxe mais cansado que o jogador.
1: É verdade, cara.
2: Eu saí com cãibra.
1: E temos convidado especial, um cara que é pé quente. Sempre que ele vem aqui... Ô, meu, tu tem que ficar mais aqui no Rio Grande do Sul, cara.
3: Não é possível, sempre o Inter ganha, né?
1: Tomer Savoia!
4: Salve, salve, família boa nas costas. Um prazer inenarrável estar de volta a essa casa, a minha casa em Porto Alegre.
1: Cidadão do mundo, né, que dificilmente para num lugar só, né, cara?
2: Eu acho não,
1: que...
2: os últimos 15 dias, olha os últimos 15 dias do Tomer. Eu quero a rota.
3: Rio de Janeiro, aí fiz escala em Santiago no Chile, fui pra Sydney. Aí Brisbane, Townsville, Brisbane. Aí, sem querer, eu passei umas 30 e poucas horas em Bangkok. Aí fui pra Calcutá. De Calcutá fui pra Nova Delhi, Agra, pra ver o Taj Mahal, voltei pra Nova Delhi, jantei em Nova Delhi, almocei em Roma, passei 14 horinhas em Roma, ontem fui pra São Paulo, tive alguns compromissos comerciais, e hoje estou em Porto Alegre, senhoras
4: e senhores. Tá, então informação... Se beber não case da vida real, cara.
1: Jantei em Nova Delhi, quanto custa um jantar em Nova Delhi?
3: Eu fui convidado, era um casal de amigos da minha mina. Aí, aliás, tô noivo, hein?
1: Vamos! Então vai diminuir os tocos agora.
3: Não, agora aqui é só abraço. Abraço agora é só pra Parrija, galera do Chica, meu tatuador, o Ibra, é isso. Galera do Lagueto que me arrumou um
4: bolso. Quase nada. Então assim, é isso aí.
2: Ah, ele é radialista toda. Raiz, ele é radialista raiz.
4: A madeireira toda veio. Ah, né? Não, isso aí tá logo, né? Tá...
3: De graça, até ônibus errado, né?
4: Claro,
3: tá louco. Aquelas gurias da Jaeco, né, meu?
4: Da Jaeco, né? Se quiser, a Jaeco te arrumar um carro pra tu andar aqui em Porto Alegre, meu, já, cara.
3: Agora.
4: Jaeco, né?
3: Jaeco.
1: Inclusive, já que tu falou em Lagueto, eu já vou mandar um abraço pro Diogo aí do marketing do Lagueto, que nos ouve aí.
2: Não, o pessoal do Lagueto sempre ergue os gurias.
4: Não, o Lagueto é um baita hotel.
1: Lagueto
4: é,
1: pô.
2: Lagueto.
1: Eu
4: Lagueto.
1: Eu conheço o Lagueto há 30 anos, né, cara?
3: E pedi um com piscina.
1: Eu conheci o primeiro Lagueto.
2: Tá dispensado, Rafael Gomes, muito não, obrigado.
0: Só repetiu o gordo, tu não tinha escutado ele falar.
4: Eu falei Lagueto. Grande obrigado.
1: Tá dispensado, por favor.
4: Cara, vou começar me emputecendo aqui, Leandro.
1: Vamos lá, vamos começar. Como os jogos foram simultâneos, não tem como eu dizer.
2: Quem tá mais bravo começa, quem tá mais bravo começa.
3: Não sou eu, né? Que o São Paulo tá na draga que tá, pelo amor de Deus, só perde.
4: São Paulo que se foda. Não, São Paulo que se foda. Aqui não é Jovem Pan, irmão. Aqui não é Jovem Pan.
2: Calma aí. Eu vou até tirar o microfone.
1: Mas a pergunta é boa.
4: Vai te fuder, namorado! É namorado, vai tomar no cu, brother!
1: A pergunta
4: tu
1: é boa.
4: Tu não pode chegar na cara do gol e errar! Porra, nós estamos na zona de rebaixamento, caralho! Porra, namorado!
3: Estou enamorado.
2: Achei que ele ia explodir.
3: Sabe o que é o grande lance? E a gente...
4: Porra, namorado!
3: A gente tá brabo mesmo. É porque assim, ó. Cara, foram duas semanas e não mudou nada. E sabe o que é o mais maluco?
5: O Gordo Léo me representa.
3: O... Tá bom, Nata, obrigado. Perdi a linha.
1: Falou que não
4: mudou
3: nada.
4: Isso. Com
3: o TDAH? Não, cara, é atrapalhado. Sabe? Tipo, o cara tá entrando num momento que eu tô puto mesmo. Então eu quero ir puto dentro do meu gremismo, assim, sabe? O Luiz Castro tava em Porto Alegre ontem. Então parece que o Luiz Castro ainda tava orientando o time. Essa é a verdade. Só que tem uma diferença, velho. O Renato resgatou caras que a gente já sabe não podem jogar no Grêmio, cara.
1: Mas não,
3: não pode, jogar. Não tem o caralho.
1: Que isso, tá no
3: tem
1: louco,
3: sim, velho.
1: Tem que jogar.
3: Tem sim, meu. Tem guri da base que é melhor que o enamorado. Não tem. Eu tô maluco, então, cara.
1: Ah, merda.
3: Eu não vou aqui... fazer a frase, aquela clássica do... Até o meu amigo Daniel Lemertz, que é parceiro do Gordo também. É a frase do gremista médio e é do Colorado médio, torcedor médio. Se não tem na base um cara desses, tu tem que fechar a porra da base.
4: Fecha a base.
3: Não, não joga mais na base. Não joga mais, cara. Desculpa. Não joga mais. O que o Grêmio fez ontem foi ridículo. Foi patético. Pegou um time ruim, cara. O time do Grêmio é muito ruim. É agressivo. Tu tem que ficar 90 minutos na frente da TV. Tu podia ter resolvido no primeiro tempo, se tu tem vontade. Os jogadores do Grêmio não têm vontade também. O único muito é ruim. A reserva moral do torcedor é o Walter Kannemann. É a reserva moral, cara. É o que representa o clube. Se o Kannemann sai dali, cara, não adianta nem o Renato. Não sobra nada, velho.
4: Não,
1: o Kannemann fez o pênalti. O Kannemann do pênalti.
4: Calma.
3: O que eu quero dizer é o seguinte. Ah, tá bom, não foi.
4: Não foi o Kannemann. Não quer nada.
3: Roubaram ontem o Corinthians, velho.
2: Não, não tem.

0: E o seguinte, apito amigo pro Inter.
1: Separação histórica.
0: Vai te fuder que tu é de São Paulo.
2: Brasil inteiro. O Brasil inteiro tá falando.
0: Sai, velho do Zap. Para de mandar notícia.
2: O Brasil inteiro tá falando do pênalti do Walter Kahneman. Cara, tu entra nos posts do pênalti, os posts, os comentários mais relevantes são de gremista dizendo, cara, eu sou gremista, mas foi muito pênalti. Aí os gremistas desse programa aqui querem me dizer que teve um pênalti no Yuri Alberto ontem. Ah, meu, não mudem, continuem.
0: Esse é o novo Brasil.
2: Eu sou o âncora, fecha essa merda quando eu quiser, é o que manda aqui hoje. Quando tu tá aqui, é tu que manda. Tu não toca hino, tu não sei o quê, tu fica gritando, fica falando palavrão, tá cheio de criança ouvindo.
0: Desculpa as crianças.
3: Não, mas criança tem que saber que futebol tem palavrão.
0: Vai
4: as crianças amam o Nestlé.
0: Dito isso, menção honrosa pro Wallace também.
3: Não, pera um pouquinho, o cara quer chover no molhado, né? O Everton de novo, né? De novo o Everton. Ué? Mais uma vez.
5: Que com dor de cabeça. De
3: mais novo? Uma vez, cara. Mais uma vez. Assim, ó, uma parte que o Renato falou na coletiva, eu concordo. Não tem como ele fazer milagre em duas semanas com esse time que a culpa é total e plena da diretoria do Grêmio. A direção do Grêmio montou essa porcaria de time. Não pode o atacante dito profissional chegar na cara do gol e fazer o que ele fez ontem, meu namorado. Não tem como.
5: Qualquer um de nós fazia o gol. Vocês viram lá em
3: cima? Renato, com 64 anos, faria aquele gol. Cara, Renato no rachão faria aquele gol.
2: Eu vou dizer uma coisinha pra vocês pra tentar acalmar o coração de vocês, tá? O que vocês passaram ontem com o namorado, nós passamos contra o mesmo adversário com o Carbonero.
6: E com o Alejandro.
2: O Inter... No, não, não. O Carbonero naquele jogo...
6: Foi o Carbonero.
2: O quem foi pro crucifixo foi o Alejandro.
6: Com razão.
2: Mas naquele jogo, na minha opinião, o cara que poderia ter decidido o jogo, que teve três chances claras pra fazer, foi o Carbonero.
6: O gol feito pra mim era do Alejandro naquele jogo.
1: Também, mas é que o Carbonero...
6: É que o Carbonero
1: entrou de frente.
3: Quatro vezes. Tá, mas tu viu os lances do Remy Grêmio?
2: Sim. Não, mas como foi o...
3: Tu não viu?
2: Isso até que... Não, como é que eu vou ver se o jogo...
3: Não, os lances...
1: Eu vi um compacto estendido...
6: Eu vi os lances, por isso que...
3: Eu também vi.
6: Vocês começaram a passar de pano, eu falei, e o Cânio? Mas vocês gritaram...
2: Como o jogo foi duplex... Tu acaba ouvindo o jogo, nós que somos de cultura de rádio, estando no estádio, a gente acaba ouvindo.
6: Eu comprei um rádio só pra isso.
2: Então, por exemplo, a minha percepção como torcedor colorado ouvindo o duplex ontem é que o Grêmio criou muitas chances de gol, as quais o Grêmio não vinha criando em outros jogos, em outras épocas. Mas... O Grêmio não é um time de criar muito e errar gol.
3: Mas é que eu tenho que colocar uma coisa importante no jogo de ontem. O Remo é muito ruim. O Remo é muito ruim.
2: O quê?
3: É, sabe o que? O Remo é muito ruim.
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2: 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Pois então, Léo Oliveira, o Remo é muito ruim. Neste programa aqui, um dia depois do jogo Inter e Remo, no Pará, no primeiro turno, tu já falou isso?
6: Tu acha que o Grêmio... Tu acha
2: sim, do jeito que ele falou, que o Grêmio deixou dois pontos lá.
3: Mas, quando é que eu vou pegar o Remo?
6: Não sei, mas o Grêmio ganha lá.
2: Provavelmente no segundo turno.
3: Vai ganhar do Remo.
2: Mas já vou até botar na
6: categoria. Então,
3: pode botar.
6: Então, dos times do G8, todos vão ganhar do Remo lá.
3: Vão. O Remo é muito ruim, Vinícius.
6: Não, então tá, beleza. Tá bom. O Atlético já...
3: Eu tô, G8.
6: Já cai no Atlético.
3: Eu tô dizendo...
6: Mas é por isso que o Atlético não vai longe no campeonato.
3: Porque ele empatou com o Remo em casa. Ele perdeu a última bola pro Remo, que é ruim.
6: Olha só.
2: Lembrando que depois dessa declaração, o Grêmio empatou com o Remo em casa.
3: O Grêmio também.
2: E ontem não conseguiu ganhar
3: do Grêmio. Mas o Grêmio... Mas, cara, tem um momento do segundo tempo que o Remo é quem domina o jogo.
5: Tem um momento, não.
3: Não, o segundo tempo ali tem uma boa parte.
5: A gente mudou o time, meu, com 15 minutos, o Grêmio tava retraído, começou a aceitar. Era questão de tempo, turma.
3: Time do Renato.
5: Tem coisas
6: mas que a gente avisou que o Dodi ia jogar ontem também, né?
2: Isso,
6: o Nardoni.
3: E aí eu falei,
6: o Dodi vai ficar fora?
5: Tá fora do Grenal, né?
1: É. Mas, cara, uma dúvida que eu tenho, assim.
5: Manda. Temos uma boa notícia, desculpa, Tommy.
1: Vai lá.
5: Não tinha me ligado nisso. Tô tão afetado.
3: Só o Dodi não...
5: Nós temos uma boa notícia já. O Dodi tá fora do Grenal.
1: Cara, mas papo reto, depois de 24, tudo que aconteceu com Grêmio e Inter, né? Grêmio teve 70 e poucos milhões de dívidas por causa das enchentes, o Inter teve 80, quase 90 milhões, e os times depois continuaram fazendo a sua gestão igual. Você acha que o quanto isso pode hoje em dia ter afetado a posição
5: muito,
1: que tá?
5: O Grêmio e o Inter são muito mal administrados. É, são quase clubes de churrasco, assim, sabe? Confraria de churrasquinho, de parceiro, assim.
3: O Grêmio ainda é pior.
5: O Grêmio mudou ainda a administração, mas parece que não mudou. O Grêmio tá, assim, dormindo. Essa é real. O Grêmio tá adormecido. O Inter tá sofrendo com algo que é essa coisa de longevidade no cargo. O Inter não sacudiu a parada.
1: Não, eu como São Paulino também sei, é muito amador.

0: difícil. Claro. Não profissionalizaram
1: e outra,
0: o futebol.
1: Se os dois clubes deram all-ins totalmente errados. Contrataram muito mal, gastaram dinheiro que não tinha,
2: cara. Estão contratando no FIFA, cara. O cara tá vendo no FIFA o jogador e tá contratando.
3: As duas contratações mais caras, ou duas das contratações mais caras da história do Grêmio, são reservas desse time do Grêmio.
0: Quem é o TT? Quem que é?
3: O Enardoni e o TT.
1: Tomer, tu assistiu o Brasil e Índia agora?
0: Assisti.
1: O que, que a Índia é, na real, assim, no cenário de futebol? É um time amador, né?
0: Foi o pior adversário que a gente enfrentou desde a Namíbia, se eu não me engano.
1: Então, vou te dar uma morta. O Enamorado briga pra ser titular ali naquele time da Índia. É isso, velho. Ele é uma criança, ele é fraquinho, ele é franzino, ele não produz nada, cara. Ele querem ligar uma usina com um palitinho de fósforo, cara. Não vai sem nada dali, gente, sério, pelo amor de Deus, velho.
2: Uhum. Não, tem que ter um guri na base.
3: Tem.
2: Que jogue mais, e tem.
1: Óbvio que
2: tem cara na base que jogue mais, cara.
0: Ou com mais fome, né? Ou com mais vontade, mais tesão de jogar.
2: Cara, bota qualquer um. Bota aquele guri que fez o gol no Grenal agora, sexta passada, aquele João Borne. Bota esse guri pra jogar e tira. Não bota o namorado. Tem coisas que não dá. Ele é o melhor driblador do futebol colombiano. Qual é o nível do futebol colombiano?
3: É isso. O cara tem 26 anos.
2: Assim, eu sou
3: muito a favor de contratar cara... Por exemplo,
4: 18, 19.
3: O Monsalve.
4: É isso.
3: O Monsalve, sei lá, talvez não tenha dado certo, aquela coisa assim. Mas ele tinha 20 anos. Ele era uma promessa da América do Sul. E aí tu contrata ele quando ele tá no time dele lá.
2: Abaixa.
3: E não no River, quando o Inter tentou contratar, sei lá, o Falcão Garcia. Uhum. Tá? Porra, tinha que ter contratado ele 10 anos antes. Tá? Não deu certo, tu consegue mandar. Agora o cara tem 26 anos.
1: E o Brett White, velho.
3: Ele não tá na... O Brett White tem mais uma outra coisa ainda. Que é o valor que ele recebe.
2: Não, cara. É uma fortuna, um
1: o
2: negócio.
1: O Brett White era pra, assim, ó, receber, na boa, sei lá. Ontem era pro Renato mostrar, assim, ó. Bah, no final, já entrar com os dois pés como ele fazia na antiga. Eu sei que ele nunca derrete jogador mesmo por nome. Mas ele chegar no vestiário e dizer, bah, meu, tu já nem volta. Se vai voltar, volta a pé. Tu não volta com a gente, o Brett White. Tá? E o Enamorado, esse, por favor, já tá perto da Colômbia, mano.
3: Eu
1: já disse,
3: prestei...
1: o cara volta pra casa, obrigado, mas não vai dar,
2: velho. A gente paga tudo bonitinho.
3: Eu prestei a ver de novo o lance do Bright White, que eu acho muito grave, um centroavante que jogou no Barcelona.
1: Tu tá louco, cara.
3: Quando ele vira o corpo pra chutar de pé direito, o goleiro tá deitado.
1: Esse morto aí que
3: era
1: joga na ataque
3: do... Era só passar pelo goleiro.
1: O Alejandro. Eu esqueci o nome, desculpa. Esse
5: o
1: aí fazia o gol, velho.
5: Passado te condena. Tweet Retro.
6: 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Falando em Enamorado, dia 6 de janeiro de 2026, o Marcelo, @MarceloAF73. Sobre Enamorado, tá? Tinha visto lances dele, mas não este compilado. Ele deve estar respondendo algum, aqueles videozinhos.
2: Corta, já tá Twitter, DVD.
6: Guardando todas as proporções, me lembrou muito o Denner. Que saudade de ver aquele menino jogar. Quem sabe o Enamorado mata um pouco.
3: Não. Qual é? Tem foto do cara aí?
6: Marcelo AF73.
3: Tem foto no perfil?
6: Oi?
3: Não, foto clica no perfil, a gente precisa dar nome, sobrenome e CPF.
2: Não.
3: Eu quero saber a cara dele, sei quantos anos ele tem.
6: Tá no Twitch,
2: tá no
6: adega de
3: Twitch. Ele é velho? Tipo eu?
6: É, ele não cozinha na primeira fervura, mas
3: ele, assim, ele não viu o Denner.
6: Ele não viu o Denner jogar.
3: Ou ele não viu o Enamorado jogar.
2: Ele viu ele? Qual é o
1: Denner, cara? Tá passando na minha cabeça as coisas mais proibidas de falar no rádio nesse momento.
3: Denner!
6: Ah, o Denner não.
3: Pelo amor de Deus. O homem foi direto.
6: Eu acho que só a questão da física, sabe? De ser o. Não, mas ô, Diverio, pra tentar salvar o Magrão, vou jogar uma boia pra ele. O Enamorado, ele é.
3: Você viu sim.
6: Não, acho que não.
0: É, não, já não é. Já não é mais nenhum lançamento, tá cantando. Tá com a lataria.
3: Ele viu sim.
0: Tá com a lataria cansada,
2: Mas a roupa dele é 7'3, cara. Deve ser o ano que ele nasceu, cara.
6: Ô, meu. 7'3 é a mesma idade que eu.
3: É isso.
6: Ah, então viu.
1: É o ano que ele ficou cego. É o ano que ele ficou cego. Ele vê futebol em braille, assim.
3: Não, então ele.
1: Sabe nada, velho.
2: Então ele não ele viu
1: quem conhece alguém. Que rede social ele postou no Twitter mesmo?
3: Twitter.
1: Meu, na boa. Não, não vou falar porque eu não quero.
0: Calma. Ei, cadê meu campeão? Calma. Adão, respira, toma uma água, Adão.
3: Tô aqui.
6: Assim.
3: Ô, Tomer, o futebol do TikTok.
6: Não,
3: o TikTok tá.
6: O mundo.
3: O cara deve, pode ter visto, assim, eu entendo um guri. Bah, viu o Denner, uns lances, assim, uns 5 minutos de edit do Denner.
2: Contra o Maradona, aquele
3: maravilhoso,
2: vídeo,
3: assim, tal. E tal. Mas, pô, cara, não. Nossa senhora!
6: O cara tem que ter cuidado, né, cara?
3: É, vamos dar uma
6: segurada. Se tu pega o vídeo do Alejandro, a temporada dele no Vitória, tu contava agora.
3: É, isso.
6: 28 gols no ano.
1: Tá, mas tu faz uma brincadeira daí do tipo assim, ó, bato, olha o Alejandro, perfil, papapá, fazendo 28 gols, daí tu diz assim, ó, pô, olha ali o Viola, tu faz uma brincadeira nesse pique,
6: isso, mas pelo porte físico.
1: Alejandro, cara. É isso.
0: Não, mas o Alejandro, quando veio do América e do Galo, ele tinha potencial. Se olhava pro moleque, você falava, pô, esse moleque pode
2: ganhar. O Viola, o Viola, a

0: sacanagem tua, cara.
1: Não, é mais o Lelê matou.
2: Mas, Léo, o Viola, eu tô falando da a temporada que o Alejandro fez no Vitória, com 28 gols numa temporada. Eu não sei se o Viola teve uma temporada dele com
3: 28, 30 gols. O Viola tem algum reality show desses de
0: substituição? Agora nenhum.
3: Porque ele agora, certamente, faria mais gol com o
0: Alejandro. Faria!
3: Agora!
2: Mas o que eu tô dizendo agora, é o
3: seguinte... Sunga branca correndo pra aquelas casas
2: cenográficas. Tomer, tu acha que o São Paulo ainda corre risco de rebaixamento?
3: Com certeza absoluta.
2: Sério?
3: Mas... pensa assim, começo do ano.
2: Que isso é um debate.
3: De 6 jogos, ganhamos 5 e empatamos 1, tá?
2: Tá.
3: Com um time horroroso que a gente tem. É, o Crespo falou: nosso objetivo esse ano é 45 pontos. Aí, por exemplo, o Casares saiu, né? Foi mandado embora, impeachmentado, roubou, não sei o quê. Aí quando entra o presidente novo, ele fala assim: não, esse discurso do Crespo tá errado. Nós somos o São Paulo Futebol Clube, temos que brigar por títulos. Aí demitem ele, o Rui Costa traz o amiguinho dele, que era o Roger Machado, que coitado, não tem nada a ver com a história, mas entrou do nada ali. São Paulo foi mal pra caramba, e aí daí foi só ladeira abaixo. E agora a gente continua precisando dos 45 pontos.
2: Porque assim, ó, o São Paulo tá...
3: 36.
2: É, vamos aqui, ó, do décimo pra baixo, tá? E faltam uns jogos hoje. Alguém ali de baixo joga hoje?
3: Não,
1: acho, né? Que ontem era toda a nossa turma.
2: Tá, então vamos lá. Do décimo...
0: Os repetentes eram ontem.
3: Que fase, hein, amigos? Que fase nós estamos,
2: do
3: hein?
2: Do décimo pra baixo, porque o Bragantino ontem empatou e foi a 37.
1: Serve pra nada o Bragantino.
2: Mas, meu,
3: a segunda...
2: Um a mais desde o primeiro tempo, cara. A campanha do segundo turno do Bragantino, ela é bem tensa. E como tu disse... com um a mais, eles empataram em casa. Então vamos lá.
1: Vou dizer uma morta aqui, hein? O Inter é meu rival. Tu nunca vai ver eu dizer assim, ó, bah, eu odeio o Inter. Não, papai, eu quero ganhar de vocês até tudo. Mas tem um time que eu odeio, ó, o Bragantino.
3: Que isso?
2: Ah, tá bom.
1: Odeio.
3: Galera do Bragantino, queremos vocês aqui no bolo.
1: Tá bom, vai vir três velhinhos numa compra aqui, cara.
2: Olha o bolor que tá isso aqui.
1: Não fugiram pra nada, podiam ter fechado a tampa de vocês ano passado, não fizeram.
2: Olha o bolor que tá isso aqui.
1: Chato pra caralho.
2: Argentino, não. Bragantino, décimo colocado, 37 pontos. São Paulo, 11º, 36. Vitória, 12º, 36.
3: É nenhuma bola, Vitória lá da Bahia.
2: Botafogo, 13º, 35. É mais uma derrota em casa ontem.
3: Bom candidato também.
2: Vasco, esse pra mim,
3: tá livre.
2: Esse vai passar o carro
1: também, aqui, né, meu? É aí que tá o lance da gente debater depois o fair play financeiro. O que eles fizeram é roubar da máquina.
2: Mas, enfim,
1: no bom sentido, né? Sim, pegaram o recurso que podiam, tá liberado, fizeram.
2: O dinheiro que estão me devendo, montaram o time.
3: Pra mim, a briga
2: com a assinatura dos clubes.
3: Exatamente.
0: Pra mim, a briga é a partir daí. Pra mim, todos dizem que tu citou, não estão brigando.
1: Quem? Tu acha que não?
0: Não,
1: tu sabe. Cara, faltam 9 rodadas, cara. Então, tem 27 pontos em disputa.
0: Pera aí, o São Paulo.
3: Cara, quando. É, esse. Pra tu tirar.
0: Time grande não cai, né?
3: Tu não tira um ponto por rodada. É muita gente entre a zona de rebaixamento e todos esses times pra tu tirar um ponto por rodada.
2: Rafa,
3: são não. 6 rodadas
2: pega
3: pra
2: nós
3: alcançar o São Paulo.
2: O Bragantino
0: vai tirar. Olha o cara jogando, olha o cara jogando, Rafa. Mas olha o jogo, mano.
3: Olha o Inter e o Grêmio jogando.
0: Mas vamos lá. Vamos ser sinceros,
1: tá? Só naquela simulação que a gente fez aquele dia, a gente botou empate do Grêmio e vitória do Inter, né?
3: Sim.
0: Acho que a gente botou derrota.
1: Empate.
2: Aqui, ó, 14º, então, Vasco, 34.
3: Parabéns a partir daí.
2: 15º, Mirassol, 33.
3: É esse aí.
2: 16º, Corinthians, 32. Cara, nossa, eu acho
0: que esse aí já foi. Pra mim já foi.
2: Discordo violentamente.
3: Eu discordo, mas na próxima rodada
2: o Corinthians é o Palmeiras. Não, cara, o Corinthians vai trocar o treinador.
0: Tá aí.
3: Sabe quem que eles querem?
2: Calma.
3: O Ramon Dias.
2: O Corinthians, eu vi ontem com os meus próprios olhos, tem muita qualidade técnica do meio pra frente. Muita qualidade.
0: O Boca de Pai perde.
2: Cara, é do jogo?
3: Sim.
2: Se não, perde, gol.
3: Demais, eu tenho uma informação sobre o Corinthians.
2: O que eu tô querendo dizer é o seguinte, cara. O Corinthians, do meio pra frente, o resultado de ontem, ele é mentiroso.
3: Sim,
2: ele é mentiroso.
3: Eu também acho.
2: E eu tô cagando pra mentira, porque eu precisava ganhar um jogo ontem. Agora, o time do Corinthians... Por que o Corinthians tomou um gol, o segundo gol ontem? Por causa de um sistema de jogo do Fernando Diniz, que a gente sabe que é de praxe tomar aquele
3: acho
2: gol.
3: Acho que não foi só isso.
2: Tá?
3: É que o Inter se retrancou tanto, que o Garro disse, cara, o lugar que eu tenho pra jogar agora é aqui. E ele foi lá buscar a bola pra tentar jogar. E aí
2: ele não viu
3: o cara desarmou.
2: Vê se tu vem comigo, tu vai concordar comigo.
3: Mas qualquer treinador teria
2: quando saiu a escalação do Corinthians ontem...
3: Achei abertíssimo
2: o time. Cara, os caras vão com um volante
3: de marcação. Era time pra tomar uma goleada.
2: O resto é pra cima. Mas aí o que aconteceu? O gol cedo...
3: Encaixou o time.
2: Aí os caras vieram. E o Inter não conseguiu encaixar o contra-ataque.
3: Não.
2: Apesar que o Corinthians começou a levar perigo naquele primeiro chute no gol, um pouquinho antes da primeira bola na trave, da 36 do primeiro tempo. Isso,
0: primeira metade
2: do tempo, o Inter mandou no jogo. Dos 36 do primeiro tempo aos 30 do segundo, o Corinthians manda no jogo. Isso. Manda no jogo. Aí tem as três bolas na trave, tem os milagres do Antony. Então, por isso que eu tô dizendo, cara, eu acho que o Corinthians produz muito e

0: vai ter uma mexida no treinador.
1: Tem um outro time, bastidor.
2: Eu tava na Argentina fazer o jogo do São Paulo e Boca, do Boca e São Paulo, né? E depois eu fui pro jogo do Corinthians, Estudiantes de Corinthians. Quem estava assistindo o jogo ali na área, junto com alguns diretores do Corinthians?
1: Cudê.
2: Ramon Dias.
1: É o Ramon Dias.
2: É, sabe aquela ex que fala que oi, tudo bem? Nossa.
0: Oi, sumido.
2: Nossa, tudo bem? Nossa, emagreceu, tá lindo. Tudo bem? Como é que vai? É isso, é. Só passando um chaveco. De boba, ele só tem a cara, o nome e o jeito de andar.
1: Mas não. Tem
2: um
1: outro jogo detalhe? Do Luiz Castro. Quem é que tava na arena?
3: O auxiliar do Renato.
0: Tem um outro detalhe na questão do Corinthians que vai, pode mudar tudo. Eu acho que escapa, tá? Acho que vai com mudança de técnico. Mas o próximo jogo do Corinthians...
1: É o Palmeiras.
0: No Allianz Parque. Então, assim, o que pode acontecer? Dependendo do resultado do Grenal, se tiver um vencedor no Grenal...
1: Vai passar o Corinthians.
0: O Corinthians entra pra zona. Aí pode pesar.
1: Sim.
0: Porque eles estão com a zica. Eu falei no programa aqui ontem, Tomer. O Corinthians tá com a zica esse ano. Tem um monte de bola que não tá entrando.
2: Sete derrotas seguidas.
0: O que eu vi ontem no Beira-Rio... Eu não lembro no Beira-Rio de um time adversário botar três bolas na trave.
3: Lelê. Tá?
0: Oi.
3: Vamos lá. Palmeiras... Não.
0: Olá.
3: Depois recebe o Vitória.
0: Corinthians.
3: Esse
1: aí ganha.
3: Tá. Esse aí ganha. Palmeiras, domingo. 5:30 clássico. Pega depois o Vitória em casa.
1: Ganha. Esse vai ser a estreia do treinador novo, vai ganhar.
3: Visita o Vasco.
0: Eu acho, Léo, eu tenho quase certeza, não tenho certeza, que na simulação que a gente fez aqui, o Corinthians caía.
3: Visita o Vasco.
1: Não, caiu o Mirassol e o Vitória.
3: É. Isso. Visita o Vasco. Aí joga três em casa praticamente. Pega Mirassol. O clássico no Morumbi com São Paulo.
1: Não vai ser no Morumbi esse jogo, provavelmente.
3: Mas é em São Paulo o jogo. E depois recebe o Botafogo. Visita o Galo, recebe o Grêmio. Daí, na última rodada, pega o Remo.
1: Eu acho que o Corinthians é um candidato para escapar. Só tem uma coisa, tem que fazer uma pergunta para todos
0: esses clubes. Jogo Corinthians e Grêmio, hein?
1: Todos esses clubes que o Lelê citou aí, tem que fazer a seguinte pergunta. Quantos estão devendo salário?
2: Eu.
1: Há quanto tempo?
2: Eu tô.
0: É que nós paramos no Corinthians aqui, tá? Com 32, 16º.
1: Isso.
0: Aí entra na zona. Inter 31, Grêmio 30 e o Remo e o Chapecoense.
2: Já foi.
1: O Corinthians que tu falou que criou um monte de chance ontem, que o placar foi mentiroso, o 16º lugar, o 17º também teve isso. O 17º também teve jogo que foi mentiroso.
3: Claro, Inter e Remo.
1: Inter e Remo foi mentiroso. Daqui a pouco vem todos os outros.
3: Inter e Santos, o Inter tava bem, o Félix Torres faz aquela
0: cagada. É muita qualidade no time do Corinthians, cara.
1: Eu também acho,
0: treinador novo já agora. Já vi
1: time de qualidade.
2: Quem que vai ser o treinador novo?
0: Mas vai muita qualidade, velho.
3: Ramon Dias.
0: Aquele Caio César era um baita jogador. O Bernabé.
3: Do meio pra frente é muito bom.
1: O Bernabé foi uma das piores partidas que eu vi do Bernabé.
0: Tanto que o Eduardo Batista tirou o Bernabé. Vai ser expulso.
1: Cara, o Mateuzinho deitou e rolou no Bernabé.
0: Mateuzinho, Bernabé, Garro.
1: Eu também.
2: O parceiro.
0: O Yuri Alberto voltando de lesão, cara. Meia boca.
3: Não, que ele fez. Eu vi os lances, não assim,
1: é
3: cara.
1: Time. É. Tu olha os 11 e não é time pra cair. Eu ainda acho, de ontem, de todos os resultados de ontem, pra dupla Grenal, o que ficou ruim, fora da curva, foi o Mirassol ter arrumado um empate com o cara mesmo.
0: Sim. Apesar de que essa turma aqui se empatar, né? Não deixa de ser bom. Vamos ao rápido intervalo e já voltamos com o Bola nas Costas. Muitas coisas para falarmos ainda do empate do Grêmio, da vitória do Inter. O Tomer tá aqui com a gente. Já voltamos.
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6: Atlântida, Rádio das Nossas Vidas, tá de volta, Bola nas Costas. 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
2: Lance polêmico.
6: 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Lances polêmicos não faltaram na rodada de ontem, né? A começar pelo pênalti claro do não dado para o Remo, né? Cara, depois eu vi o Diori falando na gaúcha ali, cara. O
7: que ele falou,
6: Diori? Gente...
7: Que foi pênalti pro Remo.
6: Não, cara, todo mundo viu que foi pênalti, cara. Como eu falei ali, cara, a maioria do... Porque o Kahneman, ele bota o braço pra trás depois que a bola bate no braço. Quando ela bate, o braço também acabou, pronto. Tá? Agora, a questão é a seguinte, cara. O que adianta ter o VAR, cara, num lance daquele, sabe? Ah, porque é interpretativo.
7: Não, ontem era de...
6: Bola na mão, sempre vai ser interpretativo.
8: Tá aí uma pergunta, eu não ouvi. E o lance do Corinthians que eu vi? Que empurraram o Roberto? Não foi pênalti?
7: Eu acho que
6: qual é o lance?
7: Não, tem um lance muito parecido do Alan Patrick na área também, não, que não, o Inter pede pênalti.
8: Cruzam em
7: pênalti.
6: Cara...
8: Não,
6: beleza, assim, ó.
8: Não é corneta, eu tô perguntando na boa.
6: Eu vou te responder. Se vamos dar pênalti, então, de empurrão na área, vamos ter que dar todos. Porque
8: é que o cruzamento é um lance de dois caras só, não é uma jogada aérea.
7: Tem um lance no final do jogo que o Inter pede pênalti, que eu também acho que não foi.
9: Tem um lance no final do jogo, última bola do jogo, o cara deu um balão pra dentro da área e os caras estão enrolados lá com o Gustavo Henrique. Pra mim aquilo ali não é nada, nem
6: se o
9: Gustavo Henrique tá com
6: ele. Tem um lance no jogo do Inter ontem que passou despercebido, mas pra mim ele é influência direta no resultado do jogo. No último lance do primeiro tempo, Bidon. O Corinthians bate uma falta na área, o Anthony pega e liga rápido pro Bruno Gomes. E ele tá indo, cara, num contra-ataque, era dois jogadores do Inter contra um.
9: E o Breno Bidon já tinha cartão amarelo.
6: E, cara, ele vai só no Bruno Gomes.
9: Depois eu vi o replay da Cazé TV,

0: câmera de trás e não foi nada. Bruno Gomes
1: valorizou,
0: esperou e se atirou.
2: Tá, mas vamos, mesmo que o cara, porque o Bidon, não, ele esquece a bola.
1: Eu acho que a gente pode pular as polêmicas de arbitragem, porque ontem aconteceu,
3: acho que essa não foi sinceramente.
1: Aconteceu tanta coisa, tanto positivo quanto negativo, como tu falou, a atuação ruim do Bernabéu. O Bernabéu foi muito mal ontem e pra mim é nítido que já trocou, já é o terceiro, quarto treinador do Bernabéu. O Bernabéu não pode jogar recuado.
3: Não pode, ele não consegue.
1: Mas sabe
3: ele
1: que
3: não
1: eu
3: tem
1: acho,
3: o cacuete.
0: Sabe que eu acho que ontem foi o Eduardo Batista fez uma explicação e eu tendo a concordar com ele. A circunstância do jogo deixou ele amarrado.
2: É, eu também acho.
0: Dois bonecos bons demais do lado dele e ele se apavorou e não podia ir pro ataque porque subiu o Mateuzinho, o Caio César tava ali e ele não conseguiu.
2: Tem
0: não
2: uma bola no primeiro tempo que o Alan Patrick pega.
0: O Alan quase desespera pra ele correr pra frente
2: e ele fica, não vai, ele não vai. Ele dá o primeiro pique, isso. E aí...
1: ele segura.
2: Ele desacelera. Cara, eu nunca vi o Bernabéu desacelerar num pique.
0: E ficou pra receber o passe atrás.
1: Não, ele percebeu que tava ruim ontem.
2: Aliás, de novo ontem. De terno, Alan Patrick.
3: Jogou muito bem.
2: Não, ele joga muita bola, mano. É. Ele joga muita bola.
3: Não, ontem foi foda.
2: Cara que tá fazendo campanha que não pode.
3: Não, ele joga muita bola. Ele joga muita bola.
1: Ontem foi muito foda.
3: Eu, tipo, fiquei pensando agora, seleção brasileira, precisando de meia. Falei, pô, de repente o Matheus Pereira também. Você viu o passe que ele deu no gol ontem? Brincadeira. Como dizer, esse cara tem que estar na seleção, tem que ter uma chance. Renovação, um novo ciclo.
2: Eu não acho que o Alan Patrick vai ser o protagonista de todos os jogos, porque ele tem 30.
0: Eu acho que ele seria, por exemplo.
3: Mas ele é melhor que o Gabriel Bontempo do Santos. Foi mal.
0: Eu acho que ele seria um ótimo jogador, por exemplo, para jogar os 20 minutos finais de um jogo do Flamengo. Sabe, quando o Arrascaeta cansasse, ele entrasse naqueles 20 minutos.
2: Pode crer.
0: Porque ele é um cara que segura muito bem a bola, ele enxerga muito bem. No Inter aqui é um sacrifício, tá maluco?
1: Coitado.
0: Ele terminou o jogo de centroavante,
3: não, recebendo o mapa pra cima. O mapa ontem do jogo, véio, tipo assim, é bizarro, assim. Você vê um mapa de ataque. Não, tipo assim, é bizarro. Tipo, só Corinthians. É um ataque. Tipo, um negocinho do Inter, Corinthians, tipo, o jogo inteiro. É absurdo.
2: Eu falei, depois dos 36 do primeiro tempo.
1: Os últimos 10 minutos do primeiro.
2: Até o gol do Inter, que é o segundo gol, que acho que é 32.
0: Isso, por aí. 32 e o
2: cara, é um tempo inteiro. Dá mais, porque o primeiro tempo foi até 49. Isso. Então dá mais de 45 minutos. Que, cara, foi só Corinthians. E três bolas na trave. Milagre do Antônio.
3: Não, o Antônio
2: Inter
3: jogou.
2: Teve, cara, o Inter teve ontem, na boa, por baixo, cara, uns 10 contra-ataque que se encaixa, é gol.
3: Cara,
2: aqueles assim, tu via assim, ó. É. Era 3 contra 2. Mas tem aí o lance do Paulinho no final do jogo, cara, que foi pra enlouquecer a torcida. Tinha 3 colorados contra 1.
0: Mas aí tem umas coisas ali. Por exemplo, teve um contra-ataque bom que o Inter arrumou. 3 contra 2, pelo lado direito. Não me lembro quem foi, achou o passe. Não sei se foi o Vijagra, que jogou muito bem também. Jogou por ele e por todo mundo que tava no meio campo. Corre o Aguirre pelo lado direito. E aí fica o Aguirre, o Vitinho e o Alejandro. E 2 jogadores do Corinthians. Aí o Vitinho fez o que tinha que fazer, levou o cara do Corinthians pro fundo. Uhum. Abriu o campo e ele deu o passe exatamente no pé do cara do Corinthians. Aí tem uma coisa que pega na falta de qualidade. Ontem o Inter terminou o jogo com a seguinte formação: 3 zagueiros. Tinha um. Era o Antony, o Ronaldo de zagueiro pela direita.
1: Porque o Juninho lesionou.
0: O Mercado.
1: Centralizado.
0: De 39 anos, e que fez uma ótima partida.
2: Muito boa.
3: Tem uma cara de peladeiro, né? Ele joga bem, mas ele tem uma cara de peladeiro, de tiozão da pelada.
1: Mas ele joga na praia.
3: De sunga, jogando
0: com adolescentes. Bruno Gomes, de zagueiro pela esquerda. Bruno Gomes, que é volante.
1: Que jogou bem também.
0: Muito bem.
2: Porque o Maripan tá machucado, o Félix Souza não voltou.
1: O Juninho machucou.
2: O Juninho saiu machucou, que até ele troca a substituição quando o Juninho...
0: Fica na direita. Na ala direita tá o Vitinho. Que no primeiro tempo foi atacante.
1: E que jogou muito bem de atacante.
0: Foi muito bem.
1: E aí quando recuaram ele pra lateral ali...
0: Daí virou marcador.
1: Bah.
0: É loucura. Na ala esquerda terminou o Matheus Bahia. No meio campo terminou Bruno Henrique, que é outro jogador que é muito bom. Só que o problema dele é ter 38 anos, aí não tem o que fazer. Não tivesse 38 anos, o Bruno Henrique não jogaria no
2: Mas Inter. Vou te dizer,
0: é muito bom de bola.
2: Eu acho que essa situação... Thiago Maia e Bruno Henrique, um substitui o outro.
0: Vai ter que ser.
2: Ela funciona, cara.
0: Porque
2: são dois jogadores que são experientes, têm boa qualidade técnica e a gente
1: precisa... que o Thiago Maia tem 8 anos a menos que o Bruno Henrique. Não é possível ele não ter essa condição física.
2: Mas é que... Né, eu tô trabalhando com o dado real, né? Ele tem 8 anos a menos, mas parece que tem a mesma idade.
0: Terminou o jogo. Bom, o Bruno Henrique, o Vijagra e o Paulinho. E
1: de
0: na frente
1: ponta.
0: O Carboneiro...
1: De ponta.
0: O Carboneiro e o Alan Patrick.
2: Sim.
0: O cidadão ou... As pessoas que montaram esse grupo do Inter, que na 29ª rodada, tava com o Ronaldo improvisado de zagueiro pela direita...
2: Tá difícil.
0: Pô, cara, tem que ser muito forte, né?
4: Mas não é a ocasião que faz o ladrão?
0: Não.
4: Por exemplo, tu tem que vencer o jogo. É que nem o Grêmio. O Grêmio tava ganhando,

0: Só que o Renato, pra mim, ele recuou o time muito cedo. Me lembrou muito aqueles Grêmios do Renato ali de 24 e tudo mais, que é o que lá um pouquinho mais antes, é o que faz o gol, tá vencendo, aí daqui a pouco começa a tirar todo mundo.
1: Léo,
0: tira,
1: num grupo
0: porque tu tem que vencer azar como
1: não
0: tu vai ganhar o jogo.
1: 30 jogadores, tu não pode ter 5 improvisações. O Vitinho improvisado na lateral, o Ronaldo improvisado na zaga, o Bruno Gomes improvisado na zaga, 3. O Carboneiro improvisado de centro, o Alan Patrick improvisado de centroavante e o Paulinho improvisado de ponta.
2: Mas tem
1: 5 improvisações, não pode.
2: Mas tem
1: não
2: um cara improvisado na presidência.
1: Que isso. O Anthony, nós temos que bater o martelo agora. O Anthony é o goleiro do Inter até o fim do ano. Acabou. O que o Anthony jogou ontem, mesmo. E cara, de novo, a sorte também virou pro nosso lado. Eu brinquei ontem com uns amigos meus na arquibancada. Cara, como era azarado o Pezzolano? Não é possível, velho.
3: Eu cuidaria.
1: Porque ele era bom treinador. Acho que em outras circunstâncias, o Pezzolano poderia ter.
4: A gente tá gostando do Eduardo Batista?
1: Eu não sei se ele gostar, mas acho que ele entendeu que o time é ruim.
3: Ele ganhou. No mínimo, ele foi mais rabudo.
0: O rabo do Eduardo Batista.
3: Não. Mas eu vou cuidar com essa questão do a sorte virou, porque o time que nós enfrentamos ontem é o time mais zicado do Brasil no momento.
1: Não, disparado. E o gol do Depay, eu vi o vídeo do Vessone, que
3: inacreditável.
1: Cara, o Depay, o gol que ele erra, velho.
0: Isso aí não pode.
1: Não, mas os dois pés na bola, meu. Ele tenta fazer firula.
3: Nada, né?
1: Ele tenta fazer firula e fazer gol chutando com os dois pés ao mesmo tempo.
3: Ô, meu, o cara mora na cobertura do Rose. O cara ganha muita grana.
0: O que é essa cobertura pra aquele chinelo igual eu e o Magalhães?
3: É o hotel mais chique de São Paulo, meu. Disparado, o cara mora na cobertura, abriu uma concessão pra ele ter o cachorro dele lá.
1: Ah, que legal.
3: Ô, meu, é um absurdo, é um absurdo.
0: Cachorro? Que não podia, não pode ter cachorro no hotel e ele pode.
3: Ele pode, na cobertura. Não, assim, é um absurdo, tipo assim. O hotel não é
2: pet friendly, é isso?
3: É, acho que é.
5: Aí, tá. Meu Bruno, só o nome do troço eu já imagino que
3: Não.
6: Ele tem pinta de gol, ele tem jeito de gol.
3: Ah,
6: tem um traço de gol inacreditável.
3: Abraço de gol, o quadro mais simpático do Bola nas Costas, sempre para a Cervejaria Salva, a melhor cervejaria do Brasil. Por favor, quem quer começar?
1: Eu começo, porque eu fui pro jogo ontem e tem um monte. O Miguel e o Theo, do Atlético da Zona Sul. O Marcelo, de Porto Alegre. O Ariel, nosso colega da Atlântida Serra. E esse último vocês vão gostar. Os guri do raio da camisa 12 da Coronel Massô. Eu perguntei 10 vezes. Vocês têm certeza que é pra mandar um abraço assim? Eu fui no Cavanhas ontem depois do jogo e eles falaram: pode mandar sim. Os guri do raio da camisa 12 da Coronel Massô.
0: Mas eles não estavam comendo nada no Cavanhas.
5: O Jefferson. Não tem como, né? E a segurança no Beira-Rio, eu tava descendo ontem pra ir pra entrevista coletiva, o cara: ah, não acredito que você tá aqui, que legal, parará. O cara gosta muito do Gordo Léo.
0: Por favor. Um beijo no coração dele e um beijo pra toda a cidade do Rio Grande que torce pelo São Paulinho, que ganhou. Ganhou?
5: Meteu 3-1.
0: Metemos 3-1 no 1992. Vitória importante na Terceirona Gaúcha.
3: Quer mandar um abraço de gol?
5: Vai, vai.
3: Eu quero te fazer uma pergunta depois.
5: Sempre quero mandar um salve aí pro Ibra, meu tatuador, daqui a pouco tô lá. Matheus, da Chica Parrija e do Box 18. Quero mandar um salve também pro Diego, da São Paulo FC Play, que tá vendo. Miguel Dagnino, meu parceiro colorado. Os guri da sede, né, do Grêmio, Nego Velho. Os guri da geral, da popular do Inter, já fazendo a média porque... pô, tá no Grenal domingo.
3: Veio pra Portugal, é pro Grenal, é isso?
5: Não, vim pro jogo que importa no final de semana, né? Brasil e Argentina, fião.
3: Moleque.
5: Ah. Arthur Elias comandando a seleção brasileira feminina. E digo mais, tá? Copa do Mundo ano que vem será no Brasil. Nós temos chances reais de ganhar. Acho que vai ser uma catarse absurda, porque 50, maracanaço. 2014,

0: 23, aí, fui no FIFA Series em Cuiabá. E agora, por exemplo, a masculina vai jogar em Singapura em novembro, né?
1: Sim,
0: mas, tá, aí, tá, mas tá. Aí minha mulher falou que é aniversário, casamento da melhor amiga dela. E aí eu não vou poder ir pra... Não,
2: professor, conhece o Tomer?
3: Já foi domesticado.
1: Sim,
2: conhece o Tomer?
1: Já conosco o Tomer. Estava em Mundial...
2: Nas entrevistas?
1: Nos Estados Unidos, olha,
0: ah. Ele sabe, faz... sabe que eu trombei o Ancelotti agora, porque quando eu tava em Calcutá, eu fiquei notado a seleção, né?
1: Comeu o Ancelotti?
0: Não, trombei. Ah, okay. Aí, tá, aí é. Acordei cedo, né? Falei, porra, academia maneiro, tá 5 estrelas, pã. Aí tava lá ele, lá, bom giorno, Carlo. Aí, tipo, ele me viu, depois ele tava malhando perna, ele veio do meu lado assim, per que parla italiano? Como é que ele falaria isso?
1: Por que habla italiano?
0: Aí eu falei, comecei a fazer aula de italiano pra falar melhor que você. Ho iniziato a prendere lezioni italiano per meglio parlare con te. Aí ele falou, oh, que legal. Eu falei, pô, mister, eu vou pra Roma agora, vou passar 14 horas em Roma. Indica um restaurante aí. Me indicou um baita restaurante, caro.
1: É que ele não paga.
0: Ah, né? Deu,
1: é que ele não paga. Ele
0: deu 90 euros. Faz a
2: conta.
0: Aí o
2: garçom. Com o vinho?
0: Com uma tacinha só.
1: Ah. Não,
0: só casa, eu. Né? Aí o garçom falou assim: vários jogadores vinham aqui, o Juan, o Tafarel, o Falcão, mas o Cicinho, nossa, ele é muçulmano porque ele quase não bebe.
2: Professor, que restaurante foi esse?
1: Bueno, acá em Porto Alegre, você pode ir a Chica Parrisha.
0: Trattoria Pierluigi, também tá querendo, né? Tá querendo ele. Tá... Aí, Matheus, dá moral pro meu parceiro aqui, Matambrito na minha conta já.
2: Pô, mas enfim, então, final de semana em Porto Alegre vai ser uma loucura, porque tem um jogo da seleção feminina no sábado e no domingo tem um
0: Granada. E amanhã minha mina vai chegar, a gente tá separados há 20 dias, daí ela vai vir me acompanhar. Eu já vou estender o convite.
1: Algum motel aí?
0: Depois do jogo.
1: Algum motel? Não. Aquele que é o nosso.
0: O Drops?
2: Nosso? Peraí. Não,
1: aquele nosso.
0: Lá ele, mil vezes.
1: Ah, não, mas olha a foto que a gente vê, não lembro nenhum. Aquele que é o Mandeiro Prezer, é o Drops?
0: É o Drops, cara. Irmão, vou estar no Lagueto, porra, cama aqui, quem sai? Mas a parada é outra, ó, sábado, depois do jogo das meninas, vocês todos convidados, eu até fazer um grupo no WhatsApp, mas eu falei, pô, não sei se os caras querem compartilhar o contato deles, é melhor não. Mas então já avisando aqui, vocês, meus amigos, vou chamar todo mundo, seguidores, quem quiser ir, brechó do futebol lá no Moinho de Ventos,
1: pode
0: tomar um trago,
1: chamar
0: a primeira rodada na
1: minha casa.
0: Pega a boia.
2: Olha só.
0: Vamos levar essa turma toda pro quarto distrito no Fuga, que vai ter balada do Pretinho, tu é nosso convidado.
2: Quando?
0: No sábado.
2: Sábado?
0: É. Balada do
1: Pretinho. Com a gente, é nosso convidado. Vai ter
0: ingressos no Simpla.
1: E é isso aí, vai ter karaokê.
0: Calma.
1: Peraí.
0: Nossa, Tomer. Foi o melhor rolê ao vivo agora.
1: Esquece, calma.
0: Tomer. Não. Mudei.
3: Não, pode ir, Tomer. Nós vamos organizar a festa. A festa é nossa. Tomer, o lugar é nosso. É
0: banda de karaokê, velho.
2: Eu vou te dar a logística, tá?
0: Tá.
2: Tu sai do jogo, o jogo termina às 6h30.
0: Não, mas tem zona mista coletiva.
2: Tá, beleza.
0: Esquece.
2: Dá uma passada no brechó, toma uma lá, manda abraço pros guris lá, tudo certo.
1: Pro Carlinhos, toda a turma.
2: E vai pro quarto distrito, na festa.
0: Não, Fuga, conhece Fuga.
2: Balada do Pretinho Básico de volta. Tá? É só isso que eu te digo.
1: Tem uns 10 anos que não tem.
3: Cara, acho que tem uns 10 anos.
1: 10 anos que não tem a balada Fetter tocando, vai estar uma loucura.
0: Que isso?
1: Tu não tá ligado. Prêmios.
2: Pedro,
1: show de prêmios.
2: Pedro Ernesto, o que que acontece na balada do Pretinho, Pedro Ernesto?
4: Aí a porca torce o rabo.
0: Tem esse cara engasgado até hoje, de 2006. Tem esse cara engasgado até hoje.
1: Vamos pegar ele lá em cima.
2: Pedro é o mais querido de todos.
3: Olha ali a nossa arte ali.
1: Olha que arte, eu fudeu.
3: E o vinho. Olha de perto, não é ninguém.
4: Palhaço nessa rádio.
1: Aproxima ali, velho. Eu quero
0: combinar. E nós não combinamos, tá? Não combinamos pra fazer.
1: Essa arte já tá numa terceira ou quarta versão, né?
2: Cara, quando eu vi essa arte original, eu pensei, por que botaram uma camisa do Grêmio no Lelê?
1: E o Vini tem três braços.
3: Essa é a primeira.
1: Do meio não é braço.
0: Mas sempre teve, né?
2: É que a arte, como é Yala, vai se atualizando todos os dias, assim, ainda vai mudando
1: umas
2: partes. Mas olha só, gurizada, eu quero já. A gente tem 10 minutos de programa ainda hoje, e amanhã, como volta o horário político, a gente vai ter tempo a menos.
3: Isso é o Rafinha.
2: Mas eu queria dizer o seguinte, né? Com os resultados de ontem, me parece que a obrigação total e irrestrita de vitória do Grêmio no Grenal.
3: Sem dúvida.
2: Ela triplicou.
3: O Grêmio já era o favorito. Ele é o favorito e tem obrigação.
1: Favorito não.
0: Vai ser um a um.
3: Quem joga em casa é sempre o favorito no Grenal.
1: Não vira
2: o
1: Grêmio.
2: O que eu quero dizer é o seguinte, Léo, porque, por exemplo, assim, ó, se o Grêmio empata o Grenal, o Grêmio vai fazer 3 pontos em 9.
1: Não, cara, é horrível, mano, porque ontem até eu vi o Pedro dar um corte hoje do Eduardo Batista, ele falando, o Grenal, cara, se empatar não tá ruim.
2: Claro que não.

0: Porque daí o Inter vai fazer, o Inter do Eduardo Batista vai fazer 4 em 6. Que é um aproveitamento que o Inter nunca teve no campeonato.
1: Tem um outro ponto muito importante de se o empate servir pro Inter nesse caso. Primeiro porque o Inter já tá na frente. E aí o Inter é o confronto direto. Se tu diz assim, o Inter empatar com o Bragantino, se fosse a próxima rodada, empatar com o Bragantino fora, é bom ou é ruim? Não muda.
0: Mas
1: eu tiver. Agora, pro Grêmio é diferente, porque tu deixa de. Tu evita que o time te passe.
0: É o primeiro Grenal do ano. Tem um fator novíssimo nesse Grenal que chama-se Renato Portaluppi. Claro. Não se discute. Mas é o primeiro Grenal do ano que o Grêmio entra com a efetiva obrigação de ganhar. Obrigação. O Grêmio não pode negociar. Então o Inter tem que ser muito inteligente pra jogar esse Grenal. Muito inteligente.
2: Mas o da Copa do Brasil.
0: Não tinha obrigação.
2: Tá.
0: Obrigação não tinha. Não tinha.
2: Para isso. Não, peraí, tem obrigação, tem
3: sim. Mas Grenal sempre tem obrigação.
2: Tem obrigação de ganhar.
3: Sabe por que tu e o Gomes não estão com o pé no nosso pescoço aqui? Porque ele realmente é isso, meu. Tá, os dois estão ali. Claro. E vou te dizer, meu, esse Grenal vale muito pros dois. Esse papo de empatezinho é um papo trouxa dos dois lados.
0: Negativo.
3: Porque Grenal tu tem que ganhar. E esse Grenal tem uma coisa, daqui a pouco tu atira o outro no ralo, velho.
0: Não, vou te dizer uma coisa.
3: Claro, meu.
0: Não, vou te dizer, vou debater contigo. Se o Inter perder o jogo, o Inter vai fazer 3 pontos em 6, 50%. Já aumenta o aproveitamento. Tá? Se o jogo dá empate, é bom pro Inter.
3: Não, pro Grêmio é terrível.
0: Se o Grêmio perde,
3: pro Grêmio é terrível.
0: O Grêmio acho que não sai
1: mais do Grêmio. Se o Inter tivesse perdido ontem, seria obrigação ganhar o Grenal.
0: É isso aí.
1: Seria obrigação.
0: É isso aí.
1: Agora, é óbvio que eu quero ganhar o Grenal, porque, meu, é incrível fazer 100% de aproveitamento, é incrível ganhar do Grêmio e é incrível afundar o Grêmio no rebaixamento.
0: Isso.
1: É óbvio. Mas na atual situação de recuperação, onde a gente sabe que é um caminho longo, não é fácil. Ah, é uma barbada dizer, não, meu time vai ganhar 5 jogos seguidos, nós vamos fugir do rebaixamento.
2: Não vai.
1: Eu entendo futebol.
3: De 30 pontos, tu tem que fazer de 14 a 16.
4: Eu cravo que nem Inter, nem Grêmio caem. Eu cravo. Pode pegar aqui depois, Twitch, Retro, o cacete, quem quiser. Eu cravo que ano que vem terão 3 times gaúchos na primeira divisão.
0: Quem tu acha que cai, então?
4: Cara, acho que, não sei, Mirassol.
3: Chapecoense e Remo,
4: acho que Mirassol, e aí depois fica a briga ali.
2: Vitória,
4: né? Existe um mundo paralelo. Existe um mundo paralelo onde o Vasco ganha Copa do Brasil, Sul-Americana e é rebaixado, tá? Existe um universo paralelo onde isso acontece.
1: Não creio mais.
0: Cara, mas o Vasco tá no Brasil.
4: Não creio, irmão. O Vasco é zicado pra cacete, irmão. Não, na moral.
0: O Vasco encaixou.
1: Não acredito no rebaixamento do Vasco.
2: E eu também acho que não.
1: Pra não cair a dupla Grenal, tem que cair o Vitória e o Mirassol.
3: Os laterais do Grêmio, alguma chance de voltar pro Grenal?
1: Não sei, mas é urgente.
3: Não, eu vou aqui, ó.
1: O Marlon, então, nem se...
3: Meu, de muleta.
1: Ontem, quando saiu, eu não tinha visto, né? Só aparece o gol pra mim. Aí eu perguntei pros meus amigos, quem é o cara do Grêmio que tá marcando, entre aspas, o cara do Remo que faz o gol? Aí eu disse que era o Caio Paulista.
3: Porque que fez uma jogada de Pelé uma hora ali, conclusão de Mané.
1: Primeira pergunta, por que que o Caio Paulista tava com o calção levantado? Ou o cara tá exausto, ou tá doendo as pernas, né? Coxa. Gordo, quando tu era mais gordo, como é que tu tinha que fazer uma caminhada de 3 quadras?
3: É, então tá assado, né?
1: Na quadra tu já não levantava as calças?
3: Ou às vezes tava assado.
1: É isso.
2: O cara vai tirando a calça do rabo também, a cueca vai entrando, vai mascando o babalu.
4: Cara... Caio Paulista, depois saiu do São Paulo pra ir pro Palmeiras, acabou a carreira dele. Eu, pô, com todo respeito, assim, pela pessoa aí, de repente é um pai, um irmão, mas eu quero mais é que ele vá pra...
0: Tá muito magoado, magoado do Pedro Ernesto, magoado do Caio
4: Paulista. Não, Pedro Ernesto, poucas ideias mesmo. Rasga a camisa
2: de brincadeira. Não fala mal do Pedro Ernesto. Não, aqui tu não vai levar.
0: Tomer, te conhecendo e conhecendo o Pedro, se vocês se conversarem, em 2 minutos você se apaixona.
1: Nada, em 1 minuto ele te ganha.
2: Aqui na Ipiranga tu vai começar em outro prédio, irmão. Não vai mais aqui, hein? Tu vai lá pra esquina da polícia, hein?
1: Laranjinha ali. Tomer, ele é melhor que todos nós.
3: Já andou te saindo, né?
1: Melhor que todos nós.
2: E te viu, hein?
4: Tá bom, mas se eu posso conseguir puto com o Caio Paulista, então? Tá bom, beleza. Tá bom, Pedro. Tamo junto aí. Depois vamos tomar um trago. Nós, a gente conversa.
3: Oh, tá? A gente bota um post.
5: Que legal.
1: Olha. O Pedro tem uma outra. Um cara que ele se dá muito bem, sempre se deu muito bem, é o Muricy Ramalho. E aí, o São Paulo, em 2007, foi eliminado pelo Grêmio da Libertadores.
2: Oitavas
1: de final.
2: 2-0.
1: E o Pedro, no segundo gol do Grêmio, o Pedro diz: Muricy, tu é freguês, Muricy.
3: Isso aqui é o teu inferno, te Rio Grande do Sul, é o teu inferno.
1: Tu perde pra todo mundo aqui, Muricy. Muricy vai ficar. Nós, eu trabalhava aqui, Muricy vai dar um show do cara. Bom, passa um tempo, ligamos pro Muricy pra entrar no ar. Entrou no ar com o Pedro. Galhoça. Risada, brincadeira. Cada um ali tá fazendo show próprio, né, meu?
0: É isso aí.
1: Saudades do Muricy. Mas eu trabalhava aqui no dia seguinte, ó, rasga a camisa. Eu nunca atendi. Bom, teve uma vez que eu atendi mais telefone, mas cara, o que eu atendi de telefone aquela vez.
3: Tu pode falar a vez que tu atendeu mais?
1: No Grenal dos Banheiros Químicos.
0: Ah, os químicos, eu atendi muito. Complemento da rodada hoje. Bah, esse jogo aqui é jogo bom de ver, hein? 19h30 hoje, Santos e Flamengo. O Santos, que segundo previsão aqui desta bancada, vai para Libertadores.
1: Não,
0: vai
1: para Champions League. Para Champions League. Né? Não vai ser campeão porque não vai dar tempo.
0: Também daí, 8 da noite, Atlético Paranaense e Galo Mineiro.
1: Outro jogo bom.
0: Bom jogo. 21h30, Fluminense e Coritiba. E 21h30 também,
1: também.
0: Palmeiras e Bahia.
3: Bora, Bahia, de Rogério Senna, se ligue. Compa, Rogério Senna. Não, agora só um detalhe sobre o Bahia, tá? O Bahia está há 3 anos sem passar de 8º lugar. É sempre 8º pra cima. Tá? E os caras pensaram em demitir Rogério Senna. Pelo amor de Deus, vou torcer do Bahia. Opa aí, ó, se saia. Você que não gosta de Rogério Senna, se saia.
2: E como é que tá a situação em Minas Gerais?
3: Ó, não, falar pra vocês, ó, de Rocha Memes, é. O povo tá triste ali do Cruzeiro, foi eliminado de tudo, mas ganhou ontem, né, do São Paulo.
2: E ali em Buenos Aires,
0: o Galo, não, mas eu preferi o Galo ganha do Grêmio na Copa do Brasil, né?
3: Ah, não sei, o Grêmio é chato nas Copas, né, meu?
2: É, né, meu?
3: O Grêmio é chato nas Copas. O Grêmio é
2: fudido na lança.
0: Você também
2: é
0: amiguinho do
3: não, não, não, não sou, é meu. Gaúcho. Não sou agora. Ô, meu, essa que não tem. O time que eu mais, eu falo muito com a galera do Ju, falo muito com a galera do Lobão, mas aqui Grenal, pô.
0: E a despedida do Messi, como é que foi?
6: Sim, é muito especial. Mira, foi um dia muito importante. Estávamos com muitos drones e nada. Agora eu sou de Antonella, Miami.
0: E eu sou obrigado a te perguntar, né, cara?
1: Limita o Messi até na cara.
0: Como tu é um cara que em todos os lugares que tu vai, tu aprende um pouco da língua, o que é que tu aprendeu na Índia?
3: Na Índia, por exemplo, eu sou mó 7-1, né? Então aprendo a falar, eu amo o país. Então eu falei, me India kobo hat piar kartahun. Eu amo a Índia. É no Japão. Watashi wa nihonga daisuki desu. Pô, todo lugar, irmão, é isso.
0: Coisa linda.
2: Como é que faz pra ter uma camiseta dessa tua aí, ó?
3: Essa aqui?
2: Que galera, faltou pra mandar pra nós essa
3: gurizada da cancha, gurizada que. Não, vou. A gente vai trocar pelos dois ingressos, né, da festa do Pretinho.
2: Mas fechado, talvez, fechado. Tu quer mais? Tu analisa. Tu tá no palco com a gente. Tu quiser cantando no karaokê, não tem essa daí.
3: Tá fechado. Ah, não, acabou já? Não.
0: Só um pouquinho. Vou fazer um convite pra ti que a bancada vai vir comigo. Volta amanhã.
3: É?
0: Tu não tá em Porto Alegre?
3: Tô.
0: Volta amanhã pré-Grenal. Vamos receber aqui também.
2: Carolzinha com a seleção
0: Pedro
2: brasileira.
0: Pedro Ernesto. Pedro Ernesto?
3: Oh, podia arrumar uma.
0: Pedro, tu vem na Atlântida aqui amanhã?
7: Tem de palhaço nessa rádio.
0: Vamos tentar trazer o Pedro aqui amanhã. Confusão, porque amanhã a gente vai falar de seleção de tudo, amanhã, feminina. Tudo. E também do Grenal. E, obviamente, comentar esses resultados que encerram a rodada de hoje. Uma rodada importante. O Campeonato Brasileiro está pegando fogo no sinal daqui a 10 segundos, meio-dia, o Bola volta amanhã.
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0: Abraço, tchau,
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Discorama na Atlântida, meio-dia e 9. 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Musicaço, um hino dos anos 90, Losing My Religion, do R.E.M. Por falar em hino dos anos 90, mais um, Duran Duran, Come Undone. No arroba Real Fetter no Insta.

esse som aqui em 1995, 96, até cansar. O John Secada, Just Another Day. Meio dia e 18. O Bruno Tô de Boa manda aqui, saudações, alemão. Eu queria pedir Break It Down Again by Tears for Fears. Valeu, um abraço de Massachusetts. Obrigado aí, Bruno. Obrigado pela audiência. Tá na gringa curtindo o som da rádio da cidade dele. Aê, demais.

Musicaço do Tears for Fears, Break It Down Again, pedido de ouvinte aqui no arroba Real Fetter no Insta. Tô catando mais um aqui do Billy Robin Azevedo. O Billy Robin Azevedo. Oi, Fetter, se puder, toque essa pra nós. Crowded House. Aí ele dá uma esnobada aqui. Crowded House performing Don't Dream It's Over. Ah, é, Billy Robin. Billy Robin. Tá tocando aí, meu querido.

o Discorama da Atlântida, tocando músicas legais nesse horário aí que você tá no trânsito, tocando sua vida. Obrigadaço pela sua audiência, pela carona. E uma galera aqui no Instagram me chamando, pedindo pra ouvir o som. Essa mensagem que eu recebi agora do Sérgio Jopper Pedroso. Acho que é Jopper. Ele diz o seguinte: bom dia, seu Alexandre. Acabei de entregar suas pizzas, curtindo um discorama. Toca

do Rick Astley, tocando no Discorama. 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Último play antes do intervalo do Discorama. Abra Alessandra Tolfo Bittencourt. Mas que primeiro bloco do Discorama foi esse, Peter? Fantástico! Toca qualquer uma do The Cure. Então vai essa aí para ti.

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2: 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Voltamos.
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2: 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Segue a viagem. 23 minutos para uma da tarde. A uma da tarde tem o Pretinho Básico, a maior audiência do rádio no sul do Brasil. Muito obrigado por isso. Discorama tá de volta e tocando pedido de ouvinte. Mariana Fran pede para ouvir RPM. Revoluções por minuto.

Uma revolução que aconteceu em 1985 com esse disco, o álbum de estreia do RPM no pop rock eletrônico nacional. Vendeu quase 1 milhão de cópias e esse é um dos grandes hits do álbum. Falar em grande álbum, grande hit. Agora 20 para uma, há 38 anos. Em 1988, o mais louco é que tem gente que vai estar ouvindo isso aqui pela primeira vez na rádio. E na vida. Em 1988, um disco chamado The Dark Side of the Moon, de uma banda chamada Pink Floyd, deixava a parada de álbuns da Billboard depois de uma permanência de 741 semanas. O álbum que foi lançado em 1973 passou mais de 14 anos consecutivos na lista de álbuns da Billboard. Cara, isso é um feito. É uma marca das tantas reais e também fictícias que acompanham a história desse discaço do Pink Floyd chamado The Dark Side of the Moon. Agora cala a boca e ouve a música.

A utopia do mundo da música pop, um hino pela paz do John Lennon, Imagine, uma música que traz uma, propõe uma reflexão, e utopia é a palavra mesmo, uma reflexão utópica, né, sobre um mundo unificado, vivendo em paz, não tem inferno, não tem paraíso, é todo mundo aqui nesse lugar se amando, sendo feliz, se ajudando uns aos outros. Mas não é isso que tá rolando. Por que que eu toquei esse som? O que eu toquei, o que eu queria dizer é que há 55 anos, há 55 anos, em 1971, em 71, o John Lennon compunha esta música e essa exata música ocupava o segundo lugar da parada de álbuns da revista americana Billboard. Isso há 55 anos. É o Discorama tocando música.

sucesso do YouTube, Desire, daquele disco Rattle and Hum. Aliás, essa música também foi primeiro lugar na parada, só que na parada inglesa, em 1988, isso também há 38 anos atrás, bem como a informação que eu trouxe sobre o disco do Pink Floyd, o The Dark Side of the Moon, 38 anos atrás. Tá louco! Hoje é aniversário do Bruno Mars, parabeniza, ama e admira.

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10: Programa não recomendado para menores de 14 anos, meu irmão.
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14: Olá, muito boa tarde, amigo e amiga ligados na Atlântida. Estamos chegando a 1h05 desta tarde de 8 de outubro de 2026 para meter um Pretinho Básico delicioso para nossa audiência. 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Vamos cumprimentar antes de mais nada para já sacar a vibe e o clima do nosso colaborador Porã. Boa tarde, Porãzinho.
15: Alô, irmão.
14: Alô, alô, Porãzinho. Alô. Como é que tá, galera? Eu faço Rádio FM.
15: Que legal, Porã.
14: Como é que tá?
15: Na vibe, na energia, na comunicação.
14: Energia, energia. Você lembra da Rádio Energia? Era muito bom aqui.
15: Era bom, era bom.
14: Boa tarde, Porãzinho. Boa Seja bem-vindo. Galera.
15: Valeu, valeu.
14: 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Fala aí, Léo Oliveira. Boa tarde.
16: E aí, meu querido? Como
14: desculpa,
16: está?
14: Eu não tinha ligado o teu microfone. Vamos de novo. Boa tarde, Léo Oliveira.
16: Tudo bem, meu querido? Como você está?
14: Tudo
16: bem
14: ótimo, com você? Tudo maravilhoso. 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Fala, Rafinha Menegazzo.
16: Uma baita tarde pra nós, Alexandre.
14: É isso, irmão. 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Boa tarde.
17: Boa tarde.
14: Tudo bem, Rodaica?
17: Tudo bem?
14: Tudo legal, tudo maravilhoso. Tudo bem. 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Tá com a gente, a Havan, a partir de hoje aqui no Pretinho Básico. Muito boa tarde, Havan.
16: E aí, meu querido, como é que tá?
14: Tá caído, hein, Ivan?
16: Tô.
14: Que...
16: Chuva, né, brother?
14: Chuva, né, cara?
16: Dumo na
14: tá
16: rua,
14: chovendo aí.
16: Hoje tava calor.
14: Tá chovendo,
16: aí,
14: tá chovendo.
16: Hoje
14: tá
16: chove, aí o cara se engripa, né?
17: É, brabo.
16: O cara se engripa,
14: é, e aí problema, também tem, né, um monte de coisa que acontece na volta, o cara não...

0: Mas tu consegue ter o teu colchãozinho? Como é que tá o negócio?
1: Me roubaram.
2: Tá úmido.
0: Não,
2: né?
0: É possível que te roubaram.
2: Mas peraí, vô, esses dias eu vi tu tomando belo de um banho, numa ducha espetacular dos nossos queridos amigos da Zagonel. Como assim, cara? Não, tá, alguma mentira tem nesse negócio aí?
1: Várias.
2: Mas assim, ó, não, ali. Então eu não quero falar contigo, não falo com mentiroso. Não quero falar com mentiroso.
1: Não, não fala assim comigo que eu me chatei contigo.
2: Mas tu tá dizendo que tem várias mentiras?
1: Não. Foi ali pra casa de uma veterana que eu, né, que perdeu o filho recentemente.
2: Ah, não era na tua casa, entendi.
1: Eu fui lá fazer um carinho nela.
3: Uma veterana.
2: Que perdeu o filho.
3: Uma veterana de guerra?
1: Nossa, que deprê. Não,
2: cara, que deprê, sério.
1: Peraí, não morreu?
2: Guerra do Golfo. Mas não perdeu o filho?
1: É, perdeu da casa, ele se mudou e não morreu.
3: É que ela tá com aquela síndrome do ninho vazio.
1: Exatamente.
2: E pra não ficar com o resto vazio e vou lá pra encher.
1: Eu sou igual o preço.
0: Mas primeiro deu um banho, né? Senão também fica difícil.
1: Só o branquinho.
0: Primeiro um banhinho, tá certo.
2: Muito bem, está posta a mesa para este Pretinho Básico de 8 de outubro, edição das 13 horas. Os destaques aí, meu irmão.
1: E aí, velho?
2: Tudo bem, irmão?
4: Boa tarde, Rafael Gomes.
5: Observem Rafael Gomes, que ficou quieto.
2: Obrigado, Rafael.
5: Boa tarde,
2: Gomes.
5: Alexandre.
2: Obrigado, mestre, por ter me lembrado.
5: Obrigado, mestre.
4: Calma, que o set do mestre está pronto para sábado no Fuga. Só não vou tocar K-pop, o resto tudo mexe e toca.
2: Aliás, a produção pra essa festa tá me deixando um pouco espantado. Nós podemos falar dos prêmios, dos presentes que nós vamos dar para os nossos queridos participantes.
5: Não, os prêmios são surpresas.
2: Os prêmios são surpresas. Não é que é surpresa, são coisas inacreditáveis que as pessoas que forem lá participar do karaokê, é como um show de calouros, elas vão ganhar pela sua melhor performance.
1: Tem que ir bem, não é subir o ganho.
2: Tem que fazer por merecer, né? Afinal de contas, né?
5: Teremos jurados.
2: Então a dica que a gente te deixa é a seguinte: tá afim de estar com a gente nessa barca legal, sabadão, ali no Fuga do Quarto Distrito, na Balada do Pretinho, uma e única. Corre ali no Simpla para garantir o teu ingresso, porque os ingressos já estão no fim. Não sei se vai ter sábado na hora, provavelmente não. Nos destaques do Pretinho aí, meu irmão, Massas Romena, presente na sua mesa, presente na sua vida. 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Aliás, se você tem problema com essa chuvarada toda que tá castigando a galera aí nos últimos dias, aliás, nos últimos meses, né? E que assim vai ser por um bom tempo, Solufix, para você vedar lá aquela janela por onde está entrando água da chuva na tua casa lá, estamos com esse problema.
6: Eu ia falar pro Léo, eu tive lá na lateralzinha ali perto da churrasqueira, vaza.
2: Isso,
6: mas ali, eu passei Solufix.
2: Tem um perfil de metal e aí tem o vidro, tá infiltrando por baixo do perfil de metal,
6: carvão, né?
2: Que é em cima da pedra do mármore.
1: No banheiro do uísque?
2: Mas enfim, não. É Solufix.
1: Fica lá, eu deixo no banheiro do uísque.
2: Pô, mas tu tá nessa vibe então.
1: Tem o banheiro do uísque.
5: Que parece legal, que o cara guarda um monte de uísque num banheiro.
2: Não tem lugar pra guardar em outro lugar,
1: é isso? Meu gato.
2: Ah, uísque.
1: Meu gato tem um banheiro só dele, cara.
2: Também entendi.
1: Quando tem churrasco, ele...
2: Hoje, dia 8, é dia do nordestino. Um abraço a você, nordestino, que inclusive escuta o Pretinho Básico aí na sua cidade do Nordeste. Hoje também é dia do asfaltador.
3: Olha só, interessante.
2: Já mandar um abraço pro nosso amigo asfaltador e dizer que tá faltando asfaltador ali na obra que terminaram na Ipiranga, passando a PUC. Na esquerda ali, naquela pista onde tinha obra ali, asfaltador, não rolou asfalto. Dá uma buraqueira infernal ali.
5: Canoas ali, acesso a Porto Alegre também.
3: Aqui no Morro da Lagoa também, tem uns buracos aqui.
2: Vamos se puxar. Como?
1: Como é que o cara vira asfaltador? Tem um curso, sei lá, pro cara ser asfaltador?
6: É uma pergunta difícil.
1: Deve ter um curso, tipo assim, eu quero ser asfaltador.
2: Não é qualquer um que sai fazendo asfalto, né?
3: Não, é bem assim.
2: Exatamente.
0: É que hoje em dia, dependendo do lugar, tem máquinas que fazem o negócio.
6: O cara vai operar, né?
0: Tem obras menores que o cara faz na mão e faz aqueles antigos... aquele antigo processo de... Como é que a gente dizia que ia fazer na rua quando ela era de chão? Calçamento.
2: Calçamento. Pavimentação.
0: De pedra. É, mas aí era de pedra e tinham os profissionais que faziam na mão ali, para uma por uma, né?
2: Isso aí, para ele. Então um abraço a você, asfaltador. O Petinho Básico.

0: de hoje é a Mel. Mel é uma chihuahua de Serafina Correia. Tem 3 aninhos dos tutores Núbia e Robinson.
1: Olha aí.
0: Ah, bonitinha,
1: Mel. Sempre lembrando que Robinson não é Robson, né, Alexandre?
0: Não, Robson é Robson e Robinson é Robinson. É
1: outra coisa.
0: Robinson é o Cruzoé.
1: Exatamente.
0: Isso.
2: Olha que simpática, Mel, lá de Serafina Coreia.
1: Muito fofa. Ah,
3: cuidado, né, pra não pisar em cima, porque é pequenininha.
1: É, pequenininha, exatamente.
4: É, pra não sentar em cima. Mas ela se faz ver. São bem agitadinhos.
3: Normalmente o baixinho faz mais barulho, né?
1: Mas eu acho que é por isso também, né? É uma questão de sobrevivência ali do cachorrinho. Ele faz bastante barulho pra que não
0: pisem nele.
2: Quem não é visto, não é lembrado.
0: Exatamente. Bravo da Supra Pets, nutrição completa para cães cheios de energia, como a Chihuahua Mel, que tá aqui na nossa live. Ouvinte aniversariante é Jonathan Rossini. O Jonathan, que não é Jonathan, o Jonathan é motoboy e MC, ele é o MC Good da VN, de Cachoeirinha, fazendo 35 anos.
4: Ah, tem que ser amigo, né? Desses parceiros aí.
0: Tem que ser amigo de todo mundo, né?
4: Não, mas eu conheço os MCs. Mundo.
2: Tem como a gente tocar o pedacinho da música do aniversariante?
0: MC Good da VN.
2: Pô, acho que nós deveríamos botar no...
1: Não, mas ele é o MC Good, ele deve ser bonzinho.
2: Ah, MC Good, né? Ele pode ser que ele é gordo.
0: Vamos ver se tem aqui, vamos ver se tem o MC Good.
4: Ele seria
0: o
4: MC Gordo.
2: Não, seria o MC Bolinha de Good.
1: É, pode ser também.
3: Tem que estar no Spotify, né,
0: MC? MC Good Artista, ele tá aqui, ó. Será que é ele?
3: Vamos ver.
0: O nome da música é Bailão.
3: Deve ser.
0: Vamos lá.
1: Pera aí, vamos pegar. Não,
3: um deve ser, aqui. Deve ser.
2: Ah, eu achei outro, então.
0: Qual é que tu achou?
3: Puta merda.
2: Eu achei o...
0: É Good G-U-D, né?
2: É, só Salvinho eu achei.
3: Deve ser, pode ser.
2: Só o quê? Salvinho, tipo, um salvezinho.
3: Ah, só o Salvinho.
2: Pode ser.
3: Só melhora, né?
0: Eu acho que é esse aqui.
3: Acho que não precisamos ouvir, né?
2: Precisamos sim, o aniversário do cara. Imagina tocar na Atlântica.
3: Não, deve ser. Ah, eu acho que é.
2: É,
3: atenção.
0: Pode ser que
3: estamos chegando.
2: Baile do Joia.
0: Baile do Joia.

0: Muito bem, parabéns ao nosso querido ouvinte Jonathan Rossini, o MC Good da VN. O VN deve ser Vila Nova, né?
1: Deve ser, né?
0: Vila Nova de Cachoeirinha. Aniversariantes famosos no dia de hoje, começando com a Duda Beat.
2: Olha aí.
1: Duda Beat!
0: Duda Beat, na verdade, né? Não é Duda Beat, é Duda Beat.
1: De batida,
0: né? Cantora Duda Beat fazendo 39 anos.
1: Legal,
3: Duda. Grande cantora, né? Olha, mano.
0: Ela é legal, né? Cara, eu não conheço nada muito assim.
1: Tu deve conhecer uma música chamada Tangerina, que ela participa com o Thiago York.
0: A Tangerina é dela, do Thiago York?
1: Ela faz uma participação muito legal.
0: Lembrei agora. Lembrei agora.
1: Tá bom.
3: Ela faz um feat, né?
1: All right, faz um feat.
3: A Duda Feat, né?
0: Duda Feat. Bruno Mars, o espetacular Bruno Mars, homenageado no Discorama, tá fazendo 41 anos hoje o Bruno Mars.
2: Esse é bom.
0: Karina Bach.
2: Olha.
0: Karina Bach, atriz e apresentadora, isso, fazendo 50 anos.
1: É beijão, tua prima, Karina Bach? É, prima, é bem, mas bem distante.
0: Não sabia.
1: E o Agenor também, né?
0: O Agenor Bach, o Titi.
2: Também.
0: Foi expulso ontem. Legal.
3: Perdeu
0: o ator Matt Damon, fazendo 56 anos hoje.
1: Two Guns, baita filme, ele e Denzel Washington, certo. É dose dupla.
0: Tá ótimo.
1: A dica pro final de semana.
0: Claro. Né? O Joey, aliás, não é o Joey, é o Johnny Ramone.
1: Opa.
0: O guitarrista dos Ramones faria 78 anos hoje, pereceu em 2004. Eu lembro que ele morreu jovem demais, o Johnny Ramone, por câncer de próstata. Ele morreu com 55 anos.
1: Pai, que loucura, né? Exames, né? Prevenção é a alma do negócio.
0: Isso aí, Rafinha.
2: Olha aí.
1: E não tome loucura, remédio, hein? Sem consultar o médico.
0: Porra, olha isso, hein?
3: A chuva, né? A chuva.
0: As pessoas dizem que não adianta.
1: Claro que adianta. É.
3: O nosso astronauta aqui, ele tá bem demais.
0: Homem 17, a lista de aniversariantes de hoje era essa.
1: Sério?
0: Era foi isso
4: pequena,
0: aí.
4: Né? Pequena, né? Pequena lista. Um dia pra nascer, pra se destacar.
0: Exatamente.
5: Homem, esquecemos alguém que tu falou ontem, Porã?
2: Não, ninguém é importante.
1: Porã tá no telefone
5: agora. É que o Porã tem um quadro no Desprogramados. Onde
2: é os aniversariantes de amanhã.
0: Falar, isso.
2: Exatamente. Aniversariantes de amanhã. Pra furar a imprensa nacional e mundial, né, Rodaico?
1: Uhum.
2: É que aí a gente isso fala é
1: muito
2: antes,
1: legal.
2: Né? Porque
1: tu fala um dia antes do aniversário.
2: Às 5 da tarde, por exemplo, se eu chegar às 5 da tarde com os aniversariantes de hoje, não é todo mundo ter ouvido no Pretinho, entendeu?
4: É, tá certo.
2: E aí, se eu falo no Desprogramados às 5 da tarde, nem todo mundo ouviu o Desprogramados quando vai chegar no Pretinho da 1 da
1: tarde. Bota o Desprogramados de manhã, né? Então.
0: Eu vou falar uma coisa pra vocês, tá? Eu acho que essa lista de aniversariantes que a gente ainda utiliza, porque eu a questiono já há bastante tempo.
1: Tudo bem.
0: Eu acho que ela não interessa muita gente. Que interessa saber se a Duda Beat tá de aniversário. Não, tu vai entender meu raciocínio, porra. Vem comigo.
2: Vou tentar.
0: Que me interessa saber? Eu amo o Bruno Mars, adoro o Bruno Mars, já vi show do Bruno Mars.
2: Casa
0: o que me interessa
2: ele.
0: Saber se o Bruno Mars tá de aniversário hoje?
2: Ah, é legal.
0: Calma, porra. Deixa eu falar até o fim, por favor.
2: Desculpa.
0: E o que me interessa saber no dia anterior ao aniversário do Bruno Mars?
1: É, o anterior me pega.
0: Se no dia do aniversário já não me interessa porra nenhuma.
2: Não, mas
0: para
2: aí, no anterior a pessoa que gosta muito.
1: Muito menos. O que ele vai fazer? Vai botar pra despertar e celebrar o quê, porra?
2: Eu vou tentar entender. A pessoa que gosta muito, por exemplo, do Bruno Mars, tem tempo de se programar.
4: Mandar uma mensagem.
2: Aniversário do Rafinha, aí vai estar. Aniversário da manhã, Rafinha,
1: não,
2: a pessoa do fã-clube do Rafinha vai poder se preparar pra fazer alguma coisa especial e não saber, assim, de sopetão. Opa!
1: Não, mas eu acho que a título de rádio é legal. Porque daí tu vai falar, tu tocou Locker Out of Heaven no Discorama ali, aniversário do cara.
2: É.
1: Aí tu tá dando um upgradezinho ali.
0: Mas no dia anterior, não sei.
1: No dia anterior
0: porã.
1: Eu não entendo.
0: Tudo
1: também.
0: Bem, porazinho, cada um com as suas coisinhas.
2: O nome do programa é Desprogramado.
0: Tá certo.
2: Não é
1: desentendido.
0: Tá
1: então.
0: Bom, porazinho. É, vamos dar ele aqui nos destaques. Aê, meu irmão. 1h19.
3: Vamos lá, meu irmão. Que vibe boa, hein, meu irmão.
0: Que legal, né, da Pera? Tu tá gostando.
3: Vai, tá tarde pro cara ver saber o que, meu irmão. Ver um filmezinho dublado.
0: Ah, Velece na sessão da tarde hoje.
3: Tarde, bem.
1: É, tua cara, Velece.
3: Bem abraçadinha.
4: Meia salgada, meia doce.
3: Exato. Aí tu te abraça com alguém que tu gosta.
1: Eu queria meter mesmo da tarde.
0: Que isso, mestre. Meter o quê?
1: Uma ceva. Vai, e não trabalhar mais.
4: quase me perdi. Ah, hoje é um dia muito propício pra não trabalhar.
3: Chocolate quente. Aí o cara bota ali o Loucademia de Polícia 2.
1: Ah, não. Aí dorme.
3: Aí dorme, mas aí
1: acorda babado.
3: É isso, aí tu acorda com
4: medo. E não perde o filme que tu já viu, já sabe.
3: Acorda com o cobertor com pelo. Tu acorda com o Eloy Zorzeto dando boa tarde.
1: Ou então ligar o ar bem gelado e ficar embaixo de 3 edredons.
3: Maior delícia.
1: Peladinho.
5: A pessoa amada no teu ombro.
1: Peladinho. Bateu, bateu.
4: Deu um troço, calma. Qual que é a cena que veio na
0: porque
4: cabeça?
0: Porque é bom, né, cara? É bom no inverno, solto, né? No inverno, naqueles dias de mais calorzinho no inverno, tu ligar o ar no frio. É legal.
1: Mas então, né? Tem que limpar o filtro.
0: É, eu limpo toda semana, cara. Toda semana eu limpo.
1: O da sala lá tava meio ruim.
0: Eu limpo, cara. Deixa eu limpar o meu filtro toda semana.
1: Porque o ar é teu, né?
0: Exato.
5: Não se limpa, não se limpa todo mundo.
3: Grava a vinheta, limpe o filtro do ar.
0: Isso.
1: Alô, galera da
4: Atlântica. Limpe.
0: Então o que tu vai me dizer?
4: Assustadora, claro, porque tem gente que não limpa. Claro. E sabe o que é o mais grave? A casa da pessoa, tudo bem, porque ela que mora lá, problema dela. Mas quando tu vai num lugar assim que é frequentado por muita gente e aquele ar-condicionado tá lá, tu acha que
1: alguém
4: limpou?
1: Mas por isso que a gente abre a janela aqui, tu imagina quanto
0: limpa. Nas empresas, por exemplo.
4: É. Tinha que ver isso aí, gente.
0: A Rodaica é testemunha, porque está comigo há 23 anos e nos lugares onde nós vamos, não importa onde, a gente geralmente gosta de fazer aquele aluguel de Airbnb, de imóveis, né, pra viver a vida local lá daquele lugar, né, e não um hotel. Onde é meio impessoal. E toda vez que eu chego num apartamento, numa residência que a gente aluga de Airbnb, a primeira coisa que eu faço
4: limpar
0: é
4: a faxina.
0: É ir no ar-condicionado pra ver o filtro.
2: Aí sim, hein?
1: É. Não, mas o ar é importante.
3: Só no Airbnb que tu vai ou hotel tu faz isso?
0: Não.
5: Ah, então o pessoal já ganha uma limpeza grátis.
0: Já ganha, mas muitas vezes, dependendo do filtro...
4: Se não sai, compra outro e troca.
0: Em alguns países, por exemplo, tu troca o filtro, tem que trocar o filtro.
4: É, porque lá não é virginiano, troca com muita facilidade, é baratinho.
1: Tu tem uma extensão de virginiano.
0: Não, eu só sou higiênico mesmo.
4: Não, mas é que o cara... É que ele tem a rinite alérgica, um monte de coisa, afeta diretamente a qualidade de vida da pessoa.
1: E as plantas, tu não tem alergia?
0: Algumas tenho, cara. Algumas têm. Sabe que eu comecei a ler um livro? Eu comecei a ler um livro e eu não pude passar da segunda página do livro, porque o livro é feito com um papel chamado papel pólen.
1: Pode crer.
0: Pólen. E o livro me causa alergia.
4: Tem que ler de máscara daí.
0: Mas daí é brabo.
3: Pólen.
0: Tá bem, vamos dar aqui. Desculpa falar de mim, não gosto de falar de mim. Eleitora viaja para a eleição e descobre quando chega lá na

0: urna que seu voto já havia sido computado.
1: Em Santa Catarina, a moça da foto chama Silmar, ela é psicóloga.
2: Ô, dona
1: e
2: Silmar.
1: Ela mora em Curitibanos, no meio oeste catarinense. E viajou até a cidade natal dela, que é Ponte Serrada, no oeste. São 3 horas de viagem. E aí, quando ela chegou na escola, apresentou o título de eleitor dela, deu os dados dela e falaram, não, a senhora já votou. Ela falou, não tem como eu ter votado.
3: O colégio Lima e Silva também, ó. Seria um grande
1: aí falaram, não, aqui o seu voto aparece como computado. Ela disse, não, eu não votei. Não, a senhora já deve ter vindo aqui. A senhora não... Ela falou, não, você não tá entendendo, eu não moro aqui. Eu acabei de chegar na cidade só pra votar. Eu atravessei o estado para fazer o meu voto.
4: Tadinha da
1: tia. E aí falaram pra ela, não, seu voto já foi computado. Eu sugiro que a senhora vá até o cartório. Ela foi até o cartório eleitoral, onde se levantou a possibilidade de um erro. Ela fez um boletim de ocorrência na Polícia Civil e contou a história dela, porque é muito difícil que isso aconteça, porque modéstia à parte ao brasileiro, o sistema.
2: Quantos
1: de
2: casos voto... desse aconteceram no país?
1: Belíssima pergunta, eu não sei,
2: Alexandre. Seria bem importante a gente ter essa informação.
5: É
2: muito bom a humildade do produtor.
1: Pesquisaremos, Alexandre.
3: Só veterano usa aquela...
6: Mas a pessoa, depois que a gente vota ali e volta ali pra mesa pra pegar o documento, tu assina, né?
2: Aquela assina lista, antes, né?
4: Não, acho que não precisa mais assinar.
2: Assina. Não votou? Assina.
4: Eu votei, eu não preciso assinar.
2: Assinou?
4: Eu botei o polegar.
2: Não, mas tem os dois.
5: Não, mas tu assina se não tem biometria.
6: Sabe onde ele destaca aquele negocinho que ele te dá?
3: É o caderno que dá.
6: Naquele caderno, quando ele destaca isso, tu assina.
4: Eu não assinei. Não me pediram
6: pra assinar. Eu assinei.
4: Botei em Porto Alegre aqui na Duque. Então é isso que eu tô falando, pô.
2: Se eu for biometria, tu não assina.
6: Mas eu assinei.
2: E
6: todos que tinham na lista ali tinham assinado, até porque eu fui votar
1: também.
6: Quase no finalzinho.
1: Bah,
6: então, por exemplo, a página
1: também.
6: Ali que eu assinei tava toda cheia.
4: Eu sempre assinei. Essa foi a única vez que eu não assinei, até me chamou a atenção.
6: Que estranho.
3: Eu não assinei também.
4: O comprovante tá aqui?
1: E eu tenho o canhoto também.
4: Eu também sei.
6: Ok. Agora vamos. Próxima parada.
2: Próxima pauta.
0: Ai, meu Deus do céu.
2: 1:25. Estudo diz que IAs.
6: IA!
2: Inteligências artificiais com aparência feminina recebem pagamento. Não entendi. Na boa, não entendi, porque eu não entendi o contexto, não entendi a frase.
5: Não entendi o que ele falou.
2: Vou ler a frase inteira como ela tá aqui, tá, Gomes? Daí tu, antes de me pedir desculpa, tu me explica.
1: É menor, faltou uma palavra.
2: Ah, faltou a palavra.
6: Estudo
2: diz que inteligências artificiais com aparência feminina recebem menor pagamento que versões masculinas.
6: Olha, o mundinho virtual descobrindo como é a vida de verdade.
1: Olha só a loucura, Rodaica. Fizeram um estudo nos Estados Unidos onde cada pessoa ganhava... era um valor hipotético que eles não falam qual é, mas vamos supor que seja R$100, tá? E aí tu ganhava R$100 pra interagir com 4 inteligências artificiais. Um chat, onde era tu não via um avatar.
6: Uhum.
1: Um robô, onde tu via um avatar com um formato robótico, um formato análogo a algo que não existe.
6: Uhum.
1: Uma mulher... inteligência artificial e um homem inteligência artificial.
2: Um homem.
1: Depois que tu fizesse perguntas e respostas que tu gostaria, tu pagava essas inteligências artificiais pra eles verem quanto valia cada uma. Se vale a pena investir num avatar, se vale a pena investir, etc, etc. O que que eles elencaram? Eles elencaram todas as 4 inteligências artificiais. Eram a mesma inteligência artificial. Só mudava
6: a aparência.
1: O visual.
6: Uhum.
1: Eles não avisaram as pessoas disso. Eles avisaram que as pessoas tinham que pagar quem ela achasse melhor.
6: Uhum.
1: No ranking ficou... O chat ficou em último. As pessoas, mesmo que seja algo virtual, elas querem conversar com alguma coisa.
6: Uhum.
1: Quando tu digita e a coisa te responde, tu tem menos confiança do que quando tu vê qualquer coisa do outro lado da tela. O robô ficou em terceiro lugar. O homem e a mulher ficaram muito próximos. O que o estudo mostra? Que por mais que pareça muito fake ali uma pessoa, um nome artificial, agora toda empresa tem a sua inteligência artificial e dá um nome para sua inteligência. O estudo diz, tá certo investir nisso. As pessoas confiam muito mais quando, se o PBzinho fosse a figura de inteligência artificial do pretinho básico. Só que o homem e a mulher, eles eram praticamente irmãos gêmeos. Era o Johan

0: e a Joanne. Era a mesma coisa. Só mudavam pequenos traços do masculino pro feminino. E no fim de todas as pessoas, foram 189 pessoas. A versão feminina recebeu 10% a menos de dinheiro que a versão masculina.
1: Olha só.
2: É.
1: Mas deixa eu fazer uma pergunta pra você. Eu tava falando, eu tava pensando que eu
3: outra coisa.
1: Né, a gente usa, não, é sobre inteligência artificial. A gente usa, cada um à sua maneira, cada um na sua demanda, né, daquele horário, essa inteligência artificial. Vocês conversam com a inteligência artificial com a mesma educação, com a polidez na comunicação que vocês utilizam com seres humanos?
2: Não. Sabe que eu utilizo?
1: Por favor, obrigado,
2: eu
1: valeu,
2: falo,
1: até mais.
2: Dia,
1: tu fala bom dia, Porã? Puta, eu também, eu sou um imbecil.
2: Dia. Por favor, eu falo louco, como então. Se fosse
1: eu também,
2: tu tem que
1: cara.
2: Treinar a inteligência artificial, sim. Ser gentil, cara.
1: Ela é extremamente delicada comigo.
2: Porra, velho. É.
1: Daí eu fico com vergonha
3: de
1: não ser.
3: Eu fico um pouco preocupado com o que gasta essa interação desnecessária.
2: É, exato.
3: Certo. E aí não, eu prefiro não ir muito longe com isso.
2: Eu não fico no bom dia.
3: Eu acho que eu trato de um jeito mais formal, como eu falaria, por exemplo, num e-mail de trabalho.
2: Uh-huh. É, mas não é que nem o grupo de WhatsApp que tu só entra pra dar bom dia. Eu não só entro pra dar bom dia. Bom dia, eu já dou bom dia,
1: não,
2: dou
1: claro,
2: a demanda.
1: Claro, dá a demanda, isso. É um e aí quando assim, recebe a demanda de volta, agradece,
3: e aí
1: elogia.
3: Ele volta pra...
4: Tu te sente desconfortável se tu não agradece a inteligência artificial, Porã?
2: Não, eu não me
3: eu
2: sinto.
3: Eu acho que se for a gratuita, tem que agradecer.
0: Ah, eu só dou ordem.
4: Não, apaga não, né?
1: Boa, boa.
0: Eu só dou ordem. Eu só dou ordem com poucas palavras.
4: Pede uma informação.
1: Imagina se ela se revolta contra ti um dia, esse gordo grosso, e aí acaba contigo.
0: Ela não sabe que eu sou gordo.
4: Porra, esse gordo grosso.
1: É, deixa eu te falar uma coisa.
3: Depende, tu já não
1: ela
3: pediu alguma
1: sabe
3: coisa
1: que tu é gordo.
3: Sobre
1: não.
3: Saúde, moral, por exemplo?
0: Não. Na moral.
1: Na moral. Na moral o quê, cara?
4: Na grosseria.
0: O celular, né, saber que tu tá gordo, tu tá muito gordo. O celular.
1: Ah, o iFood sabe.
3: Ele não faz uma análise do iFood. Olha só, se tu fez um exame e recebeu o resultado pelo celular, de alguma forma, ele tem acesso.
0: Óbvio, cara.
3: Claro.
0: E informação.
3: Ele sabe tudo sobre a tua saúde, sobre a tua alimentação, porque ele vê o que tu pede de comida, se faz uma lista de mercado, ele tá ligado.
1: Informação.
0: Um amigo nosso, que é mesário, disse: quem é reconhecido pela biometria não precisa assinar. Tá no manual do mesário a informação.
1: Tá, é que assim.
0: E na justiça
3: então é
0: eleitoral.
1: É que assim, eu primeiro assinei e depois fiz a biometria.
0: Não é obrigatório. É só isso que ele tá dizendo.
1: Entendi.
0: Se tu fez a biometria, não.
1: Então
0: é
1: aí é falha de quem está ali mesando, né?
0: Não, não é falha.
4: É que não,
0: não
4: é,
0: é
4: obrigatório.
0: É
3: ele
0: opcional.
3: Decide se
1: mas
3: quiser.
1: Então por que eu assino primeiro? Então eu deveria ter primeiro a biometria e depois assina se quiser. É isso que eu quero dizer. O cara primeiro mandou eu assinar e depois fazer a biometria.
0: Quando tu faz o cadastro, tu não bota às vezes o número da tua identidade e do teu CPF? Em tese não precisa botar os dois. Tu bota
3: qual cadastro?
4: Em tese.
1: Qualquer
4: cadastro.
1: Não, mas não é isso que eu quis dizer.
0: É, mas é opcional, Alexandre.
3: Tu tá dizendo que por ordem
1: que
3: deveria ter feito a biometria primeiro.
1: Eu
3: porque
1: não
3: daí tu
1: sei.
3: Tem a
1: opção.
3: É então, porque tá. Eu acho que o mesário recebe as regras e aplica na ordem que ele entende que
0: tá
3: é.
0: É um trabalho de pessoas,
3: né,
0: que tá não bom. É.
3: A pessoa, inclusive, tá ali prestando um trabalho voluntário, né?
1: Não, é involuntário.
4: É obrigatório.
0: Não, a pessoa tem
1: não
0: direito a folga no trabalho.
1: Tá
5: não,
1: bom,
5: não, não, não, eu falei aqui, a senhorinha não quis ir e tomou a cana. Ah, eu quero ser mesa cana, isso é errado.
4: Mas ou
5: é
4: tu vai muito cedo ou muito tarde, aí tu vai te engatar.
5: É, lança tu no meio, lança tu na hora do almoço.
0: Mas tu trabalha cada dia trabalhado, é dois de folga.
4: Ah, olha aí.
5: Mas tu pode obrigar, já vou.
1: Agora, Gomes conseguiu pra nós a informação de quantos registros esqueceu, de casos em que o voto já havia sido computado quando o eleitor chegou na urna?
0: Eu não esqueci, eu apenas não achar a fonte confiável.
1: Não achou uma fonte confiável.
3: Tá bom, é, no caso até TSE, né? A única.
1: É, a única. É,
3: mas eu não sei se eles divulgam isso,
0: é,
3: se existe esse dado.
0: Na mão, no site, eu
3: talvez
0: não encontrei.
3: Talvez não exista.
1: É,
3: mas
1: não precisa
4: te
1: acelerar,
4: né? Hoje é um dia de chuva, né? Tá todo mundo dando faísquinha, né?
5: Eu tô tranquilo, eu tô com meio mal.
4: Eu também, eu tô numa vibe.
5: Meu remédio,
1: filho. Foram estes os destaques do Pretinho Básico, 29 minutos pras 14h.
5: Ai,
1: vai ser difícil.
0: Tá bravo, Alexandre?
1: Não tô bravo.
0: Tá triste?
1: Tô não.
0: É, tá,
1: tô,
0: que houve, Alexandre? Tá culpado?
1: Não, abre o tô preocupado.
0: Aham.
1: É diferente. Vamos dar uma girada na mesa aí. Vai, Rodaica, bota lá pra nós.
4: Tá bravo.
1: Não tô, cara.
3: Escrevo,
1: juro que não tô.
3: Pretinhos amados, escrevo aqui da Flórida, onde moro há quase 11. Só pra chegar um furacão lá, né?
1: Cuidado aí, hein, galera. Cuidado aí. Nós temos uma audiência vazia, monstruosa, né? Na Flórida. É, monstruosa, especialmente em Orlando, ali na região ali, Windermere, Winter Garden, nessa regiãozinha. Todo mundo sabe qual é ali. Cara, é uma audiência maciça que nós temos ali.
0: Mais
1: é
0: que no Sergipe.
1: Com toda certeza. Cara, eu não tô falando de 5 pessoas, de 10, de 20,
3: não,
1: de 30.
3: Não, é uma comunidade.
1: Uma comunidade, cara.
5: O Ivan tem razão. Sergipe, Piauí, um e-mailzinho não vem.
1: É verdade.
5: Eu sei.
1: Não veio. Mas enfim, Rodaica, toca aí.
3: Moro na Flórida há quase 15 anos, mas acompanho vocês desde o primeiro episódio.
1: Aí, obrigado.
3: E olha que honra, esse é apenas o meu segundo e-mail em 20 anos de Pretinho. Oh,
1: obrigado, hein?
3: Continuo ouvindo vocês pra matar a saudade do nosso jeitinho brasileiro de falar besteira. Rodaica, queria te agradecer pela conversa sobre menopausa e perimenopausa no programa das 13 do dia 7 de outubro. Tu não imaginas o quanto me senti representada. Tenho 45 anos e estou vivendo exatamente essa fase na pele. E olha, não é fácil. São oscilações hormonais, mudanças de humor, ansiedade, falta de motivação e dias em que a gente nem se reconhece direito. Às vezes parece que trocaram o sistema operacional da mulher sem pedir autorização e ainda esqueceram de mandar o manual de instruções. Mas brincadeiras à parte, é uma fase que pode ser muito solitária. Muitas mulheres passam por isso sem entender o que está acontecendo. E muitos homens nem imaginam o tamanho dessa transformação. Por isso, Rodaica, continua trazendo esses assuntos. Tua voz faz muita diferença, especialmente num programa com tantos homens. Informação também pode vir acompanhada de humor e vocês sabem fazer isso muito bem. Enquanto eu te ouvia naquele programa, pensei, finalmente alguém falando de uma coisa que tantas de nós vivemos em silêncio. Um beijo da Grace, diretamente da Flórida.
1: Isso aí, Grace.
3: E aí ela faz um PS aqui. Para os guris do estúdio, estudem o assunto.
1: É isso.
3: Porque a menopausa não é frescura e vocês não vão querer fazer uma piada errada com uma mulher tendo um calorão.
1: Perfeito.
3: Melhor não.
1: E assim, os melhores ouvidos, obrigada, porque eu vou dizer agora. Os melhores ouvidos, porque eu vou dizer agora. E tu sabe o que eu vou falar, Rodrigo?
3: Não sei, não. Tenho até
1: é que
3: com
1: a
3: medo.
1: Menopausa, ela não atinge só a mulher. Ela atinge a mulher, que é quem sente os efeitos físicos, psicológicos, emocionais da menopausa, mas ela atinge também quem está bem próximo dessa mulher. Então é muito importante que quem esteja próximo dessa mulher saiba o que acontece com a mulher quando ela está na menopausa.
3: Olha que bonito, bem treinadinho, tu já sabe, né?
4: Opa! Aprendeu, hein?
3: Já sabe bem direitinho, né?
4: Bem treinadinho.
0: Bom garoto.
1: Sabe por quê, né? Porque eu tô lendo, tô estudando.
3: É, mas é o mínimo que se faz, né?
0: Não é o livro com pólen.
3: A gente tem um negócio que a gente não vive sozinho nesse mundo, né?
1: E tem outra coisa.
3: A gente se relaciona com pessoas, né?
1: Então, agora eu vou te botar a pá de cal. Agora eu vou te botar a pá de cal. Porque não é só com a esposa, não é só com a mulher. Tu convive com colegas na menopausa. Tu convive com pessoas no trânsito, na menopausa. Uhum. Vai além. Vamos dar uma girada na mesa aí, então.
0: Eu tô preocupado, Alexandre.
1: Com o quê?
0: Porque tu disse que tava preocupado e aí tu sempre fala a frase. Quando eu estiver preocupado, tu te preocupa. Então agora eu tô preocupado
3: com
0: eu tô
3: ele preocupado com
0: porque tu tá preocupado.
1: Ah.
0: Então hoje eu posso dizer, eu tô preocupado
1: comigo. Tá preocupado comigo?
0: Tô.
3: Então não, mas é que não é pra. Quando ele diz isso, não é pra tu te preocupar com ele. Ah. É só pra tu te preocupar. Tá, então porque ele não preocupado. Tá preocupado com
4: a tua
3: com
4: vida
3: ele.
4: De trabalho. É só isso que tu vai ter que
0: então eu tô preocupado. Seguindo teus próprios ensinamentos, eu tô preocupado.
1: Tu sabe por que eu tô preocupado?
0: Por que tu tá preocupado?
1: Porque eu ainda posso estar preocupado.
4: Mas daí agora é.
1: 24 minutos pras duas da tarde, vai Porazinho, bota uma pra
2: olha
1: nós aqui aí.
2: Olha aqui, um ouvinte nosso está triste.
3: Ah, não é possível.
2: É.
3: Mas tão feliz o mundo.
4: Tá triste com a gente?
2: Escrevo, não, ele tá triste com a vida pessoal dele, Rafinha.
4: Ah,
2: tu vai entender
4: ajudar,
2: por quê.
4: Então. Vamos ajudar.
2: Tu vai entender por quê, Rafinha.
4: Tomou uma guapa.
2: Liz Escrevo, pois gostaria de uma palavra amiga.
1: Liz Escrevo é maravilhoso. L-I-S, Liz Escrevo.
4: É a Liz que escreveu.
2: L-I-Z, Liz Escrevo. Pois gostaria de uma palavra amiga nesse momento difícil que atravessa minha vida.
5: Olha, gente.
2: Eu me separei no dia de ontem, Rafinha. Depois de 2 anos e meio com a pessoa e uma filha de 1 ano
4: Puts.
2: E 3 meses. Eu tenho 27, Rafinha.
0: 3 meses.
2: No momento, estou desempregado e sem casa.
4: Ah, quando a merda vem, ela não vem sozinha.
2: Saí de casa e deixei tudo pra elas. É. Todo o meu tempo, dinheiro e vestido ficaram lá. Então eu lhes pergunto, o que faço? Como posso recomeçar? Neste momento...
0: Trabalho.
2: Estou com a mochila nas costas e é isso. Estou muito triste, preocupado.
4: Fila do Cine.
2: Com o que vai ser de mim agora.
4: Cara, é, tem que voltar a trabalhar, né? É. E aí depois tu reorganiza tua vida e esteja presente com o teu filho ou filha. Não sei se é um menino ou uma menina.
2: 27 anos, uma filha. 27, 2 anos e meio casado, Rafinha, com uma filha.

0: Esse é o lance começou cedo, rapaz. Né? Começou a errar cedo, né? Então, mas há tempo ainda de consertar. A gente tá tentando ainda, pessoal.
1: É verdade.
2: Fala por ti, Porã. Eu tô tri bem. Assim, não, mas meu casamento tá bem, a vida
0: o
2: tá
0: bem. O casamento nem sempre tá bem, Rafinha. Nem sempre.
2: Mas é uma
0: sempre.
2: Balança, meus casamento ovos, é que mas nem é a melhor vida, do que
0: nem
2: pior,
0: a vida. Né? É uma roda gigante. Uma hora tu tá lá em cima, outra hora tu tá lá embaixo.
2: Tudo bem, daí tu tá falando pelo teu casamento, né?
0: Não, tô falando pela vida. A vida é assim, a gente não tá bem sempre.
3: Às vezes é pior que roda gigante, é montanha russa, né?
0: O casamento é reflexo.
3: Nem sabe que vai cair o negócio.
0: Exatamente.
1: Vamos dar mais
0: ajudar
1: uma...
0: o rapaz, o problema é a decisão precipitada de uma separação. Calma, né?
1: Mas às vezes ela não é precipitada, a gente agora não tá sabendo, né? Talvez o problema é que ele tenha demorado muito pra decidir.
0: Agora que já saiu, né? Vai ter que dar um lugar pra morar.
2: Rede de amigos.
0: Fala com o Ivan.
1: Mas ele não trabalha.
0: O Ivan deve ter um abrigo.
4: Não, ele tem que trabalhar. Esse é o pré-requisito.
2: Ele tá desempregado.
1: Ele é desempregado.
4: Vai atrás de qualquer coisa agora.
3: Tá, entendi. Vamos ter que trabalhar agora.
2: Só tá com a mochila, ele falou.
5: Tem várias opções.
4: Opções.
5: O cara pode fazer aí um aplicativo, motorista.
4: Aplicativo.
5: Entendeu? Certo. O cara pode fazer um entregamento de compras online, que é muito dinheiro.
3: Tem que ver se ele tem carro, né?
2: Não, pra fazer aplicativo ou tu aluga um carro, tu tem que ter um carro.
1: Tem uma coisa que ele pode fazer também.
5: Do quê, meu?
1: Deixar um currículo lá na Havan.
2: Olha aí, ó.
1: 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Um abraço à galera que trabalha na Havan, que é uma multidão que trabalha na Havan e escuta o Pretinho Básico.
4: Informação, Alexandre.
1: Informação.
4: O nosso brother, o Rileiro, trabalha na Justiça Eleitoral e questionei ele sobre os votos duplicados.
1: Certo. Tu sabe que ele trabalha na Justiça Eleitoral.
4: Sei,
1: e tu sabe se ele é uma fonte
4: quente
1: para nos trazer a informação. Okay.
4: Ele disse que os casos de votos duplicados, eles não são comuns, mas eles acontecem pela falta da biometria. Que 99% das vezes é um erro do mesário.
1: Talvez.
4: Não, que na hora de digitar o nome do o número do eleitor, coloca outro. E como não tem a biometria, vai no olho do mesário.
3: Aí tu vota no lugar de outra pessoa e o teu fica em branco.
4: Exatamente isso.
3: E aí aquela pessoa, quando vai votar, já não tava mais o voto.
4: Ele é até salienta, é por isso que a gente tem que... Tem muita gente ainda que não tem o cadastro biométrico.
1: Certo.
4: Que quando tu cadastra tua biometria, é impossível alguém votar por ti.
1: Certo.
4: Mesmo que outra pessoa erre.
1: Até porque o sistema de urnas eletrônicas, né, nas eleições do Brasil, ele é referência no mundo. É um troço que tá acima de qualquer suspeita.
4: Abraço pro Rileiro.
1: Muito bem, muito ótimo, então.
5: E nome bonito, né?
4: É o nome dele mesmo.
1: Rileiro?
5: Ele é japonês?
4: Rileiro.
1: Não. Ah, Iliro.
3: Não! R-I-L-O?
4: R-I-L-I-R-O.
5: Ele é oriental?
3: R-I-L-L-O.
1: Riliro.
4: Riliro.
1: Riliro.
3: Riliro.
1: Riliro.
3: Riliro.
1: Riliro.
3: Riliro, Riliro, nunca tinha ouvido.
1: Excelente.
3: Linda.
1: 18 para as duas. Tem uma para nós aí, Rafinha.
3: Dia 12 é o dia das crianças, né?
1: Dia 12.
3: Presentei as crianças.
1: Aliás, é feriado segunda-feira que vem, né?

0: Tá, o senhor vai estar hoje,
1: feriado, segunda que vem.
2: De Nossa Senhora Aparecida.
3: Feriado de não trabalhar? Isso.
1: Olha, dia da Nossa Senhora Aparecida.
0: Pois não? É, tu vai estar lá hoje no. Tu vai com o Ravinha no Moto Morango.
3: Mestre, vai junto, pô, não, hoje à noite.
1: Pra evitar que eu não faça cagada.
3: Exatamente, no dia 12 o mestre estará com as crianças na praia.
0: E dia 10?
3: Dia 10 no Fuga.
4: Fala, galera, ouvindo o Pretinho das 13 do dia 7, ontem. Que o Rafinha mandou um cara fumar que passava fome.
3: Meu Deus do céu.
4: Olha isso. Alô. Só vim aqui pra avisar.
1: Tu fala cada coisa que tu não lembra que é impressionante.
4: Impressionante. Só vim aqui avisar, Rafinha, que eu fumo uma carteira de cigarro por dia e sou gordão. Ah, ou seja, aí. O cigarro não tira fome. Ah. Abraço, o porco do anão. Tá, eu acho que tu tem
1: desse
4: que...
1: Desse gordão não tira fome.
4: Deixar... É, desse gordão não tira
0: fome. Ah, mas o cara que é gordão e fume com pastel tem meu respeito, porra.
1: Quem
0: nunca viu um gordão numa rodoviária comendo um pastel
1: e fumando? Não tá preocupado com a saúde, não tá preocupado com a saúde. Ah, pastel e cigarro.
0: E pastel, é bom o cara comer um pastel?
1: Não,
0: 5
1: pastel
0: da manhã.
1: É inevitável.
0: O cara acorda com o pastel, com o fígado, tá dormindo, ele nem sente.
1: Isso.
0: Pastel.
4: Aí ele acorda.
1: Café preto, pra dar azia.
4: E depois com morte lenta.
0: E o cara toma só a tinturinha, não precisa ser o café. Tintura, que passa que nojo, a tintura. Cara, que foi? Tu nunca passou só a tintura?
4: Já.
0: O pastelzinho com o ovo dentro, que é coisa
1: Nossa,
0: bem boa.
1: Nossa, o ovo inteiro.
0: É, coisa isso, boa. Então, aí que é bom. Aí que é bom, encher a boca de ovo. Aí, pastel, um cigarro eu depois. Entendeu?
1: Que nojo, cara.
0: O quê? Pra baixar o cigarrinho.
1: Ah, para. Ah, conheço. Aí eu tomo um Olina.
0: Ah, é verdade.
1: Um flaconetezinho de Olina resolveu.
3: Isso é pode receitar.
1: Porque não é um medicamento. Não é remédio, é um exatamente. Fitoterápico. Mas ainda assim, dá pergunta pro médico. Ah, é posso tomar e tal.
5: Ó,
1: balada do Pretinho. Fala aí, Pretinhos. Aqui é o Gilberto de Canoas. Gilberto.
4: E aí, Giba?
1: Sempre acompanhei o Pretinho desde os primórdios. Nos primórdios, quando havia balada do Pretinho frequentemente, eu sempre quis ir, mas naquela época eu nunca pude, porque não tinha idade suficiente e também não tinha fonte de renda para o ingresso. Pois bem, o tempo passou e dia 10 estarei lá curtindo esta noite especial com vocês, realizando um desejo antigo e dando muita risada, isso é certo. Quem for lá vai dar muita risada. Se possível, eu gostaria de tirar uma foto com cada um de vocês. Isso quem vai responder é o mestre. É possível, mestre?
3: Com certeza tem um meet and greet com a galera do Pretinho. O ingresso é diferente do valor, né?
1: Vocês fizeram e fazem parte da minha vida. Muito obrigado. Nos vemos no sábado no Fuga. Leiam no PB das 13, por gentileza, pois escuto ao vivo. Se for no das 18, também não tem problema, porque eu vejo no YouTube no trabalho.
4: Que legal. Que legal.
1: Tá ótimo, obrigado aí, um abraço então, Gilberto de Canoas.
0: Atenção, fala, Ivan. Tem uma dúvida, Alejandro. Se as pessoas...
1: Saúde, Ivan. Tenta evitar o arroto no microfone.
4: Já chega o Lelê, né?
0: Não, eu queria saber uma coisa. Primeiramente, as pessoas solteiras podem ir no rolê?
1: Devem ir no rolê.
0: Vai ter beijo na boca?
1: Vai, nós vamos fazer uma dinâmica lá.
4: Aí, ó.
1: Nós vamos fazer uma dinâmica
4: beijo
1: lá pelas tantas. Nós temos lá a reunião dançante. Vai ter uma pílula de reunião dançante, Rodaica. Vai ter uma pílula de reunião dançante. Onde nós estaremos no palco promovendo...
5: Interessante essa pílula aí.
1: Promovendo. Nós é tu e eu.
3: Ah, é?
1: Nós estaremos no palco promovendo a

0: Isso, é o Tinder ao vivo.
1: Primeiro o pessoal se manifesta.
0: Isso.
1: Porque às vezes também tem o solteiro convicto que não tá lá pra pegar ninguém. Mas o que tá afim nesse momento se manifesta e novos casais podem se formar na festa.
0: Exatamente.
1: Quem não tá afim.
2: Não é não. Isso é o nosso quadro.
1: Exemplo,
2: não é não.
1: Eu, se eu sou solteiro, já não ia querer ainda, não.
2: Mas nós vamos ter uma coisa pra dar uma instigada na turma que nós vamos...
0: O seu querer.
2: Nós vamos dar tequila pra turma.
1: Ah, vão dar,
0: né? Nós vamos fazer, nós vamos tipo peru na festa do Natal.
3: Isso. E trenzinho, nós vamos fazer
0: vai
3: o trenzinho.
0: Vai ser legal, não, vai ser legal aqui, tu nunca viu, tu nunca viu.
3: Serviços. Talvez não vá querer ver de novo. Talvez. Mas assim,
1: é por isso que só tem uma edição, né? Isso. E aí acabou exatamente. Pra sempre.
0: É. 9 da noite começa tudo.
2: É 9?
1: 9 as pessoas chegam.
0: As pessoas podem chegar já a partir das 7, se quiser.
1: A hora que tem que
0: chegar, começar a tomar uma cevinha, 9 da noite começa no palco. Isso.
3: E vai até que horas?
0: E vai até enquanto o último tiver de pé. Enquanto tiver gente de pé, nós estamos lá.
1: Isso.
0: Não, de nós. De nós.
2: Podemos levar o Fuca aí, o homem?
0: O Fuca vai estar lá pra Instagram, pra não, galera...
2: Não podemos ir de Fuca, eu.
0: Ah, é o Instagramável.
3: Eu vou levar o Ivan.
2: Festa Instagramável.
3: Eu vou levar o Ivan.
2: Os prêmios e eu, podemos ir no Fuca.
0: Podem ir no Fuca, mas então, olha só. Só prestem atenção, o Fuca tem que estar lá bem antes de todo mundo.
3: É, e agora
0: o Fuca vai ficar na frente do Fuga pras pessoas poderem tirar foto. Não sei se entra no patiozinho interno.
1: Acho que entra.
0: E se entrar no patiozinho interno, fica dentro para as pessoas poderem tirar.

0: Inclusive na mesma rua, tem antes ali, na mesma rua, chegando no Fuga, a gente viu aquele dia chegando no Fuga pelos fundos, tem... Não, mas é que a gente viu e comentou, tem cabines que tu aluga por minutos ali.
1: Mentira.
0: Isso, daí tu pode pegar alguém na festa e ir na cabinezinha ali.
1: O Porã foi embora, gente.
0: Eu não.
2: Porã?
0: Aqui. Não, tá ali o Porã.
2: Que hoje? Não, mas caiu da live, né?
0: Ah,
2: não
0: caiu da live, ó.
1: Eu fico nervoso,
0: Não, 12 minutos para as duas, olha só, uma coisa que o Pretinho faz há muito tempo e a gente fica muito orgulhoso de poder fazer, doação de sangue, pedido para doação de sangue para Brás Mascarello. O Brás Mascarello precisa da nossa ajuda. Procure o Hemocentro do Hospital Moinhos de Vento e faça essa doação de sangue em nome de Brás, com Z, Brás Mascarello. Sangue qualquer tipo. O endereço é ali na Tiradentes, descendo a Ramiro à primeira direita, na Tiradentes, número 333, em Porto Alegre. Qual é a pergunta, Rafinha? Desculpa.
3: Não, não, que eu recebi um pedido de sangue de um amigo nosso em comum, achei que era o mesmo. Mas
0: não,
3: é
0: o mesmo?
3: Não.
0: Então, vai no mesmo, vai no outro.
3: É Marta Helena Machado Bernardi Bento. Unidade do Moinhos de Vento ali na Tiradentes também.
0: Também, mesmo lugar.
3: 333, subsolo, horário de funcionamento segunda a sexta, das 7h30 às 14h, sábado, das 7h30 ao meio-dia. O nome da paciente é Marta Helena Machado Bernardi Bento.
0: Tenho certeza que a gente mobiliza uma galera e vai ter sangue para os dois lá. Tenho certeza disso. 11 minutos para as 2 da tarde, um rápido show de intervalo e a gente já volta para encaminhar esse Pretinho Básico de hoje, 8 de outubro de 2026.
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13: De volta com o Pretinho Básico, 4 minutos para as 2 da tarde. Se vocês me permitirem, Rodaica, tu tem um e-mail para ler? O que que eu permite que eu leia?
14: Não, eu acho que
13: tu tem aí? É que tu já tava prontinha para ler aí. O que que tu ia ler?
14: Não, é que eu tava lendo um negócio engraçado aqui.
13: Então é um negócio engraçado, não, compartilha com a gente, depois eu leio. Dá tempo pros dois.
14: Um negócio que eu preciso espirrar.
15: Espirra, olha pra luz, Rodaica.
14: Passou. Pô. Não consegui. Meu marido adotou um cachorro.
13: Olha!
14: E agora a gente tem que se desfazer dele.
13: Ah, não!
14: Por isso eu tô doando ele.
13: Qual é o pastor alemão?
14: Ele tem uma pelagem boa, tá muito alemão, bem de saúde, faz xixi já no lugar certo, é protetor.
13: Sim, mas o lugar certo é a tua casa, não é na minha.
14: É um pouquinho estressado e ele é um alemão. Ele atende pelo nome de Alexandre Ferrer. Eu tô doando meu marido porque não tem mais espaço aqui em casa,
13: tá,
14: com o nosso novo cachorrinho
13: lindo.
14: Quem se interessar, mandar e-mail para rodaica@atlantida.com.br.
16: Opa, arranjamos o cachorro, Alexandre.
13: Ah, entendeu? Deu uma bugada no meu cérebro,
15: então,
13: não entendi.
15: Te doando,
14: o Eduardo de Joinville, tá, fez um e-mail fofo aqui, como se eu estivesse te doando, já que temos um novo cachorrinho.
16: Já tá chegando em fevereiro.
14: É tudo no plano da imaginação.
13: No terreno das ideias.
14: É, no terreno da imaginação.
16: Já, ele já
14: não vai ter. Não,
13: deixa
14: vai
13: eu te dizer.
14: Sabe o que vai acontecer? Ele vai voltar pra casa de vocês, aí
13: não,
14: eu
13: não,
14: quero
13: não,
14: ver.
13: Não, deixa eu te dizer.
14: Qual casa?
16: Na minha casa ele nunca vai andar.
13: Na praia, já no verão, na praia nós já vamos estar com ele.
14: Não tem nem como, porque tu não tem.
16: Não, mas isso aí eu te falei, Rodaica, vai aparecer o pastor alemão pequenininho,
13: filho, não,
16: vai te agarrar,
13: frente, tu vai olhar e vai
16: e
13: dizer,
16: aí vai virar
13: não.
16: Teu,
13: Rodaica,
16: vai virar teu.
14: Não vai ter nada que me faça ficar com este cachorro.
16: Vai pegar no colo.
14: Não vai, gente. Não vai.
16: Vai pegar ele no colo.
13: Tá,
16: vai,
13: deixa eu ler o meu e-mail aqui, então.
14: Eu vou amar ele profundamente e não vou ficar
16: com ele. Vai levar.

0: Tá.
1: Eu vou ficar com ele.
0: Sou muito fã de vocês. Manda o nosso ouvinte aqui. O nome dele é Rafael. Rafael Eusérez Mendes. Aliás, é Rafael Elzeres Mendes Moraes.
1: Bonito o nome do rapaz.
0: Sou um fã de vocês de uns 3 anos pra cá, sou aqui de São Paulo. Sou apaixonado pelo sotaque e pelo humor de vocês, e especialmente pelas atitudes de quinta série do meu xará, Rafinha Menegazzo.
2: Obrigado, meu amigo.
0: O mestre é incrível.
1: Calma, que as pessoas que ouvem o programa fora do estado amam o mestre. As crianças amam o mestre.
0: Passei um período difícil com depressão, porém no Pretinho Básico encontrei a minha cura. Féter, como diz o palhaço maionese, tu és um Midas.
2: Midas do rato.
0: Inteligentíssimo e posturado. Que isso, nem sei se mereço tanto.
1: É verdade, aceita o elogio?
0: Obrigado, querido. Gordo Léo, sou mega fã, principalmente do Ivan.
1: Muito!
0: Quer legal uma facada?
1: Quer levar uma facada?
0: Ele esquece do bordão, Rafael, ele esquece.
2: É ultrado, vou parar de beber agora em novembro.
0: E olha só.
2: Olha só.
1: Novembro.
0: Eu amo estas duas frases. Sou louco para conhecê-los pessoalmente, pois creio que aquele que sofre e se cura deve conhecer seus heróis.
2: Vem na rádio.
0: E principalmente agradecê-los por dar a cura através de um programa de rádio onde só exala alegria. Meu eterno agradecimento de um PB Lover, Rafael. Queria muito ir na balada do Pretinho, mas não deu. Pô, tem o nosso ouvinte que tá vindo de Ribeirão Preto.
3: Ele vai vir nos visitar aqui no estúdio amanhã.
0: Amanhã?
1: Ah, é? Isso. Que legal.
0: Tá vindo de Ribeirão Preto pra ir na balada. Olha que legal. Só.
1: Nós poderíamos transmitir pela TLTV a balada?
0: Não poderíamos.
1: Não, ia dar uma merda, né?
2: Não é possível. Nós temos conta pra pagar financiamento.
3: Inclusive é proibido fazer imagens, né?
0: É, não dá. Exatamente. É o celular vai ser lacrado na entrada da festa. É brincadeira, não vai. Balada Enem.
2: Brincadeira, não vai não.
0: Ó, vai dar 2 horas na tarde, deu 2 horas da tarde, Amber Lager, zero carbo da imigração. 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Pode sair votando, por favor, Porazinho.
4: Antes do meu voto, eu quero mandar um abraço apertado e carinhoso para a família do grande Castro Pereira, que é um dos pioneiros do Surf Repórter no Rio Grande do Sul. E o Castro veio a falecer, né? O cara fazia boletim das ondas para Ipanema FM, fez para Atlântida durante um tempo, né? Uma das primeiras pessoas a trazer os boletins do mar, do litoral gaúcho, para os surfistas da capital, né? Então, toda a comunidade do surf do Rio Grande do Sul tá impactada aí pela passagem do Castro Pereira. Quero deixar aqui meu abraço carinhoso para toda a família do Castro Pereira. Certo?
0: Boa,
4: a outra, o outro assunto é bem rápido e uma notícia boa, Alexandre. Notícia boa.
0: Teve um programa inteiro pra falar.
4: Porque a gente tá com o sinal da Atlântida 104.3 de Joinville, agora ampliado para Jaraguá do Sul.
0: Então, Jaraguá do Sul. Agora dá.
1: Demorou.
4: Jaraguá do Sul vai estar o sinal forte, potente da Atlântida, para que a gente possa entregar o nosso conteúdo cada vez com mais excelência naquela região, na região norte do estado. Então, a partir de hoje, nosso sinal reforçado para toda Jaraguá do Sul, ali via 104.3 Atlântida Joinville. E o meu voto vai para ti, Alexandre.
0: Obrigado, Porazinho. Muito obrigado pelo teu voto, pelas informações. Pode votar, maionese.
1: Eu quero.
0: Maionese, canta mais uma para nós rapidinho, maionese, do Renato Russo, que tu vai apresentar esse show espetacular lá na noite de sábado no Fuga.
2: Eu tinha medo, tal João do Santo Cristo, era o que todos diziam, quando ele se perdeu.
0: Meu Deus, imagina ouvir tudo isso.
1: Ele canta inteira?
0: Inteira.
1: É mesmo?
0: Deixou para trás
2: todo. Canta o remix, hein?
0: Vai, deixou para trás todo.
1: Tem um TP ou tá na cabeça? Tá na cabeça.
0: Tá na cabeça.
1: E de vez em quando até
0: tipo
1: faz uma cocriação.
2: Só a galera.
0: Isso, ele começa e a galera vai.
2: Só a galera.
1: Galera vai. Tá certo.
2: Feliz Dia das Crianças para todas as crianças do mundo, Alexandre.
0: Que legal. Não,
4: demora ainda, né?
3: Ah, mas é segunda.
4: É segunda.
3: Só.
0: Não, mas já começamos agora.
2: Celebradas todos os dias a saúde.
0: Pode ser, vai que amanhã ele não vem.
2: Vai que amanhã não consiga, vai que a
1: sexta fica ruim.
0: Exato.
2: O maionese, ele tá quase o...
0: Vota em quem, maionese?
2: Eu voto na minha amiga Rodaica.
0: Tá bem, maionese.
3: Ela não é tua amiga, ela não é tua amiga.
2: Só um pouquinho que eu não tô falando com você. Rodaica, muito obrigado.
0: Quantas vezes tu foi... A gente pressupõe amigo aquele cara que vai na nossa casa. É. Quantas vezes tu foi na casa da Rodaica?
1: É uma vez.
0: Quatro
2: vezes.
0: Deixa eu perguntar pra ela. Rodaica, quantas vezes o maionese foi na tua casa?
1: 4 vezes.
0: 4 vezes, tá ótimo.
2: E as 4 Fetter não tava.
0: Não tava, olha que loucura.
1: Porque ele foi me visitar.
0: Ah, te
1: ele
0: visitar.
1: É meu amigo.
0: Teu amigo, entendeu?
2: Também. De também.

0: fazer um
1: trabalho. Mas tu foi como com... maionese ou como artista Jefferson?
0: Não, o maionese.
1: Né? Maionese.
0: A Jefferson não visita a casa de pessoas casadas. Ah, tá. Eu tenho dignidade.
2: Ele foi trabalhar, ele foi trabalhar.
1: O que que tu foi fazer lá, maionese, então?
0: Unhas. Só uma ligura, né?
1: Vota, Gomes, em quem?
2: Ah, eu voto no Porã, por uma piada muito específica.
1: Qual?
2: Onde todas as vezes que a palavra pólen foi falada no programa...
0: Pólen!
2: Ele imitava como se fosse um remix da música Boa Sorte, do Ben Carpenter. Ele fazia o pólen.
0: É só isso.
1: Da Vanessa da Mata.
2: Não, bem rápido, bem rápido.
0: É isso. Acabou.
1: Não, não, a música é da Vanessa da Mata.
0: Boa Sorte.
1: Boa Sorte.
3: E aí o Ben Harper entra com o pólen.
2: Não, mas quem é que canta a parte pólen?
3: Pólen, o Ben Harper.
2: Felizamente.
1: Os dois cantam. A música é originalmente uma composição, acredito, da Vanessa da Mata. E depois, depois ela houve uma remixagem dessa música onde entrou o vocal do Ben Harper.
2: O Porã cantou a parte do Ben Harper.
1: Os dois cantam.
2: Eu identifiquei o timbre.
0: Tá.
2: Então meu voto é do Porã.
1: Teu voto vai em quem, Rafinha Menegazzo?
4: Meu voto vai pra galera que vai me acompanhar hoje, Bom Princípio.
1: Essa galera não recebe voto, né?
4: Não, mas aí é só dando a divulgação da festa.
5: Vai na festa do Morango hoje?
4: Eu
5: amo.
4: É a moto, Morango. Tá lá, ó. Eu vou chegar lá, mas não vou de moto,
1: vai,
4: né? Mas eu
1: vou lá, vai ter que dormir lá.
4: Não, não, bate e volta, eu durmo em casa. Meu voto vai na Rodaica por várias coisas, mas uma das coisas é... Toda vez que tu vai ver a hora, tu tira o colar, Rodaica, que tu tem um relógio pendurado numa corrente.
1: Na verdade, são dois, ali, ó.
5: É, eles são meramente dois. Ilustrativos.
4: Puta. É. Agora sim. É. Mas também dá pra ver a hora no telefone, né?
5: Dá, hoje exatamente. Em dia é o que a gente faz,
1: exatamente.
5: Né?
1: Hoje em dia e tu, Rodaquinha, vai votar em quem?
5: Vou votar no Léo.
1: No Léo Oliveira.
5: Tá no Léo.
4: Tá segurando a onda, né?
5: É, eu acho que a pessoa tem que ser, de alguma forma, beneficiada.
2: E eleição demorada. Se liberar, a gente tá enrolando.
5: Que eleição demorada. É muito demorada. Triste, a situação é dramática.
0: Então. Eleição demorada.
1: Então, eu acho que a Rodaica é a craque do episódio,
5: não,
1: né?
5: Gente.
1: Recebeu dois votos. Eu vou votar na Rodaica mesmo.
2: Agora ela é.
1: Ela
2: é
1: craque do episódio.
4: Só aqui.
1: Era isso, então. Muito obrigado pela sua audiência. É você que se diverte com seus amiguinhos do Pretinho Básico. 6 da tarde, estaremos de volta. Esteja conosco, um abraço, até lá, tchau.
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6: Estamos no ar com a melhor vibe do FM aqui na Atlântida para abrir a tarde de músicas com o ATL DJ Banrisul. Muito boa tarde de quinta-feira para você sintonizado por aqui, cofrinho da conta Banriway. 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A gente segue juntos até as 3 da tarde para tocar muita música e fazer a festa. Para participar junto comigo, arroba ATL DJ Oficial. Antes de começar de músicas, eu já quero deixar o convite para você para a edição de Réveillon da Privilege. Eu vou abrir a noite junto com o Dub Dogs, então já convido você para garantir o seu ingresso no Simpla e fazer junto com a gente essa virada muito especial. Pra gente começar de músicas e abrir a tarde de sons, Another 54.

0: gente fechar o primeiro bloco. Também rolou Lady Gaga com Just Dance. Antes disso, David Guetta, Terry Swim, Stones and I, a faixa Gone, Gone, Gone. Rolou também o meu som junto com o Marco Antônio Mac, chamado Stay With Me. Na sequência, remix de Bruno B, Ashiba e Diego Druck pra Back to Back. Antes disso, BTS com Swim. E assim a gente fecha a primeira meia hora de músicas.
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0: A faixa de hoje é do escocês Calvin Harris com o americano Neo nos vocais. Ela saiu em 2012 no álbum 18 Months, que entrou para a história por ser o primeiro disco a emplacar 9 músicas no top 10 das paradas britânicas. Um recorde que ficou anos sem ser quebrado. Essa faixa em especial ainda foi indicada ao Grammy de melhor gravação dance em 2013. Calvin Harris e Neo com Let's Go.

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Sonzeira de Faithless e Bieber Rexha com New Religion pra gente fechar mais um bloco. Na sequência, toquei Florida e Kesha com Ride Round. Também tivemos um remix de Lucas Malvin pra faixa Por Supuesto. Antes disso, Jazz Fly com Take. Ainda Ella Langley com Choosing Texas. Na sequência, Gracie Abrams com That's So True. E assim eu fecho a tarde de músicas e mais uma edição de festa do ATL DJ Banrisul aqui na Atlântida. 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Para você conferir esse playlist na íntegra, você pode acessar o @ATLDJOficial. Daqui a pouquinho eu já tô postando por lá para você conferir o nome de todas as músicas. Quero agradecer a parceria da galera que também esteve conectado junto comigo, pedindo som e participando nesta edição. Estaremos de volta na programação às 8 da noite e amanhã, a partir das 2 da tarde, a gente repete tudo isso e toca muita música por aqui. Já deixo o convite para você voltar junto comigo. Para fechar de sons à tarde, bora com a novidade de Axwell e os vocais de Bon com Whatever Turns You On. Uma excelente tarde de quinta-feira para você e até mais.

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4: Olha só a dúvida do Bruninho. Doutor, nessas campanhas de saúde mental, o pessoal sempre fala pra gente falar com os outros sobre aquilo que está sentindo. Conversar pode ajudar tanto mesmo? Olha só, Bruninho, muitas vezes sim. Quando a gente fala sobre algo que nos angustia, a gente consegue organizar melhor os pensamentos e perceber alguns aspectos que estavam confusos. Além disso, sentir-se ouvido e acolhido reduz a nossa sensação de isolamento. Mas existe uma diferença bem importante entre conversar e simplesmente receber conselhos. Às vezes, a pessoa não precisa que alguém resolva o seu problema. Ela precisa primeiro ser escutada. E quando o sofrimento é intenso ou persistente, conversar com alguém de confiança pode ser um primeiro passo para que você possa procurar uma ajuda profissional, tá bom? É isso aí, boa sorte. Dúvidas? Escreve pra gente no @JairoBoerOficial.
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0: Ai, do Rio Grande do Sul, que é o Gaúcho, Renato Gaúcho, que é meu amigo, diga-se de passagem.
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0: Atlântida, a rádio das nossas vidas, a melhor vibe do FM. Tá vazando na rede, ao vivo, pra toda a galera ligada na Atlântida, no interior do estado, pelas clássicas frequências da rádio das nossas vidas. Começamos diferente hoje, começamos curtindo música e muito bem, curtindo Lola Young com Messi pra abrir legal. Tá vazando na rede de hoje, tá vazando na rede que sempre chega na força de Lojas Regla. 40 lojas, 50 anos da maior multimarca do estado. 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Eu sou o Fabiano Oliveira, falo direto do estúdio da Atlântida em Santa Maria, na Avenida Maurício Sirotsky Sobrinho, número 25. E daqui começa a chamar essa galera talentosa, espalhada por todo o interior do estado, que faz hoje esse programa acontecer de agora até as 4 horas da tarde. Direto do Norte Gaúcho, em dose dupla, Guilherme Horn comandando toda a mesa da Atlântida. E ele que chega com a voz agora, essa voz conhecida no norte do estado. Muito boa tarde, Marcos Carvalho.
1: Muito boa tarde, Fabiano Oliveira, boa tarde, Rio Grande. Sim, cara, tamo na área, né? Pra viver essa quinta-feira chuvosa aqui em Passo Fundo. A gente teve um dia tão bonito ontem, de sol, chegou a dar, cara, se não deu 30 graus ontem, foi tipo 27, 28 em Passo Fundo.

0: assim, tava um dia praticamente de verão, e aí desandou a maionese de um jeito que agora tá chovendo o dia inteiro, desde que amanheceu, mas vamos lá, tamo vivo.
1: Tamo junto, tamo vivo e tamo junto. Boa, Marcos Carvalho, agora nós vamos do norte direto para o sul do estado, nós vamos para a cidade mais doce do Brasil, para a Princesa do Sul, mais especificamente para a Travessa Hipólito José da Costa, é o estúdio da Atlântida em Pelotas, que traz ela, Priscila Fagundes. Boa tarde, Pri!
2: Boa tarde, Fabiano Oliveira. Salve, salve pro Marcos e pra todo o interior do Rio Grande do Sul. Vou falar um pouquinho do tempo aqui na Zona Sul, porque aqui foi a mesma coisa, Marcos Carvalho. Ontem tava um diazão, um solzão, uma baita de uma tarde. Inclusive, comentei aqui no ar da rádio pra galera que tava acompanhando a nossa programação local, que tava um sunshine ali por volta das 5 horas. E aí, de noite, ficou uma ventania, virou, desandou a maionese por aqui também. Mas não tá frio, tá? Tá um bafo na rua, inclusive a gente tem temperatura de 26 graus aqui na Zona Sul, tempo nublado e a sensação térmica tá de 27 graus. Vocês estão me vendo de jaqueta no vídeo, os meus colegas de comunicação aqui, porque dentro do estúdio a gente deixa o ar mais baixinho, mais friozinho por causa dos equipamentos, né?
1: Boa, Pri! Inclusive a jaqueta é hoje adereço de todos os participantes do programa aqui, cada um com uma mais estilosa do que o outro aí. Parabéns, inclusive, a todos aí. Boa, galera! Vamos agora direto para a Serra Gaúcha, para o terceiro andar da Esquina da Comunicação, o estúdio de rádio mais lindo do Sistema Solar. Traz ela, Daniela Fante. Boa tarde, Dani!
3: Oi, Fabi, boa tarde pra ti, pro Marcos, pra Pri, e aqui na Serra também temos maionese desandada, temos muita chuva, ontem tava um cenário, né, de verão, como a Pri falou, e aqui também bastante chuva, mas estamos com um feriadão aí no horizonte, então não vamos nem reclamar, vamos, né, aguentar aí a chuva, e é isso, bora.
1: Boa, boa e bora! E agora nós vamos direto para a região dos vales, para a rua Assis Brasil, centro de Santa Cruz do Sul, Nairo Orlandi, que chega para falar sobre um dos assuntos que ele mais gosta, com certeza, e não só ele, a galera de toda a região de Santa Cruz do Sul, afinal, estamos falando da Oktoberfest Santa Cruz, que já começou, e tem muita coisa boa para aproveitar esse ano, Nairo Orlandi.
4: Exatamente, meus amigos, muito boa tarde a Pri, Dani, Guilherme, o Fábio, o Marcos, né, não vou levar pro coração que a Dana me deu boa tarde, antes deu pra todo mundo ali, menos pra mim, mas porque não tinha dado boa tarde ainda, né, eu não vi a jaqueta da Pri, mas eu vi o senhorzinho Malta na TV que tá atrás do Marcos lá, tinha passando um comercial do Rock Zero antes, e eu tava olhando o senhorzinho Malta.
0: A gente é corporativista aqui, né, Nery? Tá sempre nos produtos ligados aqui, se tu não tá vendo a tela que tá na minha frente, que tá aberta em GZH Passo Fundo, por exemplo, aqui. Então a gente
4: tá conectado
2: em todo. Ah, ele é intelectual, tá?
1: E essa característica, Daniela Fante, ela já adota há algum tempo no programa, né? Ela traz os que o âncora já apresentou. É,
4: exatamente.
1: Claro.
4: Mas, galera, quintou.
3: Boa tarde, Nairo, boa tarde.
4: Obrigado. Quintou aqui na região dos vales, a gente está muito feliz, porque hoje inicia, então, a 41ª edição da Festa da Alegria, a Oktoberfest.
1: Bom!
4: 6 horas muito da tarde, bom. Portões abertos.
1: Tá bom.
4: Um salve de palmas aí, galerinha. Vamos. Hoje, então, 6 da tarde, os portões estarão abertos com muito chope, gastronomia, música e atrações que misturam a tradição alemã com várias opções de entretenimento. Cara, e assim, ó, tem pra todo gosto, tem gente que vai pela comida, são vários espaços ali com pratos típicos alemães e outras opções. Vocês já comeram o Brezel? Já comeram o Brezel? O Brezel
1: alemão? Talvez eu já tenha comido, mas não sei qual é o, pelo nome eu talvez não saiba.
3: É o Brezel?
4: É um pretzel, mas a pronúncia correta é Brezel, que
0: tá,
4: se diz.
0: Sim. Ah, então é dessa. Tá, não, aqui. É assim que nós vamos se tratar no programa, então. Nós vamos falar
4: isso, parece um lacinho, mas o que é feito ali no Oktoberfest é exatamente como é feito na Alemanha.
3: E é salgado?
4: Que vai poder... tem, sim, claro, tá, que aqui eles vão dar uma incrementada, né? Tem outras opções doces. Tem até o pretzel da soberana, da rainha Manu, que é com ovo maltine, pra quem gosta.
1: Eu já tive a oportunidade em um parceiro aqui da região, aqui dá pra falar, inclusive o Santino, de tomar o gelato de pretzel. Ali,
4: que delícia.
1: É, sensacional.
3: Que delícia.
4: Mas gente, assim, tem gastronomia, né? Como eu disse, tem chopp da casa aqui, a marca de cerveja, né? Que é a marca oficial da festa é aqui da casa. Tem diversas opções, serviços artesanais aqui da região também. Tem espaço da agricultura familiar, uma feira super bacana para movimentar também toda a agricultura familiar. E claro, muita música. Cara, assim, ó, são centenas de apresentações. Tem um dado que é incrível, que no final do outubro eles sempre divulgam a quantidade de horas que teve música, porque tem música tocando o tempo todo. Tem várias apresentações, tem bandinha tocando o tempo todo. Então, assim, são 5, 6 palcos e sempre tem apresentações rolando. Então, vale conferir toda a programação, né, completa no site oficial, que é october.com.br, e também em GZH. Deixa eu fazer aqui um destaque para os tradicionais desfiles, que são muito, muito concorridos, comentados. A gente tem cerca de 50 mil pessoas que assistem os desfiles nas ruas de Santa Cruz. E hoje, esse ano, a novidade é que nós temos 4 edições do desfile, 2 noturnos e 2 diurnos. Geralmente é no domingo pela manhã, e nós temos também hoje à noite o primeiro desfile, que vai ser às 7:30 da noite, se São Pedro ajudar. Aqui também caiu muita chuva, agora parou. Se seguir assim, sem chover, deve rolar, né, o desfile. E aí às 7:30 da noite ele começa na praça, né, no centro de Santa Cruz, e termina dentro do parque. E hoje a entrada é franca, primeiro dia, então todo mundo vem e entra no parque e curte a Oktoberfest. De 8 a 12, de 15 a 18, de 21 a 25 de outubro. Tem mais informações aqui, vocês querem falar também, senão eu vou ficar falando até
1: eu da tarde. Quero justamente falar sobre o quanto a cultura germânica é presente em todos os dias do ano em Santa Cruz do Sul, naturalmente, pela sua colonização, pela sua origem. Agora, nesta época do ano, ela fica ainda mais evidente, literalmente toma as ruas da cidade, né, Nairo? Nesse caso, com o desfile que a comunidade toda invade, no bom sentido aí, o Parque do Oktoberfest, que também é lindo, gigante e preparado para receber essas atrações todas. E nós temos um espaço, inclusive, do Grupo RBS dentro do parque, né, Nairo?
4: Exatamente, nós temos a nossa RBS House, que é a casinha, como a gente chama carinhosamente, do Grupo RBS dentro do parque. Lá rolam diversas ações. A Atlântida estará lá transmitindo nas sextas e nos finais de semana, ao vivo, direto. Tem diversas ativações de presentes também. Então, galera que está nos ouvindo aqui, pô, vai para Oktober de Santa Cruz, passa, procura onde é que é a RBS House, troca uma ideia com a gente lá, né? Pode tirar foto com a gente, ganha presente também. Tem os shows nacionais, que são uma atração à parte, e eu já vou dizer que a partir de amanhã eu já estarei ao vivo fazendo o Tava vazando na rede ao vivo direto lá do parque da RBS House. Então, todo mundo está convidado a comparecer nessa grande festa. E, Fabiano, realmente o clima, ele toma a cidade, porque tem até concurso de vitrines.
1: Olha aí que legal.
4: Já saiu até o resultado de decorações de vitrines. Então, assim, a galera toda já busca o seu traje, né, de Fritz, de Frida, para curtir essa festa linda aí, essa ode à tradição germânica em Santa Cruz do Sul.
1: Que legal, Nairo, e que aproveite bastante. A galera da Atlântida tem uma relação muito próxima com o Oktoberfest, o Grupo RBS de uma maneira geral, e a nossa presença aí é não só muito querida por nós mesmo, muito valorizada pela nossa galera, como esperada pela nossa audiência. Então, que bacana. Sei que dos shows nacionais que o Nairo comentou aqui, ele vai estar apresentando, por exemplo, o show do Jota Quest, que acontece lá no... Exatamente. Último final de semana, né, Nairo? É no último, né?
4: Exatamente. Dia 24 de outubro, o último final de semana e o último show nacional, como eles chamam, né? O Jota vem comemorar os seus 30 anos de carreira e faz esse show dos 30 anos, não é o show do Tim Maia, ele vai fazer especialmente o de comemoração dos 30 anos de carreira do Jota, então no dia 24. E no dia 21, no meio da semana, pela primeira vez, vai ter Vox Club, uma banda que vem direto da Alemanha, cara, isso é muito legal, e vai estar com a gente junto com Reação em Cadeia. A gente vai estar no palco também apresentando essas duas noites aí, comemorando, né? Pra aí também um certo presente, de certa forma, né, pra nossa audiência. Pô, show do Jota, vale a pena, né, cara? Baita show, assim como do Vox, da Reação, enfim.
1: Boa, Nair, legal, legal. Parabéns aí por todo o envolvimento aí da Atlântida e enfim, da galera toda de Santa Cruz do Sul aí na Oktoberfest, tá começando hoje, 6 da tarde. Valeu, Nairo! Agora, Marcos Carvalho, Lollapalooza 2027, anunciou o line-up completinho. Agora não tem mais, não sei quem vem, quem será que vem, acabou a especulação. Temos o line-up divulgado na íntegra, Marcos Carvalho.
0: Temos o line-up pra chamar de nosso. A sorte do Lola é que não é na mesma época do Oktober.
1: Perfeita colocação.
0: Todo mundo em Oktober.
1: Exatamente. É.
0: Eles já largaram pra março pra dar tempo.
1: Eles,
0: né,
1: são então, bem assim, inteligentes.
0: Vamos dividir.
1: Bem inteligentes.
0: Eles são inteligentes. Vamos lá. O Lollapalooza Brasil revelou agora há pouquinho, na hora do almoço, o line-up completo da edição de 2027, que vai marcar o aniversário de 15 anos do Lola no Brasil. Os headliners, os bambambans dessa edição são Travis Scott, Charlie XCX.
1: Não, tu não tem idade pra falar bambambam, não. Se fosse eu, o Fabiano, o Marcinho, até eu aceitava. Mas tu falando bambambam, não, mano.
0: Pelo amor de Deus. Como é que eu traduzo os headliners? As atrações principais, é isso?
1: Pode ser, é boa.
0: Enfim, quem tá chamando? Quem tem os

0: nomes grandes do cartaz.
1: Os divos é bom.
0: As letras
1: os divos é bom. Os divos é bom.
2: Os divos.
3: Então, repetindo, Travis Scott, Charlie XCX, The Killers e David Guetta estão entre os principais nomes num total de 70 bandas que tocam nos 3 dias de evento. É banda,
1: é
3: né?
1: É muita banda, Lola, cara, pra 3 dias.
3: É muita coisa, né?
1: A média de 22, 23 bandas por dia.
3: São 4 palcos simultâneos. São 4 palcos simultâneos e tem a característica de trazer muita banda pequena e banda alternativa, assim, né? Então, por isso que tem ganha no volume, né?
1: Sim.
3: Pra conhecer banda nova é muito legal. São 3 dias de evento, 19, 20 e 21 de março, mais uma vez no Autódromo de Interlagos, em São Paulo. E tem bastante coisa além desses headliners das letras grandes que eu falei aí. Se você não reconhecer alguns daqueles nomes, dos outros nomes que aparecem no cartaz, a gente te ajuda, né? No serviço de glossário aqui do Tá Vazando na Rede, a gente abre a partir de agora. Por exemplo, apareceu lá no cartaz Queens of the Stone Age. Pra quem não tá lembrado, Queens of the Stone Age...
1: Boa banda,
3: muito
1: hein?
3: Muito bom, né, cara?
1: Boa banda.
3: É uma banda formada em 96. Eu diria que é a banda mais antiga dessa edição ali dos que foram anunciados, né? Banda de 96 da Califórnia. Uma das grandes bandas do rock alternativo. É da mesma galera do Foo Fighters, assim. É daquela turma do grunge ali do final dos anos 90. Também aparece no cartaz The Neighborhood. É uma banda dos anos 2010 que vocês vão lembrar de uma música deles que toca na Atlântida. É aquela Sweater Weather. Não sei se pelo nome vocês pescaram.
1: Sim, tô ligado.
3: Mas é
4: volta
3: deles.
4: E meia
3: Volta e meia toca. É dessa The Neighborhood aí. Também tem Fontaines DC, formada em 2014 na Irlanda. É um dos grandes nomes do pós-punk. Muita gente tá apostando que é a salvação do rock aí, atual. Uma banda que surgiu em 2014, é um dos representantes, tá levantando a bandeira de um novo rock e tal, né? Vai estar no Lollapalooza. Também tem uma chamada The Prodigy, formada em 90 na Inglaterra. É um grupo de música eletrônica, punk e rave. Bom, os guris não botam pra brincar, né?
1: Não,
3: é punk,
1: bem forte,
3: eletrônica,
1: bem forte.
3: Vai, foguetório e loucuragem, essa aí é The Prodigy, né? Se, vão estar também
1: se no... o eletrônico tiver no 135 BPM, então aí sim, né?
3: Bem pra cima, né? De 135 pra cima, né? O Somber, que toca aqui na Atlântida, vai estar também. E aí eu fui descobrir hoje que Somber não é o nome do rapaz, é o nome do projeto que o rapaz lá toca, né? É o projeto iniciado em 2024. Não é o Somber, o Somber é o projeto do Magrão lá. Nossa produtora do programa, Júlia Ortiz, está aqui com estrelinhas nos olhos. Quando eu falei do nome do Somber aqui, é o show que ela já tá com malas feitas. Pro Lollapalooza do ano que vem vai estar lá pra ver.
4: Sério?
3: O Somber,
4: olha,
3: né?
4: Olha aí.
1: Mas vamos ver
3: nesse dia. Ela comprou o passaporte pros 3 dias, né, Júlia? Passaporte pros 3 dias, muito bem.
4: Olha só!
3: Nossa.
1: E já garantiu férias.
3: Tudo bem, né?
1: Pô!
3: PPR, aquela coisa. O Somber é o magrão, aquele que faz o Back to Friends, né? Que toca na programação também. Entre os brasileiros, Nação Zumbi, Criolo e Rodrigo Amarante são alguns dos nomes confirmados, né? Rodrigo Amarante do Los Hermanos na sua carreira solo, Criolo é o Criolo e a Nação Zumbi é a Nação Zumbi. O cara não sabe explicar. O Criolo é o Criolo e a Nação Zumbi é aquela que nós já conhecemos também, né? Não, Nação Zumbi é uma banda nordestina muito legal, muito legal. E tem o Mochak também, que é DJ, né? Produtor, enfim. Pra quem ouve o My Club, o Hotel DJ tá mais familiarizado. Bom, pra quem tá pensando em ir também, os ingressos, aquele Lola Pass que dá acesso aos 3 dias, estão à venda. Pela bagatela de a partir de R$1.140, você garante entrada nos 3 dias. Mas se você for querendo, assim, coisas maiores, enfim, chega a R$2.280 para esse trio de dias do festival. Você não perde nada, né? Já o Comfort Pass, que aí tu tem, assim, cadeira de praia, guarda-sol, não é brincadeira. Você tem lugares mais tranquilos para sentar e para comer, tem um banheirinho legal ali. Sai por R$4.671 na inteira, né? E também tem o lounge, onde os valores um pouquinho mais salgados, R$4.800 na inteira. Claro, aí depois tu entra no site, checa desconto, meia entrada, cliente do banco XYZ, o ingresso meio quilo de arroz, né? Tem tudo, tem várias opções para quem quer participar, né? A venda acontece pelo Ticketmaster e o ingresso individual para quem quer ir só num dia, por enquanto ainda não tem. Agora é só para quem tá assim, sabendo que vai sexta, sábado e domingo.
1: Boa! Maravilha! Muito obrigado, Marcos Carvalho. Já temos então o

Lineup completo do Lollapalooza 2027, 19, 20 e 21 de março, no Autódromo de Interlagos, em São Paulo. O que vem agora é música aqui na programação da Atlântida. Vamos tocar um som para logo em seguida conhecermos quais são as lembranças que nós teremos no Almanac, os fatos que marcaram a semana na história. Mas antes, tem por aqui Tempter Seat rolando e já já a gente está de volta. Bora!

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1: 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Agora tá na hora do Almanac e o calendário retrô mais legal do FM. Vamos curtir por aqui a história. Quais são os fatos que marcaram esta semana ao longo da história? Daniela Funk foi a responsável por descer aos porões da Atlântida, abrir cada um dos baús e trazer agora a história. Daniela Funk.
2: Vamos lá, então, começar, Fábio, pelo ano de 1952. Há 74 anos, Londres inaugurava os primeiros banheiros públicos com descarga. Um salto de modernização urbana que melhorou a qualidade de vida da população. Cara, mas eu confesso que eu tô um pouco surpresa, porque a descarga no banheiro público tem só 74 anos. Eu achei que fosse uma tecnologia um pouco mais antiga. Poxa. E eu confesso que me intriga, porque até hoje eu não sei como funciona uma descarga. Se eu tivesse que explicar qual que é o mecanismo, eu acho que eu não saberia explicar. Teria que botar no Google aí, no YouTube.
1: A importância para a humanidade está garantida. Agora, a mecânica não sabemos.
3: É. Tipo, basicamente, no Instagram, ela que joga... O cara voltando no tempo... Ah, desculpa, né, eu delei, te cortei. É o meme lá do cara voltando no tempo, aí ele tá no meio, lá na, sei lá, na idade da pedra, assim. E os caras, tá, meu, então como é que se faz essa tal de...

0: carga. Aí o cara, bah, meu, tem que ver com os caras lá. Não tô ligado. É, eu tenho que ver com os caras
1: lá. A gente só sei que tem
2: fogo no futuro. Como é que faz fogo? Não sei.
0: Não sei, cara. Você tem que ver,
3: cara, eu já falei pra vocês que eu fui bandeirante, né? A primeira coisa, quando a gente chegava no acampamento, tinha que cavar o buraco, né? Tinha que alguém ir lá cavar, que era a melhor parte, né? Porque a pior parte era ter que ir tapar no final do acampamento, né? Porque alguém ia ter que ir lá cobrir, mas enfim, tinha um sorteio aí de quem ia fazer essa...
1: Compromisso com a natureza.
3: É, exatamente. Muito bem, vamos lá para 1971, vamos avançar um pouquinho, há 55 anos, inauguração do Walt Disney World, complexo da Disney, que abriu oficialmente na Flórida e se tornou um dos maiores símbolos, né, da cultura pop mundial. Hoje os parques estão espalhados, né, pelo mundo, mas o real oficial, né, o primeiro foi realmente esse da Flórida, que está completando 55 anos. Vamos para 1977, há 49 anos, a banda Queen lançava o single We Will Rock You, criando um dos maiores hinos de arena da história do rock, né, gente? É incrível, vai fazer 50 anos ano que vem, e se começar o... Todo mundo já sabe, né? Que música é essa? Desde que... qual que seja a idade da pessoa.
0: Não tinha?
3: Isso, tinha. Tinha uma propaganda
0: era a Britney Spears, vários artistas numa arena de gladiadores, assim, que tocava We Will Rock You.
3: Isso, teve algumas versões, eu acho. Tiveram algumas versões dessa propaganda, mas realmente.
1: Sabe que tem uma música germânica que toca no October que ela começa assim também. É bem legal. Só que daí o cara. Tum, tum, pá, e daí o cara começa. O cara fala em alemão.
3: Do nada viram um fórum volto. Tá esperando o Queen. Gente, vamos pra 1992, há 34 anos, estreava o canal de desenhos Cartoon Network. O Cartoon começou suas transmissões nos Estados Unidos e ajudou a definir a infância, né, de uma geração inteira. Eu me lembro que eu não tinha TV a cabo na época, eu ia na minha prima pra assistir o Cartoon Network, mas é da minha época esse aqui, lá nos anos 90. 23 anos atrás, 2003, o grupo Skank gravava no estádio do Mineirão, em Belo Horizonte, o histórico show da turnê Cosmotron. Diante de mais de 50 mil pessoas... Gente, 50 mil pessoas, a gravação deu origem a um dos DVDs ao vivo mais bem-sucedidos da música brasileira, repleto de hits como Vou Deixar e Amores Imperfeitos. É público digno de turnês internacionais, né? Realmente um marco aí na carreira do Skank. E há 15 anos, em 2011, a antologia de terror American Horror Story estreava na TV, inaugurando aí uma franquia cultuada que moldou a estética do horror na cultura pop moderna. Eu confesso que não sou muito fã, né? É um terror mais slash, assim, né? Tem várias temporadas, mas enfim, começou há 15 anos e realmente fez muito sucesso. É isso, Fábio, esse é o nosso almanac de hoje.
1: Boa! Muito obrigado, Daniela Fante. Com relação à última franquia, que é a franquia de terror, Thiaguinho agradece estar em férias nesse dia, né? Porque se ele tivesse caído pra pauta, pra ele não ia gostar muito. Thiaguinho, pra você que tá ouvindo a Atlântida aí, já conhece Thiaguinho, já sabe dele aqui, não tá vazando na rede. Ele não é muito fã de filmes de terror. Ele diz que ele tem medo. Então, que bom que ele está em férias curtindo somente agora. Um abraço aí pro Thiaguinho. Maravilha, galera! Agora, faltando 23 minutos para as 4 horas da tarde, vamos fazer o show do intervalo e já a gente está de volta para mais Tá Vazando na Rede. Ainda hoje aqui no programa, a Priscila Fagundes vai fazer uma pergunta pra gente, vai trazer alguns dados. Será que a geração Z sente saudade de uma época que ela não viveu? Quero, inclusive, entender mais sobre essa. Tô curioso, Pri. E tem ainda o Mandando Bem, falando sobre exames gratuitos de prevenção que estão disponíveis em Passo Fundo, em alusão ao Outubro Rosa, uma baita iniciativa que a gente vai conhecer mais logo em seguida aqui no programa. Vamos lá pro show do intervalo e já a gente tá de volta. Segura a onda, bora!
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10: Atlântida, a rádio das nossas vidas, de volta com o Tá Vazando na Rede, segundo bloco, chegando por aqui, sempre na parceria e na força, os nossos amigos das Lojas Regla, 40 lojas, 50 anos, da 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Priscila Fagundes, que viagem é essa que a geração Z tá sentindo saudade de uma época que ela não viveu, Pri?
11: Exatamente isso, Fabiano. E é isso que uma pesquisa, tá? Da plataforma Vevo vai nos dizer. Ela mostra que a geração Z, que é a galera ali que tem entre 13 e 29 anos de idade, ou seja, que nasceu ali entre 96 e 2012, tá criando uma conexão forte com

0: músicas, filmes e séries de outras épocas, tá? Inclusive com conteúdos lançados antes mesmo dessa galera nascer. É o que os pesquisadores chamam de nostalgia emprestada. O que que é isso, tá? É sentir saudade de um período que você nunca viveu. O levantamento ouviu cerca de 1.800 pessoas nos Estados Unidos, Reino Unido e Austrália, divididas entre geração X, millennials e geração Z, né? A geração X é a galera que tem entre 46 anos e 61. E os millennials, né, é a galera que tem entre 30 e 45 anos. E entre os mais jovens, tá? 65% disseram sentir esse tipo de nostalgia. E o streaming tem ajudado a aproximar essas gerações, deixando produções antigas a um clique de distância. E aí, um exemplo muito prático disso é justamente Run Up That Hill com Kate Bush, que voltou com muita força depois de aparecer na quarta temporada de Stranger Things, quase 40 anos depois do lançamento. E isso também aconteceu com outras músicas que reapareceram em filmes, séries e vídeos e acabam chegando a uma nova geração de ouvintes. Eu vou trazer um exemplo meu mesmo, sabe? Porque depois de assistir Stranger Things, que é uma das séries que eu mais gosto na minha vida, eu comecei a acessar playlists de música dos anos 80, comecei a ouvir mais, comecei a curtir mais. Então eu vivi essa nostalgia, e não é à toa, antes de terminar a pauta ali, que agora há pouco a gente teve a trend, né, dos anos 80. Todo mundo fazendo a sua fotinha ali, como seria nos anos 80. Porque a galera que viveu a juventude nos anos 80, assim, todo mundo que eu já conversei fala que a juventude dos anos 80 foi muito boa. A galera viveu bastante ali, mais perto ali da década de 90, ali de 85 até a década de 90, né? Então é isso, e a gente queria ter vivido isso. Eu costumo dizer, meu, como seria se eu tivesse sido jovem ali nos anos 80? Pois é, então é justamente uma nostalgia que eu não vivi, mas eu sinto. E claro, o TikTok também entra nessa história, porque resgata músicas e também artistas antigos através das trends e dos vídeos, né? Segundo a pesquisa, 64% da geração Z diz que a nostalgia influencia o conteúdo que escolhem consumir, enquanto 88% afirmam que esse sentimento deixa essas experiências mais profundas e significativas. Bom, eu já dei a minha opinião. Agora eu vou perguntar pra vocês, amigos. Vocês têm alguma música, filme ou série de uma época que vocês não viveram, que dá aquela sensação de nostalgia e vocês queriam ter vivido parte da vida de vocês naquela década ou naquele ano?
1: E aí, galera, eu já vou dizendo pra vocês que eu não tenho, porque eu já vivi todas as épocas quase, então é difícil eu não ter vivido alguma época.
2: Cara, eu acho legal, e isso mostra a força do entretenimento, né? Porque é justamente numa vibe de que quando tem a gente falou de Stranger Things ali, que foi criado justamente pensando nesse público anos 80, e aí acaba tendo todo um hype que as pessoas mais novas se identificam, curtem a série e acabam gostando desse estilo. Eu tinha isso quando eu era mais novo, eu lembro. Hoje confesso que já não é tanto assim, porque assim como o Fabiano também já vivi muitas épocas, né? Mas é bacana, é legal, é bacana, assim.
3: Cara, eu diria que todas as gerações têm um pouco disso, assim, né? Dessa saudade de coisas que eram só uma referência, assim. Pô, nasci em 93, né? Então, a minha infância foi... Minha infância e adolescência foi toda ouvindo Beatles, por exemplo. Um negócio muito distante, muito diferente daquilo que era já da minha realidade mesmo ali. Mas isso a gente vai vivendo e vai sentindo parte daquilo por conta de quem tá ao redor, né? Dos amigos mais velhos, dos irmãos mais velhos, dos pais, enfim, das culturas que tu tem em casa, né? Então, hoje eu me sinto muito próximo, por exemplo, de Led Zeppelin, Bob Marley, coisa que eu nunca vivi, mas eu tenho saudade como se eu tivesse vivido. Pô, como eu queria ter... Quando a Dani falou do Queen... Pô, que massa que teria sido ver um show no primeiro Rock in Rio. Imagina Queen, Scorpions e AC/DC, cara, no mesmo line-up. O cara, a gente tá falando de line-ups, cara, né, de outras coisas, enfim. Então, toda geração tem um pouco disso.
4: É, eu tô no hiperfoco do... Eu assisti o filme do Michael... E aí eu tô meio nesse hiperfoco de Michael Jackson agora. Meu algoritmo só me mostra coisas do Michael Jackson. Então eu acho que, assim, o auge do Michael Jackson ali nos anos 80. E assistindo o vídeo, assim, os vídeos e o filme em si, né? Eu sinto, assim, cara, já pensou ir num show do Michael Jackson? Meu Deus, seria muito incrível, assim. É, acho que eu também me sinto, assim, um pouco em relação aos anos 80. Muito agora também por essa fase que eu tô de hiperfoco no Michael Jackson.

0: Enquanto ele era vivo, não existia este produto, né? Agora imaginem, pô, seria também algo que mexeria com o país também. A exemplo dos outros shows que nós tivemos também aqui, né? Legal.
1: Mexeria com o mundo,
0: com o mundo, sem dúvida, sem dúvida.
1: O mundo inteiro, totalmente veria gente de tudo que é lugar.
2: Eu tive um pouco dessa pira aí, Fábio, no show do Paul McCartney, que eu fui em 2024 em Floripa. E eu tava pensando, cara, se o John Lennon tivesse vivido... Pô, o John Lennon morreu com 40 anos, né, gente?
0: Novo, muito
2: foi
0: novo.
2: Bem, muito breve. Muito abreviada a vida do John Lennon. Será que ele também teria tido uma carreira longeva? Aí tu fica imaginando, né? O que que seria o equivalente do Hey Jude? Será que ia terminar o show com Imagine? Todo mundo ali cantando sobre a paz. Pô, nessas guerras que a gente tá vivendo hoje. Aí tu começa a entrar nisso, assim. Como seria se esses caras tivessem ainda podendo cantar, né?
3: Cara, a gente tem isso, porque se o cara morreu, a gente sabe que o cara morreu muito cedo, talvez nem Beatles teria o tamanho que hoje tem se ele tivesse vivo ainda.
0: E outra, nós estamos falando há mais de 50 anos dos Beatles, que foi uma banda que não durou 10 anos.
2: É verdade.
0: Exato. Né? Imaginem isso, cara, o tamanho disso tudo, cara. É um legado gigante deste quarteto que pra sempre será lembrado pela galera, né? Então, só tem algumas piras, assim, que a gente começa, quando vai a fundo nessas paradas, a gente começa a enxergar umas coisas que, assim, não, peraí, vou ter que sair daqui, porque senão vou literalmente pirar nessa.
1: Volta.
2: Hein, Fábio? E os Beatles, depois de Molejo, é um dos grandes quartetos que a gente tem na história da música, né?
0: Sem dúvida. Um abraço pra você, fã dos Beatles. E o cara que é fã de Molejo tá aqui agora, claro. É verdade. Falaram uma coisa sensata nesse programa.
3: Que alguém falou do rádio.
0: Exatamente. Boa, galera. Vamos curtir dois sons aqui, então, agora. Vamos curtir Charlie Brown Jr. e logo em seguida Shakira. As duas rolando na sequência. Bora!

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0: beat a uma reflexão importante, a um olhar atento para uma pauta que merece toda a nossa atenção. Marcos Carvalho, nós estamos falando de exames gratuitos de prevenção que estão disponíveis em Passo Fundo no Outubro Rosa.
1: Pois então, quem é de Passo Fundo e está com os exames de prevenção atrasados pode aproveitar uma ação gratuita no Outubro Rosa. A rede municipal está oferecendo Papa Nicolau, avaliação das mamas, consultas e encaminhamento para mamografia durante todo o mês de outubro. Lembrando, né, o Papa Nicolau é indicado para mulheres de 25 a 64 anos e a mamografia um pouquinho depois, mulheres a partir de 40 e até 74. A ideia é facilitar o acesso aos exames e incentivar quem está com a prevenção atrasada a procurar atendimento. E não precisa esperar aparecer algum sintoma. Esses exames aqui são justamente uma forma de acompanhar a saúde e identificar possíveis alterações o quanto antes. Quem quiser aproveitar a ação, tem que procurar o BF, a UBS de referência do seu bairro, levando um documentinho com foto simples, barbada, já consegue, né? Os horários de atendimentos podem variar de uma unidade para outra, claro. Então vale entrar em contato com o posto antes de ir, já deixa ali pré-agendado e vai dar tudo certo. Ok, gente? É um dos recados. Eu sei que a gente tem... Nós estamos falando aqui para potenciais mais de 4 milhões de ouvintes em 166 cidades. Então, o que não faltam são ações, né, gente? Acontecendo em Outubro Rosa. Tem aquelas caravanas, os caminhões da saúde que vão nos bairros. Tem tanta coisa acontecendo. E eu... É, os mutirões, né, Dani? E eu sei que... quero mandar um beijo especial pra minha mãe, Dona Neuza, que tá nos ouvindo. Minha mãe, por tanto tempo, a mãe dizia, ah, mas eu tenho medo de fazer o exame, eu nunca fiz. Mãe, faz, pai. E começou a fazer e hoje não perde um. Tá super em dia, né, fazendo ali. E eu sei que muitas, muitas pessoas ainda precisam desmistificar o que, que é boa. Fazer esses exames. Então, que bom que existem essas iniciativas aí.
0: E que legal que a gente possa também convidar as pessoas que a gente ama a que tenham esse olhar atento, a que possam também fazer seus exames. A gente está falando agora do Outubro Rosa, vamos falar o mesmo no Novembro Azul e assim em todos os meses do ano. Inclusive, cada um dos meses do ano tem a sua cor, tem o seu convite a um olhar para diferentes patologias, justamente porque a gente está pensando aqui em saúde, qualidade de vida, prevenção, e é isso que a gente vai sempre valorizar aqui no Tá Vazando na Rede. Muito bom, Marcos! Aproveita, Marcos Carvalho, que estás com o microfone aberto aí e começa uma rodada de arrobas pra galera.
1: Oh, que honra, rapaziada. Então vamos nessa. Eu tô lá no Instagram com @marcos.carvalho. Tô com uma meta, assim, humilde, tá? Até o final do ano de chegar a 4.500 amigos ali nessa rede, né, no Instagram. Então você que tá interessado em calibrar seu algoritmo falando de música, filmes e séries, será um prazer te ter ali comigo, @marcos.carvalho, ok? Grande abraço e até mais. Valeu!
2: Eu tô lá no @DanielaFante, quem quiser também pode me seguir, aliás, nos seguir, né, no Atlântida Serra, pra acompanhar tudo que rola aqui na nossa região. Beijo, meus amigos, obrigada pelo programa, até amanhã no sextou do Tá Vazando na Rede pré-feriadão. Beijo!
3: Galera, aqui na Zona Sul estamos no @AtlântidaZS, o meu Instagram é @APriscilaFagundes, segue também @MarcinhoRádio e @FredBonfada. Aproveitando o gancho do Mandando Bem, queria falar pra galera aqui da Zona Sul que na cidade de Pelotas a gente tem também, tá? O atendimento ampliado nas UBSs daqui de forma gratuita para as mulheres poderem fazer seus exames de Papa Nicolau e mamografia de forma gratuita aqui na cidade de Pelotas. Foi um prazer estar com todos vocês aqui, beijo pra todo mundo.
4: Valeu, Pri. Deixa eu pegar teu gancho e dizer também que nós temos aqui a Unimed VTRP, tá fazendo uma ação bem legal, uma palestra com a Cristina Ranzolin, um valor simbólico beneficente de R$15 e toda a renda é revertida à Liga de Combate ao Câncer, a Liga Feminina, né, de Combate ao Câncer, e eles tiveram que mudar para um lugar maior, inclusive. 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Valeu!
0: Valeu demais, galera! Eu sou @DizAíFabiano, segue também o @AtlântidaSN e toda essa galera talentosa que se encontra amanhã às 4 da tarde, ou melhor, às 3 da tarde, aqui no Tá Vazando na Rede. Dependendo do fuso de onde você está ouvindo, afinal, esse programa é ouvido, claro, no mundo inteiro, é assim. Pode ser às 4 horas da tarde também. Mas para você que nos escuta aqui no Brasil, às 3 da tarde...
1: Nossa audiência em Rondônia, né?
0: Exatamente! Às 3 da tarde, aqui que não tá vazando na rede. Valeu demais a parceria. Grande abraço e até lá. Tchau, tchau.
1: Tchau.
3: Beijo, tchau. Tchau.
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2: Olha só a dúvida do Cássio. Doutor, volta e meia tenho dificuldades para dormir e muita gente fala que beber pode ajudar. Ajuda mesmo? Olha só, o álcool pode até dar sono no começo, mas isso não significa que ele vai melhorar o seu sono. O álcool pode facilitar o início do sono, ele reduz o funcionamento do nosso sistema nervoso central, ele ajuda você a ficar um pouco mais sonolento, mas ele tende a deixar o descanso mais fragmentado e prejudicar algumas fases importantes do seu sono durante a noite. Algumas pessoas acabam acordando mais cedo ou têm um sono menos reparador depois de beber. Por isso, usar álcool como estratégia para dormir não é uma boa ideia. Se você precisa beber para conseguir pegar no sono, vale a pena investigar o que está por trás dessa dificuldade. E aí, no caso, o especialista mais recomendado é o médico do sono, normalmente é um psiquiatra ou um neurologista. Tá bom? É isso aí, boa sorte. Dúvidas? Escreve pra gente no @JairoBauer oficial.
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4: Oi.
2: Quase nada.
5: Tá bom.
2: Na Atlântida, quase nada.
5: Tamo na área, chegamos com quase nada, Atlântida, Rádio das Nossas Vidas. 15 minutinhos para 6 horas da tarde. Que barulho foi esse, Santa?
6: É, quando dá o sinal da Atlântida.
5: Como é que é o barulho? Não, não é assim, tá? Ai, meu Deus do céu. 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
6: Rafael Gomes, a pauta de hoje é o que, que você faz quando você quer se animar? Por exemplo, você daqui a pouco tá um dia meio cocô, mas tu quer fazer alguma coisa pra se animar. O que, que você faz?
5: Eu cozinho.
6: Cozinha?
5: Eu gosto de cozinhar, assim, de...
6: A cozinhar é uma terapia pra ti.
5: É, gosto de ir no mercado e escolher uma coisa especial e cozinhar.
6: Saquei. Eu gosto de comer um doce.
5: Doce
6: que eu gosto, um açaí, alguma coisa assim.
5: Açaí é o teu doce favorito?
6: Não, tô dando um exemplo, um açaí bem turbinado, assim, uma comida de gordão.
5: Tá.
6: Embora não seja.
5: 26400-943 é o nosso telefone. 26400-943, a pauta é coisas que você faz para animar o seu dia.
6: Exatamente.
5: Tá? Coisas que você faz para animar o seu dia. Deixa eu pensar quem mais que eu faço. Eu gosto de ver série, ver filme.
6: Ver série.
5: Jogar videogame.
6: Às vezes eu coloco um especial de comédia também.
5: Isso eu vejo pouco. Tá no ar, não quase nada, alô, quem fala? Ué?
6: Alô?
5: Alô, quem fala?
7: Opa, e aí, pessoal?
5: E aí, meu irmão?
7: Santa Maria.
5: Como é teu nome que falhou a ligação bem na hora?
7: Franco,
5: de Santa Maria.
6: Faz o que da vida, Franco?
7: É. Eu tenho uma oficina mecânica, eu e minha esposa.
5: Maravilha.
7: Ela até já ligou um tempo junto com a minha filha.
5: Maravilha.
7: Com ela, que
5: tá. Franco, o que que tu faz pra te animar quando o dia não tá muito bom? Tu pensa assim, bah, tu quero dar animado, tá meio xarope o dia hoje, eu vou fazer...
7: Ah, cara, eu chego em casa, tento ficar o mais de boa com a minha família ali, né, depois do trabalho, e tomo uma geladinha.
5: Tomou uma gelada. Ai, gostei. Tomou uma gelada. Quer mandar um beijo, um abraço pra alguém, Franco?
7: Ah, cara, tá aqui a Lelê. Lelê, tu quer falar com ele, dizer o que que tu faz? Pode ter, não tem problema?
5: Pode, pai, é tu.
7: Falar aqui?
6: É, pode falar.
7: Fala aí, meu amor, o que que tu acha?
8: Tomar sorvetinho e olhar a série do pai.
5: Tomar sorvete e ver a série do pai. Qual é a série?
7: O Mentalista, a gente tá assistindo.
8: O Mentalista?
5: Tu não acha que a Lelê tá meio nova pra ver o Mentalista?
7: Mas é um pedacinho, quando é ruim, eu pego e faço a parte que tá ruim.
6: Tentei assistir essa série, não me pegou.
5: Franco, aquele abraço.
7: Um abraço. Manda um abraço aí pro primo aí, o irmão que trabalha com nós, estão ouvindo.
8: E pro mestre.
7: Pra minha esposa.
6: Obrigado, gafanhota!
5: Valeu, beijo pro Franco, beijo pra Lelê, beijo pro primo e beijo pro mestre.
6: Obrigado! Hoje é dia de comer 15 bolas de sorvete e assistir todo o Mentalista de madrugada!
5: Alô, quem fala?
6: Tentei.
9: Fala pessoal, é o Bruno.
5: Fala, Bruno! Tá onde, Bruno? Onde é que tu é?
6: Acordou agora, mano?
9: Estou de Canoas, mas estou na Restinga.
5: Tá na Restinga. Ih, vai ter estrada hoje, hein? Tem estrada.
6: O que da vida,
5: qual é a tua, profissão, Brunão?
9: Sou vendedor de moda íntima.
5: Pô, tu vende cueca e calcinha?
9: Cueca, calcinha, tudo que for íntimo ali a gente tá vendendo.
5: Tá, quanto é que tá fio dental que eu vou comprar uma pro Natan?
9: Tem preço de tudo que a gente tem. Desde 8 pila a 30 reais.
5: A de 8 pila, eu quero a de 8 pila. A de 8 pila, que ele vai rasgar, ele é violento.
6: Exato.
9: É violento.
5: Ô meu, o que tu faz pra te animar? Quando o dia tá meia boca e tu quer te animar, tu faz?
9: Rapaz, eu tomo uma carninha ou eu sou viciado num CS, no Counter-Strike.
5: Counter-Strike, jogar um joguinho online, dar uns tiros.
9: Exatamente.
5: Ah, então tá. Brunão, quer mandar um beijo, um abraço pra alguém?
9: Mandar um beijo pra minha esposa e a Dara e a minha pequeninha.

0: Imagina com churrasco.
1: Ah, eu adoro assar uma carne. Alô, quem tá falando? Tá no ar, não quase nada, quem fala?
0: Boa tarde.
2: Boa tarde, fala com o João.
0: Oi, João. Fala da onde, meu querido?
2: De Maquiné, cara.
0: Maquiné. E o que que tu faz da vida, João?
2: Cara, eu sou técnico de enfermagem, mas no momento sou secretário de saúde do município.
1: Ô, que isso, é uma responsa, hein? Olha o dinheiro público, hein? Cuidado.
0: Cuidado. Vamos ficar fiscalizando,
1: hein? Tem que cuidar. Isso aí dá treta, hein? Muita nota fiscal.
0: A gente foi preso já.
1: É, o pessoal...
2: Tá. Tem que cuidar, tem que cuidar.
0: O que que tu faz quando tu quer te animar, meu querido?
2: Cara, não faço nada. Eu me escondo.
1: Como assim? Eu gostei. Às vezes eu sou assim. Não, às vezes o cara só quer ficar quieto, né, meu?
0: Só fica quieto.
1: Só não me incomoda, me deixa quieto no escuro aqui, mexendo no meu telefone, não me incomoda.
0: Pior que tu tem.
2: Só fica quietinho, olhando um videozinho e só.
1: Bah, tu matou. Essa aí é boa também, essa aí é boa. Quer mandar um beijo, um abraço pra alguém, meu?
2: Feito. Ah, vou dar um abraço pra minha esposa, meus filhos e pra todo mundo aqui de Maquiné.
1: Valeu, então. Falou, irmão, um abraço.
2: Valeu.
1: 26400943. 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
0: Excelente.
1: Alô, quem fala?
3: Boa tarde, Rafael. Boa tarde, Natan.
0: Boa tarde.
3: Meu nome é Guilherme, sou hoteleiro de Santa Vitória do Palmar.
1: Hoteleiro de Santa Vitória do Palmar? Eu gostei do Guilherme, que ele sai falando, ele bota em voz e liga a segunda. E o que que tu faz pra te animar, Guilherme?
3: Ah, eu gosto de partir pra confeitaria quando eu quero me animar, porque praticamente eu cozinho todos os dias, mano.
1: Faz o doce, então.
3: E aí eu gosto de dar uma inventada num doce, aí inventar um doce diferente, ligo o Atlântida, aí me inspiro num som e tento fazer um doce.
1: Que doce tu vai fazer, então, o próximo doce que tu vai fazer?
3: Pá, vou fazer uma cuca de goiabada com banana.
1: Bah, o homem é bom mesmo, bah.
3: É bom, isso aí aprendi com a minha mãe.
1: O homem embaçado, tá bom, tá bom. Quer mandar um abraço, então, Guilherme?
3: Um abraço pra vocês da Atlântida aí, cara, eu acompanho vocês desde sempre aí, show de bola.
1: Muito obrigado, abraço pra ti, valeu, irmão.
3: Um abraço.
1: 26400943. Cadê a mulherada? Só ligou os barbados?
0: Pois é.
1: Só ligou o Franco, Bruno, Guilherme.
0: Poucas crianças também.
1: Não, a mulherada, pô. Vamos lá, sei que tem gente ouvindo. Alô, quem tá falando?
4: Oi.
1: Oi, quem fala?
4: Gabriel.
1: Fala, Gabriel. Quantos anos tu tem, cara?
4: 9
1: aninhos. E o que que tu faz quando tu tá triste ou quando tu não tem nada pra fazer que tu quer te animar?
4: Eu desenho.
1: Desenho. Tu é bom de desenho ou tu quebra um galho?
4: Sou bom de desenhar.
0: Olha aí.
1: Tá bom. Qual é a coisa que tu mais gosta de desenhar?
4: Olho e paisagem.
1: Olho. Tu vê, o cara sabe desenhar olho, o cara é bom mesmo. Tá bom. Gabriel, quer mandar um beijo, um abraço pra alguém?
4: Pra minha mãe, pro meu pai, pra minha avó, pro meu avô, pros meus dois cachorros.
1: Diz o nome de todo mundo, pô.
4: Minha mãe, Simone. Meu pai Fernando, meu avô Único, minha avó Vera Lúcia, as minhas cachorras Nina e Mel.
1: Nina e Mel, tá bom.
0: Nina e Mel.
1: Abraço, Gabi, valeu. Eu gostei do vô Wilson e vó Vera. É nome de vô e vó, né,
0: Sim.
1: meu?
0: Sim.
1: E Nina e Mel é nome das cachorras também. Ele gabaritou. E Gabriel é nome de criança.
0: Verdade.
1: Gabarito, foi gabarito.
0: Gabriel ali. Adulto.
1: Não tem Gabriel adulto, não tem.
0: Acho que eles mudam de nome.
1: Alô, quem tá falando?
0: Cadê o teu nome?
5: Alô, é Pablo?
0: Oi, Pablo, liga da onde, meu querido?
5: Santa Cruz do Sul, meu amigo.
0: E tu faz o que da vida, meu bruxo?
5: Eu sou técnico de refrigeração.
0: Pode crer. E ô, Pablo, quando tu quer te animar, o que que tu gosta de fazer?
5: Cara, quando eu quero me animar, eu ligo pro meu filho, passo um tempo conversando com ele E aí eu me animo, velho.

0: Pô, mas quantos anos tem teu filho, velho? Tu tem uma voz de jovem.
1: Meu filho tem 18, é professor de inglês e japonês.
0: Professor de japonês?
2: Aprendeu com o mestre!
0: Tá aí, fala uma frase em japonês aí pra nós então, vamos ver.
1: Bah, o professor é ele, meu velho.
0: Ah, não, mas um palavrão, alguma coisa ele tem que ter te ensinado em japonês, pode?
1: Não, pior que não, o guri é cabeça, o guri é gente boa.
3: Tá bom. O pai que não, talvez.
1: O pai que não muito, é.
0: Tá, arigatô pra ti, meu irmão, abraço.
1: Abraço.
3: Porra. Mas ele tem uma voz jovial, né?
0: Tem uma voz jovial.
3: Tem um filho de 18? Né?
0: Ele tem no mínimo 36.
3: Ah, às vezes foi cedo ali, né?
0: É.
3: Acontece.
0: Alô, quem tá falando?
3: Como que dá pra jogar bola com o filho?
4: Alô, é o Jaderson de Juí.
5: Alô? Fala, Jaderson de Juí.
3: Jaderson, nome de meio-campista do Ipiranga de Erechim.
0: No caso do São Luís de Juí, né, Nathan?
3: É. Porque ele é de Juí?
4: Alô?
0: Exatamente.
4: Alô?
3: Oi, meu nome. Oi? Teu nome qual que é, meu querido?
5: Alô?
4: Jaderson.
3: Jaderson, tu faz o que da vida?
4: Trabalho na construção.
3: Construção o quê?
4: Civil.
3: Construção civil. Jaderson, quanto quer te animar? O que que tu gosta de fazer?
4: Pra tomar uma gelada, uma música.
3: Que tipo de música tu gosta?
4: Estuda um pouco. Pagode.
0: Tá na hora de tu tomar uma gelada e escutar uma música, Jaderson. Tô te achando meio triste.
4: Tem mais alguém que quer
3: falar? Ah, o filho quer ligar.
0: Oi, quem fala? Miguel, isso? Tá bom, quantos anos isso tem, Miguel? Tá ruim a ligação do Jaderson, que pena, que pena. Juí é longe, né? Não, ele tá em Juí, Natal, ele não está no trânsito.
3: Não.
0: Cara, eu achei, sendo bem sincero, que alguém
3: não é o Rafael Gomes,
0: alguém ia ligar, né, Té? Tudo bem? Boa tarde.
3: Tudo bem.
0: Alguém ia ligar e dizer fazer amor.
3: Ah, verdade, né?
0: Eu gosto de fazer amor. Eu achei que alguém ia dizer.
3: Sabe o que eu aprendi com uma pessoa aqui na rádio? Que às vezes o mau humor é falta de sono e falta de fazer amor.
0: Ai, aí alô, quem tá falando?
6: Diana de Canoa.
0: Aê, ligou a mina. Aê, Liana.
6: O que vocês estavam pedindo?
0: Liana, o que tu faz da vida, guria?
6: Eu sou funcionária pública de Esteio, da prefeitura.
0: Ah, tá na BR então, voltando pra casa agora?
6: Quase chegando.
0: Quase chegando em casa, maravilha. E o que que tu faz no dia que tu tá meia boca, no dia que tu tá meio pra baixo, tu quer te animar?
6: Ah, tu não vai acreditar, mas que me deixa ser muito animada, tipo, vá, preciso me animar, eu ouvi aquela música September, tá ligado?
0: Qual música?
6: September, que é aquele do gritinho quando toma um choque.
0: Hã?
6: Tá ligado?
0: Não.
3: Do Lazier Martins?
6: Do Lazier Martins.
3: Ah, tá.
6: Isso me deixa muito animada.
0: Tá, mas qual
6: animada.
0: É a música? Não entendi.
3: É do...
6: É September,
0: tá, mas de quem que é essa música?
6: Ah, eu não sei falar inglês agora. We are alguma coisa.
3: Earth, Wind, Fire.
0: É.
6: Esse aí.
0: Deixa eu ver se eu achei. É essa aqui, ó.
3: Vamos ver.
6: Essa aí.
0: Nem tocou, ela disse essa aí. Essa aqui?
6: Claro que é. Porque eu ouço muito em casa, quando eu quero ficar animada.
3: E aí, galera?
0: Pra se animar.
3: Vamos colocar na depressão.
0: Vem a Liana. Vem a Liana. Vamos, Liana.
3: Vamos tirar toda a tristeza.
0: Canta, Liana.
3: Energia lá em cima.
6: I do remember.
0: Canta, Liana.
6: Não sou boa de cantar.
0: Canta, Liana, canta, é pra te animar, Liana.
3: Vamos lá. Alegria lá em cima.
0: Vamos, Liana.
3: Vamos lá, animação.
0: Canta, canta, guria.
3: Vem juntinho, vem juntinho.
0: É legal esse som mesmo. Parabéns,
3: tá,
0: Liana,
3: certo.
0: Gostei.
3: Música certa.
0: Fosse bem demais, beijo pra ti, viu?
6: Beijão, viu?
0: Tchau. Beijo. Gostei.
3: Achei legal, diferente.
0: Eu achei diferente também. A última ligação, no pique, rapidinho pra dar pra atender o último. 26-400-943, alô, quem fala? Não deu.
3: Ah, às vezes tu cria todo um...
0: Pô, cria uma... Botou uma música aí. Dançamos, cantamos.
3: Agora a gente precisa de uma outra ligação pra se animar.
0: Alô, quem fala?
3: Olha aí.
0: Nada,
3: vamos conseguir.
0: 6 da tarde. Acabou quase nada. Vem aí o Pretinho. Tchau.
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2: Olá, olá, bom fim de tarde, amigo e amiga ligados na Atlântida. Estamos chegando às 6:05 deste fim de tarde de quinta-feira para fazer mais um Pretinho Básico bem gostosinho para nossa audiência em todo o sul do Brasil, pelas antenas da Atlântida e em todo o mundo, por todas as plataformas online. Brigadaço pela sua audiência. 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Muito bom fim de tarde, Diori Vasconcelos.
3: Salve, salve, Alexandre. Vamos lá, né? Viver extraordinário pela próxima hora. Aê, vamos nessa?
2: Aê, aê.
3: Aê, vamos viver o extraordinário pela próxima hora aqui no Pretinho Básico.
2: Contigo, Diori. 99, o aplicativo que te leva a viver o melhor de Porto Alegre, Leandro Bortolatti.
4: Como é que estamos, Alexandre?
2: Tamo bem, Lelê.
4: Eu tenho um negócio que eu quero falar hoje.
2: Ficar melhor, né, Lelê?
4: Vamos, ó. Não sei se vou ficar melhor, que hoje eu quero falar um negócio no PB, mas depois que tu apresentar o resto dessa bancada maravilhosa.
2: Ótimo, Lelê.
4: Temos
2: uma
4: data pra comemorar hoje.
2: Oba, muito bem. 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Dá pena, muito bom fim de tarde. Como é que tá o irmão?
5: Meu irmão, tranquilo.
2: Tudo bem, meu irmão? Não tá legal,
5: não,
2: meu
5: não
2: irmão?
5: Não tô.
2: Isso que houve, meu irmão?
5: Tu já sabe, já,
2: né,
5: meu irmão?
2: O que aconteceu? Não foi eleito, né, meu irmão? Não tinha projeto, né, meu irmão?
4: Ruim pra G.
2: Se não tem projeto, não vai ser eleito, né, meu irmão?
5: Mas não quer dizer nada, meu irmão. Teve gente que copiou dos outros e botou as ideias erradas e foi eleito,
2: meu irmão. Tá bem, dá pena. Vamos administrando. 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Muito bom fim de tarde para ele, garotão. Nathan Nunes na mesa do Pretinho.
6: Fala, Alexandre Fetter, rapaziada. Tudo certo?
2: Tudo certo.
6: Prazer estar aqui com você.
2: O prazer é tua. Satisfação é toda nossa, Natanzinho.
6: Muito obrigado.
2: A renovação do elenco do Pretinho se dá com Nathan Nunes. Muito bom fim de tarde para o garotão produtor do Pretinho Básico, praticamente o meu goleiro, Rafael Gomes.
5: Boa tarde, Alexandre. Tô aqui pra pegar as bolas.
2: Tudo bem contigo?
5: Tô aqui.
2: Meu Anthony.
5: Tô aqui.
4: Não, mas que coisa boa quando o goleiro pega as bolas. Tem uns que só deixam passar. Né?
2: É verdade, cara.
5: É, mas como diz o Rafael Menegado, acho que meu microfone é meio baixo.
2: Tá meio baixo? Deixa eu ver, deixa eu dar uma olhada.
5: Tem impressão,
4: alguém mexeu ali, né? Certamente.
5: Eu falo assim, tu não tem impressão que tá um pouco baixo? Acho que agora, olha, agora melhorou.
3: Alô, microfone do Rafael
5: agora já melhorou.
2: Alô, Manoel.
5: Melhorou.
2: Agora,
5: acho que melhorou.
2: Acho que sim.
5: Acho que agora obrigado, melhorou.
2: Alexandre. Nada obrigado. Como alguém que saiba mexer nos botões, né, cara?
5: Eu não mexo ali, né, Alexandre?
2: Exato.
5: Não, não é a minha área.
2: O nosso Pretinho Básico neste início de Pretinho das 6 da tarde. E aí, Ivan, tudo bem?
7: Eu tô legal.
2: Tô legal, Ivan. Tá bem, bem? Tá legal com esse cardigan aí.
5: De camisa de força.
7: Verdade. cardigan.
2: Parece uma camisa de força, cara.
7: Peguei na campanha da Gajara ali embaixo.
3: E a Sônia Otário é uma camisa de força na redação da briga, né?
2: Ah, dá. Dá briga. O Pretinho Básico é a Nina. A Nina é uma bulldog francês de 5 aninhos. Dos tutores Alexandre, Catarina e Olivia Deben. Aê, grande Alexandre Deben, meu parceiro, meu amigão. Grande parceiro, ouvinte aqui da Atlântida da décadas, o Alexandre Deben e toda a sua família. Grande abraço para todos. Agronese! Agronese coloca o Pretinho Básico do Pretinho das 6 da tarde. 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Coisa linda, a Nina. É. Eu não posso acreditar, maionese, que eu vi tu te drogando no ar, aqui na câmera do Pretinho Básico.
7: Isso aí, Alexandre.
2: Que droga é essa que tu acaba de consumir?
7: Vonal.
2: Vonal para enjoo, é isso?
4: Quem te indicou isso? O médico ou o teu colega?
7: Médico.
2: Tu tá enjoado, maionese?
7: Desde há uma hora.
2: É mesmo,
7: falei
2: maionese.
7: Que tava mal.
4: Mas o que houve? Passou da cota ontem?
7: Não, não foi isso.
3: Eu vi tu...
7: Eu vi tu
3: passando no consultório do Rafinha aqui perto.
2: Ele meteu um Ronal ao vivo, cara. Eu coisa linda.
5: Inacreditável.
7: Avisei.
3: Tamo assim de saúde.
2: Que várzea que é isso aqui, cara.
7: Eu avisei, eu não tô bem.
2: Ele
7: não,
2: meteu um
7: Ronal
2: ao vivo.
4: Não, o que ele fez agora foi mais ou menos o que o Rafinha faz, só que na prática.
5: Mas ele fez pra ele mesmo.
2: É verdade.
5: Ele não fez,
2: mas
5: induziu.
2: Ele não

0: escreveu, é isso aí.
1: Mas vocês estão sendo hipócritas, sabe por quê? Porque a câmera tava no Alexandre, não, tava em mim. Se eu puxar na live, não aparece não, eu tomando remédio.
0: Mas eu não posso deixar de narrar tudo que eu vejo, né?
2: Eu acho que deveria. Dá uma segurada.
0: Por quê?
2: Tem umas coisas que é melhor não narrar, assim, né?
0: Não, mas tipo não dá. O cara tem que se posicionar, Lelê. Não dá pra ficar quieto. Tem que
1: eu concordo! Essas eleições... Depois do dia 25
2: eu falo. Eu tenho uma questão então pra falar.
0: Sobre eleições?
2: Não, mas é sobre
0: muita parcimônia, porque ainda que estejamos no período onde é permitido falar, a partir de amanhã nós não podemos falar nada.
2: Por enquanto,
0: agora pode falar, Leandro.
2: Mas é que nós comentamos aqui, até eu tenho segurado as reclamações com relação a trânsito, buracos e tal, que eu tô muito ligado a essa parte, né? Principalmente aqui da região de Porto Alegre, Canoas, onde eu moro.
1: Mas
2: deve fazer umas duas, três semanas nesse programa, nós comentamos aqui da gloriosa ponte da Ramiro Barcelos.
0: Tá aniversariando!
2: Então, Alexandre, casualmente hoje, 8 de outubro, estamos completando 2 anos que a ponte está interditada.
0: Ah, uma salva de palmas para os envolvidos.
2: Eu fui procurar na internet, né, e encontrei uma matéria de um cara que entende muito desse assunto.
0: Sim, quem?
2: Jocimar Farina.
0: Pô, claro que sim, nosso colega aqui.
2: Acho que é o profissional aqui da empresa que mais entende. Verdade. Da parada, né, dessas coisas de...
3: Estamos em obras.
2: Isso aí. E está ali na matéria no GZH, né, que no dia 8 de outubro de 2024 a ponte foi interditada. E 2 anos se passaram, e cara, eu passei ali agora, faz 20 minutos, não tem nada.
0: Cara, que vergonha.
2: Nada. Cara. E eu acho justo, eu sempre gosto da justiça das coisas.
3: Vamos fazer
2: que
3: um bolo.
2: A prefeitura... Mande para nós aqui a justificativa para isso. Porque são 2 anos,
0: boa,
2: cara.
0: Boa, Lelê.
2: Dois anos
0: fazendo a população de idiota.
2: Você que não mora em Porto Alegre, quando ele falou da ponte da Ramiro. Gente, é uma ponte que atravessa o Arroio de Luz.
0: São, sei lá, 50 metros.
2: Não,
0: nem isso.
2: Mas
0: né?
2: Que seja, vamos deixar.
0: Não, vamos deixar por 50 metros.
2: Então seria 50 metros numa pista e 50 na outra, somando dá 100.
0: Isso.
2: 100 metros de uma ponte, né? Sei lá, duas pistas.
0: Não, Lelê, 200. Eu acho que dá 150 metros a ponte inteira.
2: Inteira?
0: É. De ida e vinda, ok, 100 metros.
2: Vamos deixar por 200 metros.
0: Tá,
2: vamos deixar por 200.
0: Tô contigo. Tá,
2: então entendi. Assim, ó. A gente queria entender por que. E é uma via, cara. A gente tá falando de uma ponte que fica a uma quadra da esquina mais movimentada da cidade. Cara,
0: aquilo ali complica o trânsito no entorno de 500 metros no mínimo.
2: Pois então, 2 anos se passaram e ela tá interditada, não tem nada, não tem uma obra, não tem uma placa, não tem nada. Então eu só queria saber em nome da população aqui de Porto Alegre, eu não sou candidato a nada, mas gostaria
1: de uma palavra
2: da prefeita, porque 2 anos, Galo.
0: É muito difícil, cara.
2: Se a gente tivesse falando de uma ponte de 2 quilômetros, beleza, tá condenada,
0: É muito difícil.
3: Até uma informação que eu conversava outro dia, que a gente passou por ali, por essa ponte, é de que havia sido definida a empresa que ia fazer a obra, tinha sido publicado o edital, e que nesse período aí tinha sido feita essa avaliação, e de que tinha uma data definida já para conclusão da obra, que é no ano que vem.
0: Certo.
3: Mas é muito maluco isso.
2: A data da conclusão tá definida, mas ela não começou ainda.
3: Exatamente. A data da conclusão é o ano que vem, mas faz 2 anos que não teve a obra ainda.
2: Planejamento.
3: Então, assim, a justificativa que eu apurei aí nos últimos dias é de que a prefeitura tava, a partir de empresas que foram contratadas, fazendo consultorias para a melhor avaliação da obra que seria feita ali. Então, essa foi a justificativa.
0: É.
3: Agora...
0: 2 anos avaliando,
3: É isso, né?
0: Dois anos avaliando. Tá bem. Tá ótimo.
3: E aproveitar e mandar um abraço pro Jocimar Farina, né? Que é nosso especialista, né?
0: Verdade. Vamos em frente. Ainda que tivéssemos muito ainda a dizer. Milena Fernandes de Bona, ela é psicóloga.
4: Se liga!
0: De Rondinha, morando em Passo Fundo, está fazendo 25 anos hoje. Parabéns, Milena! Parabéns, Milena Fernanda de Bona, saúde e prosperidade.
3: Fica de Bona, hein, guria?
0: Fica de Bona. Nossos destaques do Pretinho aqui na curadoria de Rafael Gomes. Mulher culpa filhas após ser presa com placa do carro coberta por uma fita.
2: Ah, essas crianças.
3: Jundiaí tá virando a nova Rússia, tá? Todo dia uma notícia de Jundiaí. A mulher foi parada pela polícia, afinal, ela estava com a sua placa adulterada. Ela tinha uma fitinha preta. Quando tu transforma uma letra...

0: num número ou em outra letra, ou um número numa letra, etc. Quando tu adultera a tua placa com uma fita preta adesiva. Quando os policiais bateram o carro com a carteira de motorista, tudo certo, nenhuma multa. Só que quando bateram o documento do carro com a placa, não era a mesma placa.
1: Era a dianteira ou a traseira ou as duas?
0: Era a dianteira.
1: Era a dianteira.
0: A dianteira. O policial, ele pega o documento, dá a caminhadinha em direção ao carro da polícia, sim, né? E dá uma olhada pro carro. Quando ele dá uma olhada, não é a mesma placa.
1: Ai.
0: E aí ele volta e pergunta pra moça: a senhora pode se retirar do carro, por favor? Olha lá, o que que aconteceu? Não, se retira do carro. A moça se retirou do carro. Eles revistaram todo o carro, viraram o carro do avesso e não encontraram nenhuma irregularidade. Retornaram pra ela e perguntaram: minha senhora, por que a sua placa está adulterada? E ela: o quê? A sua placa está adulterada. Não, minha placa não está adulterada. Aí o policial tirou a fitinha, tirou a fitinha preta e disse: ó, aqui está a sua placa verdadeira. Essa placa que a senhora está andando não é a sua. Aí ela disse: não fui eu, foram as minhas filhas.
1: Mas como é que ela sabe que foram as filhas?
0: E aí ele disse: então a senhora esteja presa em flagrante.
1: A senhora esteja presa, desde presa.
0: Foi presa, está detida a moça sob fiança e alegou que o seu Honda Civic teria sido adulterado pelas filhas pequenas, né? Afinal, ela tem 30 anos.
1: E as filhas?
0: Ela não se compartilhou a idade, porque são menores de idade, mas de qualquer jeito.
1: Então peraí. Não podemos deixar passar essa análise. As filhas são menores de idade, são, portanto, não dirigem o carro.
0: Não.
1: Qual o interesse que as filhas teriam em adulterar a placa do carro, sendo menores de idade,
2: aprontar
1: com
2: pouco
1: pra discernimento? Pouco discernimento.
0: Ela disse que as crianças...
1: Em relação a isso...
0: Porque a justificativa que ela dá é uma brincadeira. Então vamos crer que, sendo menor de idade, elas não têm 14.
2: Tá. Vamos brincar de crime,
0: elas,
2: meu,
0: não têm 12. Né? Elas têm 10 pra menos. Ah, vamos brincar com a fita adesiva.
1: Tá.
0: Né? E aí ela disse que as filhas estavam brincando com a fita adesiva e provavelmente adulteraram a placa. Mas perfeitamente.
1: É assim, tipo o pai dar uma arma pro filho brincar.
0: Não. Calma, Alexandre.
1: Não, é isso.
0: Pegou
1: uma...
0: um pouco pesado.
2: A arma e uma fita.
1: Não é isso.
0: Não, era uma fita adesiva. Nada demais.
1: Tá. Isolete? Mas é que não pode tudo, né?
0: Tá, não, mas é que a minha filha tem 2 anos e ela brinca com fita adesiva. Ela
2: mas não perto do teu carro, né?
0: Não.
1: É.
0: Mas ela brinca,
1: tá,
0: com fita adesiva.
1: Onde eu quero chegar.
0: Tá, mas ela brinca com fita
3: adesiva. Uma vez, quando eu era criança.
2: Acho que tu quer dizer que a mulher deu um migué, botou a culpa na
1: ela
2: filha.
1: É óbvio que ela deu migué, porra! É óbvio que ela deu migué!
0: Que bom que tu identificou isso.
1: É óbvio que ela deu migué, cara!
3: Uma vez, quando eu era criança, um tio meu tinha uma moto. Eu morava lá em São Cepé. Aí ele estacionou a moto na frente da casa.
1: Ela deu migué.
3: Aí eu peguei... Eu devia ter 4, 5 anos, era pequeno. Eu fui lá na moto dele, comecei a juntar os galinhos de árvore pequeno no chão e comecei a botar dentro do cano de descarga da moto.
1: Bah, botei. Que legal, Jory.
3: Aí o meu tio foi lá, pegou a moto e colocou do outro lado da rua. E aí o rico anjo atravessou a rua, pegou os galinhos de moto.
1: De árvore?
3: De árvore, e começou a colocar o cano de descarga da moto.
1: Mais canos.
3: Daqui a pouco eu entrei em casa correndo e tropecei sem querer na perna do meu tio. Claro que ele botou a perna pra me derrubar.
1: Óbvio.
3: E aí ele me juntou rápido, assim, te machucou, não sei o quê. Ele pegou meu olho e falou assim: se tu botar galinho de árvore na minha moto de novo...
0: vou te dar uma voadora.
3: Eu vou te jogar mais longe. Eu nunca mais fiz.
1: Mas a situação... Não, eu te entendo, perfeito. Claro. Mas aí não cometeu nenhuma contravenção, né, Jorge?
3: Exatamente.
1: Foi só tirar uma onda com o tio e tal.
3: Isso aí.
1: Mas aí tem uma contravenção que a moça aplicou e ainda botou no rolo das filhas.
4: São Cepé, né?
3: Nasci em São Cepé.
4: Coisa boa.
3: Conhece São Cepé?
0: Pô, tu tem potencial de ser a pessoa mais famosa da cidade.
3: Oi. Não, mas é que não tem como.
4: Não, a Marion é mais famosa do que ele.
3: Porque a Carla Fachin nasceu lá, né?
0: Ah, eu não sei.
1: Nós poderíamos continuar aqui tentando abrir um pouco mais o assunto, mas é melhor parar por aqui.
4: Mas eu queria só um comentário
1: que tu quer saber, Ivan?
4: Sobre São Cepé, que eu sinto muita saudade de lá.
1: Você é de São Cepé, Ivan?
4: Não.
1: Então por que que tu sente que tu morou lá, Ivan?
4: Não, eu ia no Museu da Roberta lá.
1: O que é o Museu da Roberta?
4: Uma casa de entretenimento adulto.
1: Mas por que museu? Por que museu?
4: Só véia.
1: Porra,
4: elas te pedem uma troveira. Tu me paga um remedinho pro osteoporose, o queijinho lá elas fazem deitada. Ficar em pé, as costas dói. Belo empreendimento. Cara, aceito vale transporte.
2: Legal, mas é um baita nome, hein?
1: Tá bem.
2: Que oferece muitas coisas.
1: Museu da Roberta.
4: Lá...
1: E a Roberta em si, como é que era?
4: 89.
1: 89,
4: bem vivido.
3: 89.

0: anos.
1: A mais nova de lá.
0: O modelo 89.
2: Não, não, bem vivido. 89 anos da Roberto.
3: 6h20 deste início de noite de quinta-feira. O homem é flagrado consertando ônibus em movimento com passageiros.
0: É o vídeo que tá viralizado na Nigéria e, consequentemente, no mundo todo. Afinal, um micro-ônibus foi visto atravessando uma ponte na cidade de
3: Lagos. Temos imagens, não?
0: Tá na live.
3: Ah, não.
0: Em Lagos, na Nigéria, um micro-ônibus amarelo foi flagrado com o capô aberto. E este capô aberto tem um rapaz sentado.
3: Capozinho de van.
0: Fazendo ajustes no motor. O motorista, como o capô tá aberto, o motorista tá com a cabeça pra fora pra poder dirigir, que ele não enxerga através do vidro, ele só vê o capô.
3: Mas essa imagem poderia muito bem ser no Brasil, né?
0: Não, mas é em Lagos, na Nigéria. Não,
3: eu entendi essa parte.
0: É, porque a Veja compartilhou, né? Certo. A gente acredita na Veja.
3: Claro que sim, é assim.
2: Não, mas a gente fala por
3: não, ti. Mas eu não falo por crer, acreditar ou não na fonte, eu falo por uma analogia de condição, né?
0: Tá, mas é que tá escrito Veja na imagem, tu não tá vendo.
1: Tá, mas aqui é pra ele, talvez esteja escrito pra tu ver. Veja
0: não,
1: só.
0: Não, Veja, na Nigéria.
2: Entendi. Ah, Veja que eu gosto, eu desengordurante. Que inclusive não emagrece gordo, são gordos. Não tomem banho de Veja desengordurante. Já emagrece.
1: Já tentou?
2: Já, o gordo tentou se lavar com desengordurante.
3: É mesmo?
2: Não emagreceu.
3: Não emagreceu e tentou tomar, não. Porque daí pra emagrece dentro pra fora.
2: Não, não, não.
0: Ah,
2: não.
0: Tem que tomar? Eu não sabia. Vai,
4: você gosta de tomar produto de limpeza aí?
0: Tu já fez?
4: Mas
0: também?
4: Eu
0: já
4: não.
0: Tomou.
4: Eu não, né?
2: Carvela Rotti em novela fazia. A Santana, Mulheres Apaixonadas.
0: Toma Jax, finge que é drink, que é coloridinho.
3: Não faz... Homem compra carro de 150 mil reais por 10 mil na internet e acaba preso. O veículo era clonado.
0: Afinal, mesmo quando tu compra algo roubado...
3: Onde aconteceu isso?
0: Tu és cúmplice. No Brasil.
3: No Brasil.
0: No Brasil aconteceu.
2: Qual lugar do Brasil?
0: A Polícia Civil não informou, a Polícia Civil apenas divulgou o alerta. Afinal, se tu compra um celular que custa 10 mil por 500 reais, tu deve saber que este celular não custa
3: 500 reais. Esse não tem procedência.
1: Às vezes o cara tá em dificuldade.
0: Tu comete o crime de receptação, Natan.
1: Mas o cara
0: porque
1: tá...
0: é tua responsabilidade saber de onde veio o produto.
2: Eu discordo, amigo meu comprou.
0: Não, não é discordo, é a lei.
3: Discordo, não.
2: Amigo meu engravidou a mulher e vendeu o Play 5 Exato. Dele pro mil pila. É assim que tem que comprar videogame. Espera o cara engravidar alguém sem querer e aí ele vai vender o videogame. Vai
0: sim, mas aí o videogame, ele pode ter a nota fiscal.
1: Né? Ah, mas às vezes tu perde, né?
2: Tu perde, ninguém guarda a nota fiscal. Isso é hipocrisia no Brasil.
3: Não, a nota fiscal hoje em dia é online.
0: Ah, mas é que de carro tu tem que guardar a nota fiscal.
4: É que tem certas coisas na vida que não são uma questão de opinião, né? Uma questão
2: só
4: de lei,
2: que os
4: né?
2: loucos sabem, né?
0: Então a Polícia Civil divulgou que um rapaz foi até o Facebook Marketplace.
2: Não conheço.
0: E lá adquiriu um veículo Honda.
3: É bom esse troço aí, tal de Facebook Marketplace. É bom, mas tem que ter cuidado por coisas assim.
2: E
3: é
2: a maquininha lá?
4: Importante dizer que esse Honda não é o Honda de Rondinha com a placa adulterada. É outro Honda.
3: É outro Honda.
0: Até porque a placa adulterada era de Jundiaí.
4: Não era de Rondinha?
0: Não, a Rondinha era aniversariante. A Milena Debona.
4: Pra ela, então. Nós tivemos dois Honda e um Rondinha no programa hoje.
0: É, exatamente.
2: Viu que
0: essa piada era melhor.
2: Olha aqui. Tu viu?
0: Recuperou.
2: Alejandro, tu viu? Às vezes nem é o microfone.
3: Não é.
0: Às vezes é só o espírito do
3: Rafinha mesmo. É verdade.
0: É só a entidade.
3: É verdade.
2: Que
3: é verdade.
2: Nem é o microfone, às vezes é só a pessoa que encarna. Né?
0: Então a Polícia Civil, quando percebeu numa blitz também que um carro estava com uma placa duplicada, afinal o número do chassi não batia com o número da placa.
3: Essa é a importância da blitz.
0: Descobriu-se que este carro estava clonado. E aí, identificaram o proprietário do carro original, avisaram e disseram, olha, clonaram o seu carro, nós identificamos. Mas o rapaz que estava dirigindo o Honda foi preso. Afinal, ele cometeu o crime de receptação. Ele disse, ah, não, eu paguei 10 mil aqui. Disse, não interessa esse veículo, é roubado. O senhor tem o documento desse carro? Ah, pois é, não sei o que, vai vir, não sei o que lá. Acabou preso pelo crime de receptação.
3: Qualquer coisa muito barata, assim, né?
0: Tem que desconfiar.
3: Sabe o preço do troço? Cara, é tanto. Ah, tá 10 vezes menos? Desconfia.
0: Este veículo custa 150 mil reais.
3: É além disso, e ele pagou 10. É além disso, Lelê. Tá tudo tão difícil na vida, tá tudo tão difícil no mundo, que qualquer barbada que se apresente na tua frente, desconfiar, cara. Exato, tem que desconfiar, cara.

0: cara. Como assim o carro custa 150, tu tá me vendendo por 10? Das duas, uma. Se tu comprar, ou tu é, e não tem outra, não tem fuga, ou tu é burro, ou tu é mau caráter. Não tem.
1: Ah, eu já me virei numa barbada assim.
0: Opa, por ser burro ou mau caráter?
1: Não, não. Chega a mulher, a homem, me acabou a barbada. E
0: isso de ser burro ou mau caráter, cara, tu pode replicar pra várias outras áreas da vida.
1: É verdade. E a maquininha, ela chegou aí de raspar o cabelo, que bombou, não?
0: Chegou.
1: Lembra que tu falou aqui pra nós que tu comprou na internet, não? E tu
0: não, não, é que chegou outra porque eu comprei outra. A que eu comprei primeiro não chegou.
2: Aquela dava de barbada.
0: Era não, não era de barbada, era o preço dela mesmo.
3: Paguei.
0: Clicou no link. Mas eu comprei não porque ela era de barba, porque ela prometia.
2: De barba da barbada.
0: De barbada. Ah, de barba de barbada, entendeu? Ah,
2: mas ele fez um trocadilho inteligente. Entendi,
4: mas era pra depilar a barba ou a perna?
0: Não, aí é que tá. Eu só comprei porque ela prometia ser um depilador íntimo. Maravilha. Sem corte.
4: Ah, sem corte.
0: Sem cortar o saco, entendeu? Era essa jogada. Aí eu comprei, pô, falei, vou comprar esse tal. Nunca chegou.
4: Nunca chegou?
0: Nunca. Reclamei no site, reclamei no Insta, reclamei. Nunca.
4: Sabe que eu comprei um livro outro dia que o título é Como Não Ser Enganado na Internet?
0: Nunca chegou.
4: Não chegou ainda.
2: Aprendeu. Alexandre Pedro depila virilha.
0: É tosa higiênica. Tosa higiênica, exatamente. Não, a tosa higiênica, Lelê.
2: Só uma curiosidade.
0: Só quem tem pet conhece a tosa higiênica.
2: É. Manchete do programa de hoje.
1: É a nossa Claudio Hanni, então. Não?
0: Não, não é só o depilo.
1: Tá, ao contrário.
0: É ao contrário, exatamente.
2: É porque, né? A nossa Hanna Cláudia.
0: Formanda é proibida de usar o celular, perde fotos da formatura e ganha indenização na justiça.
3: Normalmente, quando as pessoas se formam na faculdade, se contratam uma produtora para fazer o evento, ou no colégio, né? Oh. E aí, esta produtora, ela tem regras, afinal, ela é a produtora do evento.
0: É produtora, certo.
3: E nas regras da fotografia da cerimônia, ali tem um mini estúdio, ali tem um local onde todo mundo fazia as fotos com a sua família e as suas fotos, né, do seu dia de formando. E aí a produtora disse, olha só, é proibido o celular, só nós podemos tirar as fotos. Aí todos os formandos disseram, beleza, não tem problema nenhum.
2: Deixa com o fotógrafo.
3: O fotógrafo vai fazer as fotos.
0: Senão as fotos vazam antes, né?
3: Só que as fotos, de acordo com o contrato, não faziam parte do contrato. Eram extras. Aí a formanda em questão disse, não, eu não quero pagar extra. Tá tudo certo. Mas eu quero as fotos. Eu tô alegando, eu tô vendo no contrato que tava tudo no pacote. Eu quero as fotos.
0: Que dele as fotos?
3: Não, temos as fotos. Como a senhorita não pagou, nós não salvamos as fotos.
0: Não é possível.
3: Aí ela disse, não, então tá. Então eu vou pagar. Cadê as fotos? Não tem as fotos. Não tem as fotos. Então tá, aí entrou na justiça.
0: Aí temos outra situação.
4: Se era uma formanda de direito, já saiu empregada.
0: Exatamente.
3: Né? Não era.
2: Era só ter feito em as fotos, né?
3: Foi a justiça. A decisão determinou a devolução do valor pago à produtora, que foi R$6.600. Olha como tá caro hoje em dia.
1: Não, mas é que se eles vêm pedalando, e não é caro. Se tu botar na bota de vídeo, só em 4 anos.
3: Mesmo multiplicado,
0: 600
3: parcelas, é caro.
2: Quanto?
1: É?
3: R$6.600.
0: Tá barato.
3: As fotos eram mais caras. Não, em tese as fotos estariam incluídas, de acordo com ela. Incluso. Não sabemos. E aí, a produtora ainda teve que pagar R$3.500, afinal, proibiu o celular e a moça não tem registro do dia.
0: Ah, bada, é brabo.
1: Não pode proibir ninguém de nada. O mundo tem que ser livre.
3: Isso.
1: Entendeu? Não proíba.
4: Isso, Ivan. Isso. E sonhos são pra ser sonhados.
1: Isso. E a livre, e o livramento é pra ser livrido. Isso aí. Vamos nessa.
0: Isso.
4: E a vida é pra ser vivida.
0: Isso aí.
1: Vambora.
0: Lelê, tô vendo na tela da nossa live que estreia no 22 de outubro o Rock do Milênio.
5: Verdade, cara. Essa série original, mais uma série original da TLTV.
3: Pagode. Fala sobre pagode, idiota.
5: A gente tá pegando um recorte da história do rock gaúcho, basicamente de 95 a 2015, mas passando por coisas que aconteceram antes também, coisas que podem vir a acontecer depois, enfim. É um documentário no qual a gente está utilizando ali boa parte dos arquivos da RBS-TV. Plim, plim. Depoimentos dos músicos, né, envolvidos nessa história e muitas coisas do meu arquivo pessoal.
3: Quais, né, músicos, ele? Quais músicos? Vamos.
5: Cara, tem gente do meio, do mercado, né, cara? Ali, do cara, rádio, sim, gente cara, da rádio, Planeta, exato, produtores e os músicos das bandas ali, cara. Jonathan,
0: falando da Calvin, dessa instituição chamada Rock Gaúcho.
5: Contando histórias incríveis, assim, cara, que se conectam, né, com a história da Atlântida, né, cara? Então, claro, é claro que a TLTV tá junto nisso, né, cara? 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Boa, na questão audiovisual.
1: Tem que pagar.
5: Vamos ver.
1: Pagar? Tem que pagar pra ver?
5: Tem que pagar o quê,
0: tem que ser inscrito,
5: cara,
0: na ATL TV.
5: É, exato.
4: Aliás, no dia do Acústico Bandas Gaúchas, no Araújo Viana, foi rodado um teaser num dos intervalos.
5: Isso, isso.
4: E é absolutamente obra de arte.
5: É verdade. É cinema, absoluto cinema.
4: Cinema.
5: É verdade. Pra mim, vamos dar uma girada na mesa aí. Boa, Lelê. Vamos dar uma girada na mesa. Vamos ouvir Nathan Nunes.
6: Tem um e-mail aqui, pessoal. Vamos. Buenas, ver. Pretinhos. Queria dar os parabéns para o Palhaço Maionese.
1: Muito obrigado.
5: Dia 9 de Jaguarão.
1: Dia 9 de Jaguarão.
5: Não esqueça o bordão.
1: Tô meio debilitado. Calma, hoje eu tô debilitado. Me respeito o artista Jefferson.
5: Bem-vindo debilitado faz tempo.
6: Esse gênio que teve a brilhante ideia de fazer mímica com música no programa.
5: Ah, isso foi gênio, genial.
6: No Spotify, cortam o trecho. No YouTube, mutam o áudio.
5: Eu falei.
6: Rádio, obviamente, ninguém enxerga nada. Ou seja, conseguiu fazer uma brincadeira. Que não funciona em nenhum lugar.
5: Mas atingiu os três lugares.
3: Não, atingiu as cinco pessoas que estavam no estúdio. Foram as únicas que tiveram a experiência.
5: E aí tu ainda falou isso na hora. Eu falei, vai cair lá, vai derrubar.
1: A pessoa, ela não entende a magnitude.
5: Não entende.
1: Não alcança isso.
3: Isso é arte.
1: A pessoa não alcança ter só uma música e pessoas, cara, aplaudindo um mímico no
5: rádio. Sabe o que nós vamos fazer?
1: Piadas para pouco.
5: A gente tem que pegar esse corte e inscrever na Bienal.
1: Obrigado.
5: Ah, boa, Lelê. Vamos escrever na Bienal.
3: É que como muito corte bom, dá, Lelê, né? Como corte pode, porque no Instagram
4: vamos
3: pode.
4: Vamos botar no Prêmio RBS.
5: Aí as pessoas vão parar lá pra ver, umas vão ver, outras não vão ouvir.
3: Eu acho que nós tinha que cadastrar o Prêmio RBS só pra alguém assistir.
5: É isso aí.
3: Sabe? Só pra a nova chefe de jornalista ser obrigada a assistir o
5: corte. Sim, verdade.
3: Na hora da
5: pra gente não ter que ver isso sozinho.
1: Não, mas eu não posso.
3: Por favor, vamos fazer.
1: Eu não sou.
3: Melhor
5: mímica no rádio e na internet.
1: Obrigado, eu tô desenvolvendo isso. Fiquei muito contente com a abertura do espaço.
5: Como é que tá o teu projeto pra sábado agora lá no Fuga, a Balada do Pretinho? Tá quase sold out, garante seu ingresso pra estar lá com a gente. Aliás, teremos presença de ícone mundial.
3: Como assim?
5: Na Balada do Pretinho.
3: Fiquei sabendo hoje que ele vai estar lá, cara.
5: Homer Savoia, né?
3: Impressionante,
5: talvez a personalidade da atualidade mais conhecida da torcida brasileira, do movimento verde e amarelo.
3: O fenômeno na Copa do Mundo. Cara, o maior torcedor de futebol do mundo.
5: Ele é celebridade na Rússia. Ele é celebridade nos Estados Unidos, ele
3: Argentina.
5: É celebridade na Argentina, fala russo, fala espanhol,
3: inglês, cara, fala
5: fenômeno.
3: Fala mineiro, carioca.
5: Ele veio para Porto Alegre para acompanhar no sábado o jogo da seleção feminina,
3: isso,
5: que temos, né, depois de amanhã no Beira-Rio, Brasil e Argentina,
3: estaremos
5: futebol
3: lá.
5: Feminino.
3: Estaremos
5: e
3: lá.
5: No domingo tem o Grenal. Aí ele quis convidar a gente hoje, durante o Bola nas Costas, pra gente tomar uma cerveja com ele no sábado, depois do jogo da seleção.
3: Sábado.
5: Aí falamos, não, tu que tá convidado para... Cara, quando a gente falou Balada do Pretinho com todos... Ele começou a se transformar, assim, cara.
3: Porque ele é muito fã do Pretinho.
5: Muito
3: o sonho fã. Dele é participar do Pretinho.
5: Muito então, legal. No Merece. Palco, cara, olha, oportunidade única de você conhecer pessoalmente. É um querido, tira foto com todo mundo.
3: E bonito, né? Um guri bonito.
5: Bonito e estará pela primeira vez, eu acho, com a noiva dele.
3: Ele noivou agora, né? Sério?
5: Noivou. Então, presença confirmada de Tomer Savoia na Balada do Pretinho. Compareça. Últimos ingressos.
3: 26 minutos para as duas. Aliás, para sete.
5: Queria eu que fosse duas, porque ainda ia, a gente tem mais um Pretinho das seis ainda pela frente.
1: É verdade,
5: mas infelizmente não.
1: É verdade.
5: Bota uma para nós aí, Jory.
4: Salve, Pretinhos. Tudo certo? Na semana passada, o Fetter comentou que seu pai foi PM.
5: Isso.
1: 9 da manhã.
5: Brigada militar, brigadiano.
4: E fiquei com uma dúvida.
5: Qual?
4: A dúvida é a seguinte, Fetter. Se tu fosse PM, tu prenderia todos os pau do cu?
0: É uma boa pergunta. É uma boa pergunta.
1: Eu não compactuo com esse tipo de...
0: Eu não compactuo.
5: No PB das 18, sim. Não dá uma, não.
0: Mas tem pau que não vale a pena. Tem
4: não vale a pena. Não vale a pena aprender.
0: Não vale a pena aprender.
5: Deixa solto.
0: Alô, meu mesmo. Boa pergunta, mas é perigosa pra fazer pra um filho de brigadiano, né?
4: É, exatamente.

0: Não o tapão sei, pode comer.
1: Não ou tem, cacetete.
2: Não é. Tem o nome do nosso ouvinte aqui, mas é um abraço de Vila Velha.
0: Tamo junto, irmãozinho. Obrigado aí pela brincadeira. Essa é a vibe do Pretinho Básico, Lelê.
3: Ô Alexandre, eu recebi aqui da produção uma lista daquele brother, o Jack Dogville, que nos mandou a lista do Two Hit Wonder.
0: Tá, tá? Claro.
3: Mas eu
0: esse
3: acho...
0: Esse cara aí é interessante, inteligente esse cara aí.
3: Vamos deixar essa lista aqui pra amanhã.
0: Podemos.
3: Porque amanhã é sexta, véspera de feriadão.
1: É, hoje, amanhã tem Neto Fagundes, amanhã tem Rafinha, vai estragar
0: é um bom argumento.
3: É?
0: É um bom argumento.
3: Tu acha que em 20
0: quantas minutos, músicas são?
3: São é que são 10 músicas que...
0: Mas qual é o título da lista?
3: São listas de uma música que deu uma chupadinha na outra.
0: Ah, isso é bom demais. São 20 músicas que deram uma chupadinha. São 10 músicas que deram uma chupadinha na outra.
3: Isso, né?
0: Isso então, é
3: no caso,
0: demais.
3: A gente teria que ouvir 20, né?
0: Exato.
3: São 10, né?
1: Ou não, se a gente adivinhar a música só de ouvir.
0: Vamos tentar? Ah, eu agora fiquei em dúvida, porque talvez a gente vá levar muito tempo, falta só 24 minutos.
3: O Pretinho
0: é
3: terça, então.
0: Ah, eu não sei. Então, vamos tentar amanhã. Vamos tentar amanhã.
1: Tá bem.
0: Vamos tentar amanhã. Agora
1: vamos
0: vai
1: em sábado.
0: E era uma lista legal de degustar. Tem que degustar
1: muito
0: devagarinho.
1: Bem, o Natan vai vir em sábado.
4: Vem sábado.
1: Vem com ele. Sábado. Porque é o dia ali que se reúne.
0: Olha aqui, ó.
2: Sábado aos 18.
3: Na lista tarde, tem Rod Stewart, Queen,
1: não fala,
3: Vanilla.
1: Velho.
3: Calma, cara. Eu não tô falando que música tá com a outra.
0: A culpa seja violenta.
3: Olha só. Quer ver uma coisa? Eu só vou dizer quem tá na lista, sem dizer
0: isso
3: aqui. Eu vou dizer aqui, ó. Por exemplo, tem Tom Petty, Beach Boys.
1: Trompete?
3: George Harrison, o Coldplay aparece duas vezes
0: olha
3: na lista.
0: Aí, rapaz.
3: Rolling Stones, The Verve, Vanilla Ice.
0: Olha aí, hein?
3: Ela é eclética. Sim,
0: Vanilla Ice é Queen, né? Já sabemos.
3: Aí,
0: né?
3: Ó,
0: é
3: claro,
0: isso, ó, muito aí, bom, ó, hein?
3: Mas aqui já. Eu acho que até essa questão,
1: vai lembrar,
3: eu acho que ela foi autorizada até.
1: E não vai lembrar.
0: Será? Será que foi autorizada?
3: Eu acho que foi.
0: Não, Ice
3: não foi
0: baby.
3: Sim,
0: vamos só dar uma manchete
3: foi
0: pra nossa audiência.
3: Porque é um sampler, né?
0: É foi autorizado, Ice, sim. Baby e...
3: Uma coisa é tu utilizar o sampler da gravação original, outra coisa é tu tocar...
0: Que música é?
3: É Under Pressure.
0: Under Pressure, isso. Tava, não tava conseguindo vir na cabeça aqui.
3: E a
0: Under
3: música
0: Pressure.
3: Do Vanilla Ice é Ice, Baby.
0: Então são essas... a lista, o exemplo é isso aqui. Original ou a cópia primeiro? O que é que vocês preferem?
3: Original.
0: Original. Pô, isso aí, pelo amor de Deus, é David Bowie e Queen.
3: Mas por isso que eu tô dizendo, esse caso aqui não é que a música é chupada, ela utiliza o sampler do original.
0: Aham,
3: essa é a original.
0: Bota o Vanilla Ice. Agora nós vamos com o Vanilla Ice, que usou esse sample.

0: O baterista boa de fazer essa, ah, cara.
1: O Queen não autorizou.
0: É, então tá aí. Informação.
1: A música é de 81. Em 90, o Vanilla Ice lança a música. Os representantes do Queen e do David Bowie ameaçam tomar medidas judiciais. E as partes se resolvem numa disputa extrajudicial, quando os créditos do Queen e do Bowie também vão para a música do Vanilla Ice. E os nomes foram adicionados no crédito. Uh-huh. E tem uma compensação financeira. Ah, bom. Mas isso não é o direito sobre a música. Sim. O Vanilla Ice, em entrevista, disse: nós compramos a música. Isso é mentira.
0: Certo. Ô, Lelê, eu gostei demais desse gatilho aí. Vamos mostrar mais uma só.
2: Mais uma.
0: Mais uma só.
2: Essa é clássica, vai. Porque essa aqui virou processo.
0: Ah, é Rod Stewart e George Bay.
2: Ah, vai claro no original.
0: Pera,
2: Taj Mahal.
0: Tem Rod, aí? Pera aí um pouquinho.
1: Claro que tem Taj Mahal. Tá achando que isso aqui é o quê?
0: Um pouquinho, só um pouquinho.
1: Respeita a Atlântida, rapaz.
0: Taj Mahal.
1: Das maiores músicas de todos os tempos.
3: É, Taj, tem que tocar mais George Bay na rádio.
0: Tá, olha aqui. Original primeiro, então. É que essa aí, cara, o juiz tem que ter boa vontade pra entender.
2: É que na real é o seguinte, né? O plágio, ele é no refrão.
0: No refrão, isso. Exatamente.

0: tem de cima aí, ó.
1: Mas quando chega no refrão, aí vira. Aí cai a ficha, né?
0: Verdade.
1: Aí que o juiz bateu o martelo. Ah, não!
0: Bah, deixa eu tentar melhorar aqui, pera um pouquinho.
1: Chega no refrão aí.
2: É que ele deu entrevista dizendo, né? Isso. Ele admitiu. Também isso ajudou.
3: Quer que eu conte uma piada enquanto tá
2: arrumando? O homem
3: ele queria fazer amor.

0: Foda, foda, foda.
1: E a história, né, é que ele esteve no Brasil lá, uma época, passando lá uns tempos, acho que ele tava até com algum dos Rolling Stones, não lembro se era o Keith Richards, o Ron Wood e tal, então, tipo assim, ele admitiu.
0: Porque
1: ele
0: tem uma regra pra configurar o plágio. O plágio é configurado a partir da sétima, a partir da oitava, a oitava nota repetida naquela, é naquela, já é plágio, entendeu? É plágio. Então tu conta aqui, te, já tem oito, já é plágio.
2: Você poderia repetir, tá?
0: Isso, poderia. Poderia. Não tem problema.
2: Do amor do príncipe.
0: É brincadeira, mas poderia. Poderia. 19 minutos para 7. Então vamos ver, de repente botamos terça-feira essa lista aí.
1: Isso, isso.
0: Terça-feira, 6 da tarde.
1: Tem umas músicas, inclusive, que eu não conheço.
0: Olha, o Sandrinho sabe cantar.
2: Da princesa, meu marral. Eu sempre quis saber quem era o príncipe Shah Jahan.
0: Quem é o príncipe Shah Jahan?
2: Eu não sei, eu sempre quis saber.
0: Ah, tu sempre quis saber.
1: É, tem alguns discos do George Ben, né? Que é legal tu
2: tá chapadão.
1: Utilizar o dicionário. Do lado, assim, pelo menos.
2: E quem é a princesa?
1: No caso, hoje tem o Google, né?
2: Quem é a princesa Nilma Hall, Lelê?
1: É, não sei. É difícil.
2: Todo mundo canta de qualquer jeito, ninguém fala Nilma Hall.
0: Era, mas é essa letra mesmo? Nilma Hall?
2: Nilma Hall.
0: O nome dela é Nilma Hall?
2: Não sabemos se é Nilma Hall ou se é Nilma Hall.
0: Não, é Nilma Hall, porque é
2: Taj
0: Mahal.
2: Mas o nome dela pode ser Nilma?
0: Não. Não. Se ela tá na música do Taj Mahal,
1: isso.
0: Ela é Nilma Hall.
2: Isso. Ah, isso vocês estão dizendo.
0: Porra!
2: Nilma é um nome muito mais comum que Nil.
1: Aonde? No Brasil?
0: Mas claro!
1: Eu acho que o Taj...
2: O Jorge Ben é o quê?
1: Mas onde é que acho... fica o Taj Mahal? É,
2: eu só acho
1: onde nasceu o Jorge Ben?
2: Eu acho que o Taj Mahal, ele não tá falando de um nome brasileiro.
0: Vocês não entendem nada de Jorge. Aliás, ben. O Taj Mahal, que é uma das sete maravilhas do mundo, né? Da humanidade.
1: Verdade.
0: Bem observado, que é um palácio, né? O Taj Mahal.
2: Que fica na cidade de Agra.
3: É o Palácio Maionese.
0: Como é o nome da cidade?
2: Agra.
0: Agra? Interessante. Muito bem.
4: Cidade de ereção.
0: Como? É?
4: Oi? Cidade de ereção.
0: Ereção?
2: Por sim, tu chega lá e tu vi Agra.
0: Meu Deus.
4: O homem.
3: Rodada de piadas.
4: O homem, ele queria fazer sexo. Tô te incomodando?
0: Não, eu que tô me incomodando.
1: O suspiro foi...
0: sou eu.
1: O suspiro foi profundo.
0: Foi. Não, desculpa.
1: Com o poder do som da Atlântida, então. Ficou foda.
2: Não. É que aquele microfone ali é foda. Esse é melhor que os outros.
0: E aí, a piada?
4: Não, não quero te incomodar.
0: Não, tu não tá me incomodando.
4: Ah, então eu vou contar a piada.
0: Então eu conto
4: a piada. O homem, não tô te incomodando, então eu vou contar a piada. O homem, ele queria fazer amor. Aí chegou no...
0: Que é o que todo homem basicamente quer.
4: Aí chegou num hotel assim e falou, quero fazer amor. Aí os caras da recepção, só de sacanagem, falaram, vai no oitavo andar. Lá tem uma dama que é, ó...
0: Oitavo andar, tipo galeria, assim.
4: Isso.
0: Primeiro, segundo, oitavo andar.
4: Aí o cara subiu correndo a escada, oitavo
0: andar. Quantos apartamentos por andar?
4: Tinha 12.
0: 12 por andar?
4: Porra, o cara subiu, Leandro, os oito andares correndo a escada.
1: Ah, quando o cara quer fazer...
4: Só que os caras de sacanagem mandaram no oitavo andar. Quem morava no oitavo andar?
3: Quem?
4: Um senhorzinho.
0: A velha do 82?
4: Não, um senhorzinho campeão de jiu-jitsu. Taekwondo e karatê. Deu 10 minutos, voltou o cara todo quebrado. Os caras, e aí? Queria dar, não.
0: Queria dar, não. Mas deu, pelo jeito deu.
4: Não deu, né?
1: Mas quando o cara chega num lugar, assim, quer com dar? A vontade, né? E sabe, não, tá te esperando lá no oitavo andar.
2: O cara pula os degraus.
1: O cara sobe de dois em dois.
0: É, tranquilo, verdade, né?
1: O cara sabe que vai ser feliz, né?
0: Deixa eu dar um toque pra nossa audiência aqui, daqui a pouquinho, hora da janta, aquela coisa. Quem é que vamos comer hoje? 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
1: 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Pra tomar uma coisinha, claro, se permitir. 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
0: não toma lá.
1: Vamos dar tequila.
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0: saber.
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0: Vou perder a caixa preta sábado, não quero nem saber.
1: Depois vai ter gato minha, vai ser
0: vamos, Jory, vamos.
2: Eu tô esperando a resposta.
0: Gaguejou de. Tu tá esperando a resposta.
1: Pra mulher aí?
0: Tu perguntou pra mulher se tu quer ir e ela tá pensando ainda se tu quer ir ou não.
2: Se eu quero ir ou não, então.
1: Certo. Liga pra tua mulher agora, liga aí pra ela. Liga pra ela e bota ao vivo. Vamos ver se tu é homem, se tu é galo, rapaz. Vamos ver se tu é galo, rapaz. Pra dizer que não é pênalti pro Grêmio, tá um leão. Quero ver pra pedir pra tua mulher.
0: Como é que é? Tu disse que não foi pênalti,
1: Jory. Nunca é pênalti pro Grêmio.
0: Não, ontem não foi pênalti.
1: O cara tem que dar um tiro na cabeça do cara.
0: Jory, não, olha pra mim, Jory, ontem não foi pênalti.
2: Ontem foi pênalti.
0: Ah, ontem foi pênalti.
1: Muito pênalti. E no Roberto?
2: Oi.
0: Vai. Atendeu ou não?
2: Oi.
0: Quer botar? Bota aqui.
2: Tá me ouvindo?
0: Bota aqui.

0: Ô, malandro.
1: Bota aqui, ó, bota aqui.
2: Alejandro, pede tu.
1: Só um pouquinho.
2: O Alejandro, pede tu.
1: É, de repente. Oi. Tem certeza que fala com a Andressa aqui. Não, alô, ela... alô, Andressa. Oi, Andressa, tá me ouvindo? Alô, o Fetter aqui do Pretinho da Atlântida.
3: Alô, Andressa.
1: Alô, Andressa.
4: Eu não tô ouvindo.
0: Não conectou o cabo.
1: É, não conectou o cabo. É, tem um
0: fã aqui. Alô,
1: Andressa. Oi, tudo bem, Andressa?
5: Não tem hoje.
1: Oi. Oi, Andressa. Oi. E aí, tudo bem? Andressa.
5: Não tem hoje também aqui.
1: Não tem hoje o quê?
5: Alô?
1: Oi, Andressa, tudo bem? É o Fetter aqui da Atlântida. Andressa.
4: Caiu?
1: Ela desligou na nossa cara.
4: É. Não, mas peraí que nós vamos.
2: Ela, mas ela foi clara.
1: Eu vou te falar,
2: ela foi clara antes. Não tem hoje.
1: Ela disse.
2: Não tem hoje.
1: É, essa capinha aí, ela é meio prejudicial. Deixa eu ver se eu tenho o contato da Andressa aqui, daí eu ligo pra ela, daí ela vai me atender.
2: Por que eu ligo eu pra Andressa? Eu tenho
1: telefone. Vamos ver aqui,
2: pra ela. Eu posso ligar pra
4: Andressa.
1: Atendeu.
4: Oi.
1: Então vai.
5: Oi.
4: Tá me ouvindo?
5: Tô.
4: Tudo certo. O que não tem hoje, só pra esclarecer aí pra audiência?
2: Tá ao vivo.
5: Não tem o quê?
4: Hã?
1: É, fala pra ela que ela tá no ar.
4: Não, é que a gente tá... Não, a gente tá no ar aqui no Pretinho aqui, né?
5: Eu tô no ar?
4: Sim, tá no ar. E aí...
5: Ah,
4: e aí antes o... Antes o Fetter tava ligando e daí deu pro Vito falando alguma coisa pra alguém que não tem hoje.
1: Hoje não tem.
4: Hoje não tem.
5: Não. Eu falei pra Antônia porque ela queria algodão doce.
1: Ah, tá. Hoje não tem algodão doce. Não é todo dia. Fica a metáfora. Não é todo dia que tem algodão doce, né, Jory?
4: Não é todo dia. Gente.
3: Tem que evitar o açúcar pras crianças.
1: Claro.
4: É isso aí, né?
1: Mas, Jory, pergunta se ela te libera pra ir lá no Fuga com a gente sábado.
4: A pergunta que eu quero te fazer é a seguinte. Se eu quero que a gente vá no sábado lá no Fuga. Na balada do Pretinho.
5: Depois a gente conversa sobre isso.
2: Bem, Andressa! Andressa, é o Nestle!
1: Não, ela não tá ouvindo,
2: Andressa, é o Nestle! Deixa as crianças comer algodão doce, Andressa!
5: Vai piorando, cara.
2: Deixa as crianças amam o Nestle, Andressa!
4: É bom!
2: As crianças amam algodão doce, Andressa!
1: Cara, não, olha só. Jory, agora como marido.
0: Antônia tá falando?
1: Não, é que não tá dando pra ouvir, cara. Desculpa, não tá dando pra ouvir. Não tá dando pra ouvir. Pede desculpas pra Andressa. Afinal de contas, ela é a chefe de jornalismo do Grupo RBS. Senão nós não podemos ficar tirando onda dela, né, cara?
0: Será que é me dar uma vaga lá no jornal,
1: cara?
0: O que
1: quer?
0: Eu queria trabalhar no jornal.
1: Tu já não dorme no jornal? Tá de bom tamanho?
0: Ah, eu gostaria de ser colunista, né?
1: Ah, colunista.
0: Coluna do Ivan.
1: Bota o jornal.
4: Coluna de quem, Ivan? De saúde?
0: Não, eu queria falar sobre sociedade.
1: Sobre sociedade.
0: Isso, certo. Eu gostaria de ter uma coluna no jornal. Será que existe a possibilidade?
1: Olha, cara, daí tem que falar com quem manda.
0: Depois eu vou.
1: Dorme todo dia no jornal, exatamente.
3: Coluna lombar, cervical, é tudo no jornal.
1: 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Vamos vender o que, Gomes?
0: Duas motos? Cara, o dia que eu não venho, cara.
1: Agora tá chegando a hora de todo mundo ser rico, talvez eu queira comprar uma aí, hein?
6: Fala, pretaiada, meu nome é Paulo, sou ouvinte de vocês desde que me mudei pra Santa Catarina, em 2023. Aproveito o canhão de audiência que vocês representam pra anunciar meu combo de motos.
0: Ah, que moto bonita.
6: Duas

0: local de cardeja feito.
1: É filho do...
0: Ela é branca com grafismos vermelho e azul, com protetores de motor e suportes de baús laterais.
2: Haja gravetina que ele
3: cara, isso aí, ali, isso aí é pra pegar. É pra pegar domingo de manhã, pegar botar a nega véia na carona ali, subir a serra, dar uma banda e ir lá almoçar e voltar bem tirão tranquilo.
4: Tirão até a praia, 40 minutinhos o cara vai e volta, né?
3: Não, é pra não, ir curtindo devagarinho.
0: A segunda é uma R1200 GS Adventure, ano 2016.
4: Esse cara é pelo máquina.
0: Com 82 mil quilômetros, moto espetacular, protetor de motor demais. E suporte de baú, além de um tanque de 30 litros que dá autonomia de até 600 quilômetros.
4: Compra essa moto.
0: Com a mão mais leve.
4: Compra legal essa moto.
0: Deixa em perfeito estado, na cor cinza, mão. Com grafismos azul escuro. O recall do cardan também já foi feito. Preço no combo das duas.
4: Eu gosto dessa roupa do Pierre Cardão.
0: 1.100.
4: Quê?
0: Não, desculpa, é 110 mil.
5: Ah, achei que era clonada a moto. Assim,
3: 1.100, cara.
0: 110 mil, é?
4: Errei. Mas aí ele tá... Mas aí
3: ele já... quer vender as duas por 110 mil.
0: Isso.
3: Mas ele vê, por exemplo, ele vende uma separada da outra?
0: 62.500 na 2020.
5: Não, elas se apegaram uma na outra.
0: 52.500 na 2016.
2: Ou seja, 115 as duas. No combo ele tá dando 5 mil de desconto. Isso.
0: Propostas pro e-mail. motocasnopb@gmail.com.
5: Ah, tudo bem. Porque não faz sentido o cara comprar duas motos.
0: Motocas no PB, @gmail.com.
3: Não, mas esse é o caso.
4: Olha pra mim.
3: É o cara que revende.
0: Tem desconto se vier pelo pretinho.
3: Muito bom, hein? Parabéns esse, pelo produto.
2: Esse se puder. Para, esse é um caso clássico de que a mulher falou ou as motos ou eu.
3: É verdade.
2: Nunca vi o cara vender as duas ao mesmo tempo.
4: E vai estar rateada que a mulher não vai levar ele na cacuna até a serra. A moto vai.
5: Às vezes o cara vai ser pai, daí a mulher fala, não, agora com filho, pode cair.
3: Eu passei por isso. Eu passei por isso.
2: Tive que vender
3: porque tive que vender, porque ainda consegui manter a moto na garagem por um ano e meio sem nem poder ligar. Ah. Era só pra eu ver, chegava lá, olhava.
2: Limpar, limpadinha,
4: você aí, quer? Aí, esse amor, aquela... tô até isso, um para-choque.
3: Uma limpadinha, exatamente. Mas é melhor mesmo o cara também se preservar, né? Preservar.
4: A moto, o homem é o para-choque.
3: É isso,
4: meu amigo. Meu amigo, espatulinha, exatamente. Perdeu um braço.
3: E aí tu pega uma moto dessa que é um canhão, é um tanque de guerra, uma moto dessa tem um torque absurdo. Aí o cara se emociona, né? Eu é emocionado, paga mais caro.
2: Torque que me voe, né?
0: Como é que é o nome do teu amigo que caiu de moto?
4: Espatulinha.
3: Espatulinha?
4: Eu tirar de espatulinha.
5: Passou a raspar.
4: Sim.
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23: Ó, 7:01, meu irmão, meu irmão. Tá na hora de acabar o pretinho, mas antes a gente tem que fazer a votação para o craque deste episódio. Pô, tem um cara vendendo a minha assinatura aqui, mano.
24: Que isso,
23: irmão? Como o cara assim? Tá vendendo a minha assinatura, irmão. Vendo o autógrafo de Alexandre Fetter capturado durante a votação no último domingo.
24: Ai, que não preciso da assinatura, né?
23: Não era obrigado a assinar, mas não falei nada, porque vi ali uma oportunidade. Preço a combinar. Porra. Forte abraço de um grande fã de todos, principalmente do Fetter e do Rafinha. Baita personalidades esses caras. Mandou aqui o Carlos Delacqua, que mora em Amsterdã há 5 anos, então é uma grande brincadeira mesmo, ele nem tem a minha assinatura. Grande, mas valeu aí, Delacqua.
24: Mora mal, hein?
23: Mora mal em Amsterdã, hein? Pelo amor de Deus. Pode votar, Johnny.
24: Eu vou votar no Nathan Nunes.
23: Boa. Obrigado, Johnny. Nathan Nunes merece o voto. Vota em quem, Natanzinho?
24: Vou votar no Lelê.
23: Querem justificar? Quer justificar, Johnny?
24: Não, eu gostei da tirada do Nathan ali sobre a moto ali. A moto colada.
23: Sim, porque ele é um motor de todos nós, é um motoqueiro. É o
24: motoqueiro da
23: mesa. É o motoca, né? Motoca legal de todos nós aqui. E tu justifica no Lelê por quê?
24: Pelo desabafo dele no início do programa.
23: Boa, isso aí, cara. Temos que usar a voz. Temos que utilizar este microfone para falar pelas pessoas que se sentem prejudicadas.
25: E ressaltando, né? Porque o espaço está aberto para
23: a resposta. Claro, né? Para que a prefeitura venha aqui nos explicar o porquê que vai fazer 3 anos que a ponte da Ramiro está fechada.
26: Vou falar com ela.
23: Não, mas é que a obra, a conclusão está prevista para daqui a 1 ano, então serão 3 anos.
24: Vou pedir para o Josimar mandar uma explicação para a gente.
23: Mas é que o Josimar, ele não precisa nos dar explicação nenhuma, que precisa
26: é a prefeitura. Ele é o prefeito?
24: É, mas é que o Josimar é a prova de que um homem, quando tá em paz, não quer guerra com ninguém.
23: Né? Bom, não, concordo contigo.
26: Que piada,
23: mas também a gente não pode aliviar ninguém da sua responsabilidade, né, Jory?
24: É isso.
23: Exatamente. Piada. Pode votar, Rafael Gomes.
26: Eu voto em Jory Vasconcelos.
23: Jory Vasconcelos.
26: Desafiou a chefe de jornalismo do Grupo RBS ao vivo no programa.
23: É, mas ele pode, ele mora com ela, né? Ele é casado, tem filha.
26: Não. Mas tu mora com uma integrante do programa e tu não desafia ela.
23: É,
26: como que... não? Ele desafia na cara dela.
23: Hoje eu fui foda.
26: Não, mas aqui. Ele é garotão pra caramba, eu falo pra ele, pô, tu vai te acabar com o teu final de semana, amanhã mesmo, sexta-feira é o dia que ele enlouquece. Feriadão mesmo, pai.
23: E depois eu vou lá e resolvo.
24: E fica claro também, né, que o que não tem hoje é o algodão doce pra Antônia, né?
23: É. Exatamente. E tu vai votar em quem, Leandro?
25: Ai, com certeza eu vou votar no Diori. Mesmo motivo do Rafa, até porque tem um detalhe ali na ligação.
23: Coragem me pega.
25: Nós que tivemos que dizer pra ele, Diori, diz pra ela que tá ao vivo.
23: Exato, ele não se ligou. Ele tava ali,
26: de pimpão.
23: Ele tava de pimpão.
24: É que assim, ó.
26: Ainda botou o óculos a gravar que eu vi.
24: Não, na verdade eu tirei o... É que como... Como o telefone como o telefone tá no óculos, eu tive que desligar o óculos para poder botar o som do telefone aqui, né? É que a Andressa sabe que eu tô fazendo pretinho hoje, então eu não preciso avisar que ela tá no ar.
23: Claro,
24: tô ligando para ela,
25: mas ela me pareceu surpresa ali naquele momento.
23: E tu vai votar em quem, maionese?
26: Eu não abro meu voto, porque o voto é secreto.
23: Mas aqui no programa tu tem que abrir o teu voto, maionese. Tu vai votar em algum de nós aqui, maionese.
26: Deixa eu escolher um de vocês. Eu não prestei muita atenção no programa hoje.
23: E como um artista, eu acredito que ela já até sabe qual é o teu voto, né, maionese? Independente do programa.
26: É verdade, eu sempre voto no meu lado...
23: artista.
26: No meu lado artista.
23: Isso.
26: Né? Sou muito fã do Gerson, campeão de 70, né?
23: Vota, meu!
26: Vota! Agora seria me jogar uma bolinha, eu não gosto que vota aqui na minha cabeça. Eu vou votar em você. Obrigado.
23: Que querido, que gentil. Não gosta que toque na tua cabeça? Por quê?
26: Eu sou de religião. Né? Tá, eu não gosto que toque na minha cabeça.
24: E se eu quiser descabelar o palhaço?
23: Porque tu é um palhaço. Tem que pagar.
25: Tu não gosta de um carinho na cabecinha?
23: Mas pagando, então, qualquer negócio serve pra ti.
24: Mas claro!
23: Então já mudei minha visão até o respeito.
26: Pra mim, qualquer negócio.
23: Qualquer negócio.
26: Faço propaganda de qualquer coisa.
23: Ah, entendi. Tá ótimo, então. O craque do episódio é Jory Vasconcelos, porque eu também voto em Jory Vasconcelos pela coragem de desafiar a chefona do jornalismo da firma.
24: Até sábado eu descubro se eu quero ir na balada.
23: Então tá, nos avisa, tá? Pra gente te dar a entrada lá.

0: Muito obrigado pela sua audiência. 7:06. Vem aí mais um campeão de audiência aqui na programação da Atlântida. E a gente volta amanhã, 1 da tarde, depois do Discorama. Aliás, amanhã volta o horário político. Serão 10 minutos a partir das 7 da manhã e 10 minutos a partir do meio-dia aqui na Atlântida. Mas logo em seguida, 12:50, eu já vou estar aqui tocando o Discorama para melhorar nossa vida com música.
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0: Uma boa, é comigo. Uma boa noite de quinta-feira, um abraço e até amanhã.
2: Adoro esse bordão.
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0: A gente já tá de volta aqui na Atlântida. Tudo

Tá na Atlântida, todo mundo tá ouvindo a rádio das nossas vidas. O som é de Didi Paris com Sailor Song. Antes ainda a gente ouviu por aqui Doja Cat com Vegas e Olivia Dean pra começar essa edição de hoje aqui do nosso After com Man I Need. 7:20, tá chegando novidade aqui na Atlântida, o novo som da Pitty com a música chamada Sobremesa.

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0: 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Coisa linda, até as 8 da noite, a gente toca essa trilha sonora muito especial.

esse é o Bruninho, aniversariante do dia, completando 41 anos e uma carreira repleta de sucessos. Essa aqui chama-se Treasure, no nosso After da Noite dessa quinta-feira aqui na Atlântida. Tá chegando um pedido de ouvinte aqui pelo arroba Omix Silva nas redes sociais, pedindo pra tocar Pearl Jam. E aí a gente volta lá em 2009, quando Pearl Jam lançou a música chamada The Fixer, do álbum Backspacer. Isso aqui tocou demais na Atlântida, a gente ouve de novo por aqui.

0: Atlântida, todo mundo tá ouvindo o After, fechando mais um bloquinho de músicas com Pearl Jam, The Fixer. A gente ouviu ainda Bruno Mars, Meghan Trainor, Di Ferreiro com o Vitor Clay, a música chamada Intensamente. Teve novidade da Pitty rolando por aqui também com Sobremesa, Didi Paris, e lá no início a gente começou ainda com Doja Cat, Vegas e a Olivia Dean com Man I Need. Tá na hora da gente fazer o nosso show no intervalo, mas é rápido e a gente já volta pra gente continuar trilhando pedidos, né, da nossa audiência. Um abraço pra você que tá aí em qualquer lugar desse nosso sul do Brasil, indo, vindo, se locomovendo, voltando do trampo, indo pro seu compromisso, pro seu rolê. Muito obrigado pela sua audiência e parceria, tamo junto. Aumente o volume que daqui a pouquinho a gente já volta. Fica aí.
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12: A gente já volta atendendo pedidos de ouvinte aqui pelo arroba Omic Silva nas redes sociais. Galera pediu Black Eyed Peas com Don't Lie. Assim que a gente começa mais um bloquinho de músicas aqui no After. 20 para as 8.

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1: 16 minutos faltando para as 8, tá chegando mais pedido de ouvinte. Agora tá na hora da gente ouvir Limp Bizkit, My Way. Ó, se der tempo ainda, manda ali, ó, pelo @omixiva nas redes sociais que a gente tenta tocar ainda nessa edição aqui do After, que vai

0: nossa audiência e parceria aqui no nosso After, agora 12 para as 8.
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Esse é o After da Noite da Atlântida e essa sonzeira do Marcelo Falcão ao lado dos registros do Chorão. Que daí se juntou tudo pra fazer essa música chamada Legado. Antes ainda a gente ouviu Limp Bizkit e Black Eyed Peas. E agora tá chegando mais um pedido de ouvinte pra gente fechar a nossa edição de hoje aqui do After. Boulevard of Broken Dreams, to Green.

essa sonzeira clássica já da carreira do Green Day, chamada Boulevard of Broken Dreams. A gente vai chegando ao final de mais uma edição do nosso After, que é uma delícia fazer esse negócio aqui no início da noite da Atlântida, de segunda a sexta-feira, entre 7 e 8. Sabe por quê, meu velho? Porque você ajuda a gente a fazer a programação aqui da Atlântida. E aí sim, chega cada pedido aqui que eu vou te contar. Bom, esse bloco aqui, essa edição foi a prova disso. Green Day, Marcelo Falcão com o Chorão, teve Limp Bizkit, teve Black Eyed Peas. Primeiro bloco teve um monte de música boa por aqui. Desde já, muito obrigado pela sua audiência e parceria. Você que nos dá essa carona pra curtir o início de noite aqui da Atlântida com a Atlântida. Amanhã a gente tá de volta por aqui, 7 da noite. Logo depois do pretinho das 6, a gente entra no ar pra gente encaminhar muito bem a noite da Atlântida. A gente se encontra ainda hoje, a partir das 11 da noite, em mais uma edição do My Club, fazendo o aquece da madrugada da nossa audiência em todo o sul do Brasil com música eletrônica. Então já sabe como é que é, né? Bota na Atlântida que a gente se diverte muito ainda. E amanhã de volta por aqui. Então, cuide-se, uma excelente noite de quinta-feira e até logo mais. A gente se encontra no arroba @omicsilva ali nas redes sociais também. Até mais, valeu galera! 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
10: Você costuma terminar o prato antes de todo mundo? Comer rápido também pode parecer só uma questão de hábito, mas quando fazemos as refeições com pressa, o corpo pode ter mais dificuldade para perceber que está satisfeito. Além disso, comer muito rápido pode favorecer desconfortos como sensação de estufamento, azia e má digestão. Por isso, uma dica simples é diminuir o ritmo durante as refeições. Mastigue bem, faça pequenas pausas e tente prestar atenção no que está comendo. Afinal, comer também pode ser um momento para desacelerar no meio da correria.
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13: Tá começando a edição do ATL DJ aqui nas ondas Atlântida pra gente começar essa noite de quinta-feira.

Seja muito bem-vindo, eu sou arroba Gozanotto. É muito bom ter a sua companhia e fazer a trilha sonora oficial das suas noites. Eu conto, inclusive, com a sua participação. Se você quiser pedir um som, arroba TLDJ Oficial é o nosso Insta. Eu começo de músicas com a sonzeira do australiano Fisher. O nome da faixa é What a Life.

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6: Lançada em 2004, essa faixa vem de um dos projetos mais interessantes da House Music britânica dos anos 2000. O duo Solo Music era formado por Ed Mattels e Hakan Lidbull, e a faixa Fade acabou ganhando espaço especialmente nas pistas e sets de DJs da época, e ganhou uma versão remix de Gran Nelson, que é a versão que a gente vai escolher para abrir o bloco com o Solo Music. E a faixa Fade.

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Esse é o som do Ateri DJ aqui na Atlântida, BTS com Swim, pra gente fechar mais um bloco de músicas aqui nas noites da Atlântida. Eu sou arroba Guzanotto, muito obrigado pela sua companhia. Eu vou chegando pra fechar essa edição de quinta-feira. Estaremos de volta na programação da Atlântida amanhã, a partir das 14h. A gente também segue online no arroba Ateri DJ oficial. Por lá eu já postei o playlist com o nome de todas as faixas que a gente tocou por aqui. E eu vou chegando pra gente fechar de sons com a faixa que é a líder da BBC de Londres, um dos charts mais importantes do Reino Unido, já tá há semanas por lá. O som é de Sam Fender e Olivia Dean. O nome da faixa é Rain Me In. Pra gente fechar essa edição, uma ótima noite pra você e até amanhã.

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